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1: Estúdio 104, trazendo muito mais músicas pra você, e você sabe que você participa através do
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1: Nós temos resumo das notícias, tem também os nossos quadros de fofocas, nossos quadros de curiosidade e trânsito. Eu tenho pra você, meu amigo, pra você, minha amiga, o nosso momento de fé, momento de oração. A partir de segunda começa a novena de Nossa Senhora Aparecida. Vamos pedir milagre! E você é o nosso convidado especial pra estar nessa novena maravilhosa.
2: Essa vai longe.
1: Muito mais pra você, um abraço especial pro meu amigo Possato, que tá lá curtindo a programação, o homem da eletrônica.
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1: A participação especial da Taisiele Câmara de Araújo.
4: Papinho, é pro senhor descer.
1: Então tá bom, já desci já, minha filha. A Gabi também participa aqui, e o meu amigo Gustavão, aqui na programação, a criançada que faz a festa com você, né, meu neto?
3: O Kish.
1: É, o que é isso? Manda um beijo.
3: Seu bebê, manda um beijo.
1: Isso, esse é meu netinho, Joãozinho. É, viu? Aqui a criançada aqui, a roda, galera. Sua noite é muito mais criança aqui na nossa programação. É só você se ligar e curtir.

0: 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Meu amigo Calixto, aquele abraço pro Calixto Conte. 9:06, a festa só tá começando.
1: Bate na palma da mão. Tchau, tchau, tchau, tchau. Gustavo Lima e Henrique Diego.
2: Simbora.

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1: Parabéns pra você que tá ligadinho, pra você que tá numa boa. Seja bem-vindo à nossa programação. Essa é a sua rádio, a rádio que faz amigos, trazendo só sucesso pra você.
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1: Sua rádio, muito mais músicas, muito mais. Pra você, meu amigo, que tá com o radinho ligado, né? Te amo e ponto final. João Neto Frederico curtiu também. É Garota Verão Musical JM de quebra. Levou a primeiríssima Henrique Diego. Festa boa. Participação especial de Gustavo Lima. Na sua rádio, a música não para.
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1: Boa noite.
0: 9:23. 9:23.
2: O Kiss.
0: Comercial.
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0: cantora Vanessa Camargo, de 43 anos, está aproveitando dias de puro romance ao lado do namorado Bruno Bevan na deslumbrante Chapada dos Veadeiros em Goiás. Ela abriu o álbum da viagem nas redes sociais, mostrando momentos de lazer em meio à natureza exuberante, com cachoeiras e trilhas. Vanessa, que também posou de biquíni e compartilhou a experiência com amigos, destacou a conexão com a natureza e o significado especial de retornar ao local. A viagem serve como um merecido descanso antes de um novo projeto profissional, prometendo uma nova fase com muita energia.
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0: Ô, oh, Guilherme Santiago. Pra você que tá ligadinho, pra você que tá numa boa. Alô, você meu amigo, alô, você minha amiga. A sua Nádia tem muito mais música, muito mais sucesso e muito mais informação aqui na sua programação. Um abraço pro meu amigo Jomir, que tá curtindo a melhor.
1: Opa!
0: Jornal! É, curtindo a melhor energia, a melhor programação do seu rádio. Pra você, meu amigo, pra você, minha amiga, que tá ligada. Agenda! É de quinta-feira, vamos ver aqui a agenda do povo hoje, hein? Olha, vamos ver o que que aconteceu. Agenda política regional. Vamos lá, o Noroeste do Paraná. Governador Ratinho Júnior vem em Foz do Iguaçu. O governador cumprirá quase 10 horas de agenda oficial e política, né? Hoje ele fez isso, né? Fez a visita às 9h30, encontro com a entidade assistencial da cidade. Reunião com a educação, importante, às 17 horas, conversa fechada com diretores do colégio estaduais e chefes do núcleos regionais, noticiada pelo Guia Foz. Evento político do PSDB.

0: PSD, PSD, né? Encontro regional aí, né, partidário do, no CTG Charrua, é, contando, né, com lideranças do Oeste, do Estado e presença aí, é, de muitos políticos, tá bom? Vamos ver agora aqui a agenda cultural pra você. É, oficinas culturais em Maringá, né? A prefeitura realiza oficina de fotografia experimental. Olha que legal, hein? É, aconteceu hoje, né? Integrando ações e edital Aniceto Mati. É, também o Amanhecer nas Cataratas, foi passeio especial matutino aberto ao público no Parque Nacional do Iguaçu. Isso tudo aconteceu hoje, né? Tá aí pra você, agenda de quinta-feira. Acontecimento em todo o estado pra você que tá na Jornal. Um abraço especial, seja bem-vindo. 3565-1033. Alô, Rafaela, um abraço todo especial pra você. É uma tá ligadinha na programação. Pediu qualquer news aqui que tá na sequência. Um abraço aí pra você que tá no seu carango, tá dirigindo e curtindo a nossa rádio 104,1. Um abraço aí pra galera do Uber. A galera do Uber tá sempre ligada aqui na programação. O pessoal tá indo pra cima e pra baixo com passageiros e curtindo a rádio Jornal. E aqui só papai na programação. Alô, você!
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mais bagaceiro do que eu. Vamos lá. Só papai, mais cachaceiro do que eu. Quero ouvir. Só papai. Essa vai pra todos os cachaceiros do Brasil, inclusive você,

bonito. Só papai, de novo, mais cachaceiro do que eu, e daí? Legal. Só papai. Vai numa caninha aí, negão.

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1: 9:39. 9:39 na sua Nike. Um abraço pra você, meu amigo. Pra você, minha amiga, que tá ligado aqui na nossa programação.
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1: Trazendo sempre sucesso pra você. Trouxe aí, olha, amiga parceira, tia Taime Thiago. Ainda você curtiu Banda Elite, Só Papai. De quebra leva Tô Passando Mal, Fernando de Sorocaba. Alô, você.
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0: aí pra você que tá ligadinho na nossa programação.
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0: Aí pra você que tá ligadinho, Estúdio 104, só sucesso pra você que tá na Jornal, pra você que tá numa boa aqui na nossa programação. Noite de quinta-feira aqui, eu tô no seu rádio e você com um amigão aqui até a meia-noite. Lembrando que das 11 à meia-noite você curte o melhor da música romântica.

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1: Muito bem, um abraço todo especial para os nossos amigos e amigas que estão ligados aqui na nossa programação. Deixa eu dar um salve aí pra galera que tá mandando aqui para as redes sociais, aquele abraço legal, aquele abraço gostoso aqui pra nossa programação. Eita, nós, um abraço do amigo Valdecir Gonçalves, alô, Wilson Amorim, a Carla Caroline, o Osnildo Massaneiro, também a Nirlene Rezende, alô, Eliette Babler, também a Camila Vitória, ô Cacá, a Cleide Andrade, o Cassiano Zaira, um abraço pro Rafael Lara, boa noite, Valeriana, e também Marcos Alves, são os nossos amigos que estão ligados, curtindo aqui a nossa programação. Daqui a pouquinho tem as informações, o resumo da notícia pra você que tá numa boa.
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1: Essa é a nossa rádio, a rádio que faz amigos. Na Night, agora tudo é ao vivaço, até meia-noite, pra você que está na
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1: Olha a piadinha.
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3: Eu tô chegando, meus anjinhos. Fala, meus anjinhos, você que tava preocupado que a hora do pilha não chegava, tamo aqui já, bem louco dentro das roupas, então aumenta o volume, mais uns causos pra vocês, e esse aqui tu calcula. Diz que no tribunal o juiz pergunta pro filho: você vai ficar com a tua mãe? O guri responde: não vou ficar com a minha mãe ganha mal e não tem tempo pra mim. O juiz fala de novo pra ele: mas então você vai ficar com o teu pai? Não, sou doutor, o meu papai trabalha demais e chega muito tarde em casa e tá sempre cansado. Aí o juiz, meio preocupado, faz outra pergunta pro Piazinho: então você vai ficar com quem? Aí o Piazinho olha pra ele e fala: eu vou ficar com o senhor, porque o senhor recebe 30 mil reais por mês e trabalha só 3 horas por dia. Tá contente agora? Só pra incomodar o Piazinho. Já sabia quem que ganhava mais. Pode abandonar. E fica ligado que daqui a pouquinho o pilha tá de volta.
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0: Seguinte, vou fazer uma pergunta. Vamos fazer escondidinho comigo, amor?
1: Será que é de ser safado, rapaz?
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0: Na 104.1, 10 horas e 6 minutos.
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0: Resumo das notícias de hoje, 29. É para você que tá ligado, 29 de julho de 2026, né? Fatores desastres climáticos do Brasil, né, são marcados aqui em toda o nosso Brasilzão, né? Tensões diplomáticas entre o governo brasileiro, Estados Unidos e fortes terremotos na Venezuela e Japão. São essas as notícias de hoje, nacionais e internacionais. Daqui a pouquinho tem as notícias locais através do site da Rádio Jornal, a rádio que faz amigos. Vamos ao clima e desastres naturais. Meus amigos, olha, calamidades no sul e sudeste. Ventos com rajadas de até 124 km por hora deixaram pelo menos 3 mortos em São Paulo e 2 no Rio de Janeiro. Destruição por tornado, isso mesmo, nas cidades no noroeste do Rio Grande do Sul sofreram com passagem de um tornado que destruiu casas e deixou vários feridos, meus amigos. É o El Niño, né? Impacto nos transportes também, já que esses ventos vai levando tudo, né? Os aeroportos de Congonhas, Guarulhos e Galeão registraram cancelamentos, atrasos e desvios de voos devido ao vendaval. Mundo político e diplomacia, atrito Brasil-Estados Unidos. O governo brasileiro repudiou aí formalmente a decisão dos Estados Unidos de prorrogar sanções contra o país. O Palácio do Planalto classificou como descabida a menção de que o Brasil representaria uma ameaça. Advogados do ex-presidente Jair Bolsonaro afirmaram ao STF que ele não autorizou o uso de sua imagem e voz em vídeos manipulados por inteligência artificiais. Notícias internacionais, terremoto na Venezuela, um forte, né, terremoto magnitude 7,5 atingiu o país, derrubando prédios na capital, Caracas, e gerando imagens de destruição, tristeza, meus amigos. Ainda no Japão, continua terremoto, um tremor de magnitude 6,9 atingiu a principal ilha japonesa, elevando o número de mortes no Japão para 13 vítimas. A nevasca na Argentina está castigando, né? Mais de 100 turistas ficaram totalmente isolados após uma forte tempestade de neve soterrar carros na Argentina. São os destaques para você de hoje. No setor internacional, nacional, aqui na nossa programação. Sempre tem um resumo para você, meu amigo, que tá ligado aqui na nossa programação. Porque aqui a notícia não

0: 10 horas e 10 minutos, 10 e 10, o resumo da notícia hoje para você, meu amigo, para você, minha amiga, que está ligado na programação da rádio.
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0: Só notícia triste nacional também, notícia internacional e local, né? Motorista morre após batida frontal na PR-497 em Itaipulândia. Foi um homem de 37 anos, ele morreu após um grave acidente registrado na madrugada de quarta que passou. Homem morre após atropelar cachorro e cair de moto na PR-495 no município lá de Serranópolis do Iguaçu. Ainda, Paraná mantém 2 mil pontos sob observação por conta do El Niño, que está castigando, né, muitos estados por aí, né? O governo do Paraná já mantém aí 2 mil pontos de observação por risco de alagamento, né, inundações e deslizamento em todo o estado. Com atenção redobrada, meus amigos, por conta da previsão do El Niño, que vai vir forte esse ano. E informaram a Defesa Civil, ao Corpo de Bombeiros do Estado, para ficar em alerta, tá bom? O órgão participaram aí, na terça que passou, de uma reunião de alinhamento de ações. Aí para você que tá ligado, sempre tem uma notícia na Rádio Jornal, a rádio que faz amigos. Acesse o site e leia a notícia completa que está sobre esses 2 mil pontos de observação por conta do El Niño.
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0: Nós estamos de volta com a programação musical.
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1: Parabéns pra você que está na live aqui da Jornal. Tudo bem, Vasco, pra você. Agora são 10 horas e 22 minutos. Tudo aí pra você e numa boa sucesso. Liberdade Provisória, Henrique e Juliano. Ainda você curtiu a Traição, a Queima-Roupa, Musical Cabão, aqui na sua rádio, na Rádio Faz Amigos. Tem mais sucesso pra você. Daqui a pouquinho tem aquele flashback pra você retornar ao passado. 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Muito mais musical no seu rádio.
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0: Tiaguinho pra finalizar mais um bloco na sua rádio.
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0: Muito mais você.
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3: Parabéns pra você que tá ligadinho. 10:33, chegou a hora de matar a saudade. Chegou a hora de trazer aquelas que marcaram época nos anos 90, 70 e 80. E você curte um bloco inteirinho aqui na sua rádio, na sua night.
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3: Pra você, que é o volume do seu dai e agitar com o seu amigo. É só sucesso.

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1: 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Aí, você curtiu os anos 90, agitando a galera. Só música pra cima, chapa assim pra matar a saudade. O Traje a Rigor, o sucesso Eu Gosto é de Mulher. E ainda você curtiu um remix internacional produzido aqui pela sua rádio. Jornal. 10 horas e 47 minutos. Daqui a pouquinho tem, sabe o quê? Tem as românticas da Jornal. Em casa, no trabalho. Nacionais.
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0: Anitta está com tudo. A cantora brasileira conquistou nada menos que 4 indicações ao Prêmio Juventude 2026, com seu projeto Equilibre VM. Ela disputa categorias de peso, como álbum do ano e artista feminina, mostrando a força da música brasileira no cenário internacional. O reconhecimento chega poucos dias após o lançamento de Equilibre Fim 2, a segunda parte de seu aclamado projeto musical. Anitta continua expandindo sua carreira e provando que veio para ficar, com seu nome circulando entre os maiores palcos e plataformas do mundo.
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3: Maravilha! Fofoquinha aqui na nossa programação. Um abraço todo especial pra você que tá curtindo, né, bebê?
4: Tchau, bebê. Manda beijo.
3: Eu vou mandar beijo pra você, meu bebê. Eita, é hora do bebê tá dormindo já. É hora do bebê tá descansando, né, dona Saiciane?
5: Papito.
3: Ah, já sei.
5: Vou caçar meio dia de serviço, pai.
3: É isso que eu... Ai, meu Deus, agora só cantando aquela lá que eu gosto, pra você que tá no seu carango. Vamos lá, vamos lá. Aí, ó.

0: Faz o vem pra nossa programação. 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
0: Chegando o Guilherme, vazou na branquinha.

0: você que tá ligado, é da Rádio Indústria Musical. O próximo programa é pra você, então. Oferecer pra sua ex. Ah, que maravilha!
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0: Na 104.1, agora 11 horas e 3 minutos.
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0: Muito mais você, meu amigo e amiga do rádio. A nossa programação romântica começa a partir de agora, trazendo para você, meu amigo e amiga, o romantismo. Acerte o coração, acerte o amor, através do Desacelera. O seu momento de paz, na 104.1 FM, até meia-noite. Somos a trilha sonora do seu coração. Está no ar, desacelera.

sucesso italiano. Tornerai, numa interpretação linda de Umberto Marcato, abrindo Desacelera

amigo e amiga do Hard. Tem canção que não é apenas música, é máquina do tempo. Ela traz aquele cheiro, aquele sorriso e aquela pessoa direto para o seu pensamento agora. Se bateu a saudade, deixa ela entrar. Você está no Desacelera. Sem

tinha suspirado, tinha beijado o papel devotamente. Era a primeira vez que lhe escreviam aquelas sentimentalidades, e o seu orgulho dilatava-se ao calor amoroso que saía delas, como um corpo ressequido que se estira num banho tépido. Sentia um acréscimo de estima por si mesma e parecia-lhe que entrava, enfim, numa existência superiormente interessante, onde cada hora tinha o seu encanto diferente, cada passo conduzia um êxtase e a alma se

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0: Uma carta de uma apaixonada e uma apaixonada. Amor, eu não espero um relacionamento perfeito, porque somos humanos e imperfeito por natureza. O que eu espero é que a gente continue escolhendo um ao outro todos os dias, mesmo com tantos desafios. Espero que o nosso amor seja sempre base para superar qualquer dificuldade e crescermos juntos. Que possamos rir das coisas simples, cuidar um do outro e compartilhar nossos sonhos. O importante não é ser perfeito, mas sermos verdadeiros e dedicados ao que construímos todos os dias, todos os momentos. Com você, eu não quero ideal, eu quero real, porque nosso amor é único e insubstituível. Você sabe quem é que mandou essas palavras, porque só você sabe o que sinto no meu coração. Eterna apaixonada. É o romantismo para você aqui na sua rádio, trazendo sempre as melhores músicas. E você se apaixona e fica apaixonado. E daí você sente a vontade de falar e escrever palavras de amor.

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1: Trazendo muito mais pra você, meu amigo, pra você, minha amiga, que tá ligado aqui na programação. É o romantismo pra você.
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1: 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Amigo e amiga do rádio. O amor fica melhor quando é compartilhado. Quer declarar o seu carinho para alguém especial? Ou ouvir aquela música que marcou a sua história? Envie sua mensagem para o nosso WhatsApp 3565-1033. Conta pra gente quem está dividindo o coração com você nesta noite. Você conta e nós trazemos o sucesso pra você, o sucesso romântico. 11:20, 11:20. Nós vamos até 11:45, depois tem um momento de fé, momento de oração.

0: aí, pra você que tá ligado, pra você que está apaixonado, é sucesso aqui na nossa programação. É uma chuva de música romântica pra você, meu amigo, pra você, minha amiga. 11h28 no seu rádio.
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Roupa Nova pra você, meu amigo, pra você que está como seu amigão. Até a meia-noite, de segunda a sexta, nós trazemos o melhor da programação romântica pra você. Pra você que está aí, né, numa boa, curtindo o nosso programa. Esse programa é feito com todo carinho pra você desacelerar, meus amigos. Você que durante o dia...

0: durante a noite, chegou em casa fazendo serviço. Agora você está neste momento curtindo o nosso programa no seu carro, indo, voltando de Foz do Iguaçu, indo para Cascavel, aonde chega o sinal da Rádio 104.1, chega também a nossa voz, trazendo o melhor do romantismo para você. E você é o nosso convidado todo especial, como a Larissa. A Larissa pediu Lara Fabian Love Grace, e oferecendo aí para todos que estão ligados, todos os românticos da Night. A programação é feita para você. A programação é feita pelo seu programa.
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0: 11h32, a temperatura nesse exato momento é 19 graus.

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De segunda a sexta, meus amigos, às 11 da noite, sempre tem uma romântica que marcou o seu coração.

Tá aí, pra você que tá ligado, pra você que tá curtindo a nossa programação, Luan Santana. Sucesso que marcou época no seu coração. Que se dane, mundo. Cleide Camargo, quando um grande amor se faz, logo bagulho de celular, Fabiano. No seu rádio, a sua. Desacelera de hoje, vai ficando por aqui, hein? Mas o romantismo e as boas energias continuam com você durante toda a nossa programação. Que a sua noite seja de paz, de sonhos bonitos e de muito aconchego. Obrigado pela sua companhia na 104.1. A estação que chegou para trazer para você o nosso romantismo. Fique agora com nosso momento de fé, momento de oração, e vai embalar o seu descanso, né? Um abraço especial do amigo Valdecir Gonçalves e volta amanhã com mais uma romântica para você. Na sequência tem momento de fé, momento de oração.

0: Sai pra você. Esse é o David, trazendo o sucesso que marcou a época. John Camese!
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0: 10 pra meia-noite.
3: Vamos falar com Deus. É momento de oração.
0: Senhor Deus, Pai Todo-Poderoso, mais uma vez estamos aqui para falar, para glorificar. Toda noite eu falo, se estamos aqui é porque recebemos um milagre. Um milagre de acordar, trabalhar e glorificar. Por isso, meu Deus, eu peço agora que o Senhor entre em nossos corações.
4: Pai,

0: Amém.
1: Deus, Pai Todo-Poderoso, obrigado por este dia, obrigado por esta emissora, obrigado por estar sempre ao nosso lado, nos abençoando. A Tua presença é sentida em cada momento, cada respiração, cada abraço, cada carinho.
0: Ave Maria, cheia de graça, Senhor é convosco. Bendita sois vós entre as mulheres, e bendito é o fruto do vosso ventre, Jesus. Santa Maria, Mãe de Deus, rogai por nós, pecadores, agora e na hora de nossa morte. Amém.
1: Quero agradecer a Deus pelos médicos, enfermeiros, por esses que lutam pela vida. Quero agradecer também a Deus, porque hoje minha esposa estava com 18, 19 na pressão e Deus encaminhou até o médico e agora está bem. Isso é o que Deus faz, meu amigo, minha amiga do rádio. Ele dá o sinal e você recebe e vai atrás dos anjos, anjos indicados por Deus. E esses anjos são os médicos, os enfermeiros. Deus, Pai Todo-Poderoso, nós estamos aqui hoje para pedir um milagre. Um milagre, meu Pai. E vamos pedir a intercessão de Santo Trabalhador para abrir portas profissionais, conceder forças, perseverança e sustento familiar. Muitos estão desempregados, estão precisando de emprego. E por isso nós hoje preparamos a nossa oração para você, meu amigo, para você, minha amiga, que está conosco nesse exato momento. São José Operário é um modelo dos trabalhadores. Não deixa de fazer oração a ele, meu amigo e minha amiga Eduardo. Peça, ó meu querido São José, santo trabalhador, que em vida fizesse a vontade de Deus através do trabalho, sustentando com o pão honesto a boca de vosso filho Jesus. Abre as portas do comércio e das indústrias para que eu possa conseguir um emprego. Dá-me forças e coragem para não desistir ao primeiro dia, não! E que a cada não eu alimente minha fé para buscar um sim. Que eu tenha à disposição de Santa Teresa d'Ávila a humildade de São Francisco de Assis e a força e a perseverança de Santo Antônio. Orientai os senhores do poder para que a distribuição dos bens de nosso país, né, seja mais justa, dando trabalho e riqueza suficiente a toda a gente. Protegei nossas famílias para que não nos deixe vencer pela seca, pelo medo, pela violência, pela falta de trabalho, e dai-nos esperança renovada a cada domingo da ressurreição. Meu São José, padroeiro dos trabalhadores, não me deixeis sem o pão de cada dia e sem a perspectiva do trabalho para sustentar honestamente a minha família. Prometo com o dinheiro do salário pagar e pago do meu futuro emprego ajuda a quem necessita divulgar a minha devoção por vós, São José Operário.
0: Ave Maria, cheia de graça, Senhor é convosco. Bendita sois vós entre as mulheres, e bendito é o fruto do vosso ventre, Jesus. Santa Maria, Mãe de Deus, rogai por nós, pecadores, agora e na hora de nossa morte. Amém.
1: Depois de pedir para o santo emprego, Nesse momento, meus amigos e amigas, nós pedimos a bênção da água através de Nossa Senhora Aparecida.
2: Bênção da água. Deus eterno e todo-poderoso, que tendo escolhido a água, fonte de vida e pureza, para nos dar a graça batismal, quisestes também aparecer no rio Paraíba a imagem da Virgem Imaculada. Abençoai esta água e fazei que ela nos recorde nosso batismo, para que, purificados de nossas faltas, vivamos como cristãos, membros da vossa Igreja, e cheguemos um dia à vida eterna. Por Cristo nosso Senhor. Amém.
1: A bênção da água todas as noites. Nós pedimos para você, meu amigo e amiga, ter um copo de água para receber a bênção de Nossa Senhora. Senhor, deposito a vida dos meus pais, que hoje já estão no céu, em tuas mãos, e peço que derrames esse grande milagre sobre nós, que a tua paz guarde os nossos corações enquanto esperamos o teu agir. Entrego, confio e agradeço, pois sei que o teu poder não tem limites. Por isso, em nome de Jesus, eu agradeço por mais esse dia. Pai Celestial, eu creio na tua promessa de cuidado e provisão. Abençoa a todos os ouvintes, dê saúde e força com a manifestação de graças, essas graças que tantos necessitamos. Desde já nós clamamos a Deus Pai Todo-Poderoso que venha nos abençoar. Em nome do Pai, do Filho e do Espírito Santo. Amém.
0: Pai,

0: Deus Pai Todo-Poderoso, é com o coração em fé que eu agradeço por este dia. E amanhã, sexta-feira, nós voltamos para agradecer também. Porque sem o Senhor, nós não somos nada. Sem Deus Pai Todo-Poderoso, nos abençoando. Amém.
1: Louvado seja nosso Senhor Jesus Cristo, para sempre seja louvado. Obrigado, Papai do Céu, por mais um dia. Pai, Filho e Santo, amém.
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3: Agora, 12:15.
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0: meia-noite e 30.
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0: 1:18.
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0: 1:30.
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0: 1:47.
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0: 2:16.
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0: 2h46.
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0: 3 e 16.
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0: 3:46.
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Olá, meus amigos, tudo na Santa Paz? Estamos de volta para apresentar mais um programa, O Homem e a Terra. Nos próximos 10 minutinhos, queremos conversar com toda a família rural. Este programa é um serviço de comunicação do IDR Paraná, o Instituto de Desenvolvimento Rural do Paraná e a Par Emater. Aqui na apresentação, eu, Roberto Monteiro, e na sonoplastia, Oswaldo Hagemeyer.

Hoje é 30 de julho de 2026, quinta-feira de lua cheia, dia mundial de luta contra o tráfico de pessoas. E o santo para as orações é São Pedro Crisólogo. Olha, minha gente, mesmo sem registrar casos confirmados de sarampos no Paraná desde 2020, é importante que a população fique atenta à vacinação, principalmente diante da ocorrência de casos em outras regiões do país. No mês passado, por exemplo, foram registrados 2 casos de sarampo em São Paulo. No calendário regular, a primeira dose da vacinação contra o sarampo deve ser dada à criança aos 12 meses e a segunda aos 15 meses. Em jovens e adultos até 29 anos, o esquema vacinal é de 2 doses da tríplice viral. Em adultos entre 30 e 59 anos, o esquema recomendado é de 1 dose. Trabalhadores de saúde, independente da idade, precisam receber 2 doses da vacina. Então, procure informação a respeito da vacina contra o sarampo no posto de saúde do seu município.

eu vou reforçando o convite para você que lida com a produção de frutas na região de Santa Helena, principalmente. Participe da 13ª Jornada Tecnológica de Fruticultura. Vai ser um dia inteirinho dedicado à produção de frutas no próximo dia 6. Tem informação sobre uva, goiaba, pitaia, abacaxi, maracujá, acerola e café. As atividades serão realizadas na Estação de Pesquisa do IDR Paraná de Santa Helena. Informações no celular 45 98805 6072. Eu vou repetir o telefone 45 98805 6072.

Paraná atualmente responde por 15% da produção nacional de urucum. É justamente das sementes dessa planta que se extrai o colorau, corante natural muito usado pelas indústrias alimentícias e farmacêuticas. O Paraná é o segundo maior produtor nacional de urucum, só ficando atrás de São Paulo. Entre os municípios paranaenses, Paranacite é o maior produtor de urucum. O último levantamento da produção, feito pelo IBGE em 2024, mostrou que o município cultivou uma área de 800 hectares e a produção chegou a 960 toneladas. Atualmente, 120 produtores se dedicam ao cultivo do urucum em Paranacite, todos agricultores familiares. A maior dificuldade que os produtores enfrentam é vender a produção. Quase sempre eles ficam nas mãos de atravessadores, que fazem a intermediação com as indústrias. A situação deve mudar em breve, porque os produtores estão organizando a implantação de uma cooperativa. Assim, eles poderão vender o urucum diretamente para as indústrias, sem atravessadores. Os técnicos dizem que, apesar do urucum ter se adaptado muito bem ao clima e ao solo de Paranacite, a planta precisa de alguns cuidados, uma boa adubação, práticas como controle de plantas invasoras, controle de pragas e de doenças são importantes para que o pé de urucum continue produzindo.

município de Umuarama tem produtor de hortaliça investindo no cultivo protegido. Tudo foi facilitado porque a Secretaria Municipal de Agricultura lançou há alguns meses um projeto oferecendo estufas para os produtores. Já foram entregues 40 estufas de 1.000 metros quadrados cada uma. O pessoal está cultivando hortaliças e morango. Tem até 2 produtores que já conseguiram a certificação de orgânicos depois que passaram a fazer o cultivo protegido. Os produtores receberam as estufas e o único compromisso acertado foi seguir as orientações técnicas do pessoal do IDR Paraná durante a implantação e manejo dos cultivos. Além disso, os participantes desse projeto devem fazer a comercialização por meio da Cooperativa de Produtores Rurais de Umuarama. A produção é entregue no programa de merenda escolar em Umuarama e região. O Edenilson Simone, do IDR Paraná de Umuarama, me informou que a intenção é aumentar o número de estufas no município. Quem tiver interesse pode fazer o seu cadastro na Secretaria Municipal de Agricultura de Umuarama. Em breve devem ser liberadas mais algumas estufas.

alto custo e a falta de mão de obra para fazer a colheita de mandioca tem levado muito produtor a pensar em fazer a colheita mecanizada. Mas, por enquanto, essa tendência ainda não se fortaleceu entre os produtores paranaenses. Pesquisadores do IDR Paraná, da Embrapa e da Universidade do Oeste do Paraná fizeram recentemente uma avaliação da colhedora Maná Inroda, única máquina disponível comercialmente no país e que é capaz de executar todas as etapas da colheita de mandioca. Essa avaliação acabou originando um informe técnico que responde às principais dúvidas dos produtores. Esse estudo foi baseado em experimentos feitos durante 2 anos em áreas comerciais de produtores de Paranavaí. Foram avaliadas 7 cultivares de mandioca industrial em primeiro e segundo ciclos da cultura, com presença ou ausência de plantas daninhas em diferentes alturas de poda e velocidades de operação da máquina. Essas informações podem ser consultadas gratuitamente no portal do IDR Paraná. Você vai lá na aba Publicações, escolhe Informe Técnico e aí procura o informe número 7, que avalia o desempenho técnico da colhedora de mandioca Maná Inroda na colheita de mandioca para a indústria. Não tem nenhum custo.

bem, meus amigos, vamos terminando o nosso programa de hoje. Eu deixo um forte abraço a todos vocês e amanhã estaremos de volta, neste mesmo horário, para mais uma apresentação do seu programa O Homem e a Terra. Até lá, se Deus quiser. Tchau!

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0: Olha, 5 horas e 1 minuto, 5 e 1. Manhã de quinta-feira hoje, 30 de julho, inverno brasileiro, a lua, ela é cheia, a temperatura na casa dos 19 graus centígrados em São Miguel do Iguaçu. Está no ar para você o nosso Bom Dia 104 na Rádio Jornal FM.
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0: Olha, aumente o volume do rádio, porque já está no ar o nosso Bom Dia 104. Daqui para frente é moda boa, sertanejo de primeira, informação, alegria e, claro, aquela prosa gostosa que faz companhia para você no começo de mais um dia.
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0: Olha, como diz o ditado, Deus ajuda quem cedo madruga. Seja bem-vindo ao nosso Bom Dia 104 na Rádio Jornal FM. Está no ar esta madrugada de quinta-feira.
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0: 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Olha, o dia está só começando, então prepara o seu chimarrão, passa aquele santo e abençoado cafezinho de todos os dias, aumenta o volume do rádio e siga com a gente. Está no ar o nosso Bom Dia 104.
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0: Olha, repito, manhã de quinta-feira, 30 de julho, estamos no inverno brasileiro ainda, a lua é cheia, a temperatura na casa dos 19 graus centígrados. Olha, 5 horas e 3 minutos, 5 e 3 eu trago pra cantar Tião Carreiro e Pardinho nesta quinta-feira. Golpe de Mestre, bom dia.

0: 5:11, 5:11, Tião Carreiro e Pardinho, golpe de mestre, depois Goiano e Paranaense, o peso da solidão, bom dia.
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0: Valeu, 5 horas e 14 minutos, 5 e 14, manhã de quinta-feira, 30 de julho, estamos no inverno brasileiro, a lua é cheia, a temperatura na casa dos 19 graus centígrados. Está no ar o nosso Bom Dia 104, com o melhor da música sertaneja, informação, claro, e a sua companhia, a razão principal do nosso trabalho, você ouvinte jornal, aqui na Jornal FM. Aqui no nosso Bom Dia 104.
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0: Terimota, bom dia. Claudete Amaral, bom dia. Jones, ótima quinta-feira. Vitelmo Maggi também, sintonizado aqui na Jornal FM, no nosso Bom Dia 104. E ontem, a Teri mandou uma imagem pra gente aqui que repercutiu, né, nas redes sociais. Seu Bento e Dona Aurora, rapaz. Dançando, aliás. Que motivo de alegria, né, pra nós compartilhar deste momento especial. Teve para você um abraço, para o seu Bento também, para Dona Aurora. Grande abraço para a família Mota, acompanhando o nosso Bom Dia 104 aqui na Rádio Jornal FM. Goiano e Paranaense cantam Meu Recanto, Meu Paraíso. 5h17, bom dia, bom dia, bom dia.

5 horas 21 minutos, 5h21, Goiano e Paranaense, meu recanto, meu paraíso no Bom Dia 104.

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7: Olha, eu sou da época que a hora certa no rádio era prioridade. Isso para nós continua sendo aqui no nosso Bom Dia 104, tá bom? 5 horas e 24 minutos para você, 5 e 24. 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
7: Quinta-feira, 30 de julho, estamos no inverno brasileiro. Penúltimo dia do mês de julho, hein? A lua é cheia, 19 graus a temperatura aqui na área central de São Miguel do Iguaçu. Bom dia para o meu amigo Inácio Beners, no Tocantins, acompanhando a Jornal FM. Alô, Tilacão, bom dia, um grande abraço para você, obrigado pela companhia. Telemota, Claudete Amaral, também meu amigo Vitelmo Maggi e o seu Luiz, personagem aqui do nosso Bom Dia 104, mandou um bom dia especial pra gente. Bom dia, seu Luiz.
8: Bom dia, Jonas de Souza.
7: Bom
8: Me
7: dia,
8: põe uma
7: bom
8: modona
7: dia.
8: Aí, chonada, Jonas de Souza.
7: Eita, seu
8: Bora.
7: Luiz. Bora.
8: Começando o dia, vamos tirar um leitinho.
7: Bora tirar um leitinho, bora pra lida, seu Luiz, pra luta diária, que legal. Um grande abraço pro senhor, obrigado pela sua sintonia aqui na Jornal FM, no nosso Bom Dia 104. 5h28, eu trago pra cantar Sérgio Reis, o peão grandão aí do mundo sertanejo, né? Comitiva Esperança, bom dia.

0: Sérgio Reis, Comitiva Esperança, no nosso Bom Dia 104, 5h31.
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6: Olha, 5 horas e 33 minutos, 5 e 33, falando de agenda, atenção, dia 1º de agosto, sábado, neste sábado, isso, depois de amanhã, acontece a 17ª feijoada do Lions Club, na sede do Lions, a partir das 11 horas da manhã. O sistema de entrega é drive-thru, com marmitas, aquele delicioso torresmo, aquele caldinho de feijão de dar água na boca, e também aquela caipirinha gelada para você. São os acompanhamentos para quem for lá com a gente, né? No Lions. Retirar o seu kit sem muita pressa, né? Vai lá para aquele dedinho de prosa, enfim. Ali na recepção, né? Do clube, no Lions Clube, então. Estaremos esperando por você com o torresmo, o caldinho de feijão e também aquela caipirinha deliciosa, tá bem? É a 17ª feijoada beneficente do Lions Club, que acontece neste sábado. Dá tempo ainda, hein? Se você não comprou o seu kit feijoada do Lions Club, pode entrar em contato conosco aqui na produção do nosso Bom Dia 104, tá bem? Lembrando que no sábado ainda acontece o 18º Baile de Casais da Comunidade São Jorge, no Salão da Comunidade. Você é o nosso convidado especial. Animação Banda G4, a emoção do bailão. Início 20 horas e 30 minutos. Você é o nosso convidado especial também. No dia 2 de agosto, domingão, atenção, acontece a 28ª Festa do Costelão, Comunidade São Lourenço. Olha, almoço com costelão, churrasco e saladas, 13 horas, leilões, 15 horas, matinê com a banda G4. Você é o nosso convidado todo especial, 28ª Festa do Costelão, São Lourenço, São Miguel do Iguaçu, Paraná, Brasil. Participe, participe! Olha, lembrando ainda que no dia 8 de agosto, no sábado, acontece o jantar dançante do Convívio Damasco no Salão Paroquial da Igreja Matriz. Início 19 horas e 30 minutos. Jantar e baile com a banda Gralha Azul. No dia 15 de agosto,

0: acontece o 12º Jantar Italiano, Comunidade de Nova Brasília, Capela Nossa Senhora do Caravaggio. Olha o jantar italiano tradicionalíssimo, né? É, de Nova Brasília. Começa a ser servido às 19h30 até às 21h30. Cardápio típico italiano, após o jantar bailão com Andrei Trio Ouro. Participe você também do 12º Jantar Italiano Dançante Comunidade de Nova Brasília. 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Olha, 2 acidentes com morte foram registrados, infelizmente, na região oeste do Paraná, em Taipulândia. Um homem de 37 anos morreu após uma colisão frontal entre um carro e um caminhão na PR-497. A vítima chegou a ser socorrida, mas não resistiu aos ferimentos. Já em Serranópolis do Iguaçu, um motociclista de 72 anos morreu após atropelar um cachorro na PR-495 e cair da moto. Durante a ocorrência, a polícia constatou que a motocicleta estava sem placa e com sinais identificadores adulterados, sendo apreendida. As causas dos 2 acidentes serão, claro, investigadas. Olha que triste informação, né? 2 mortes, então, em rodovias aqui na nossa região.
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0: 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Cinco e 5:38, eu trago pra cantar no Bom Dia 104, Daniel. Proposta! Eita, quinta-feira, vem em mim! Bom dia, bom dia!

Daniel com Zé Henrique Gabriel, proposta na Jornal FM, no nosso Bom Dia 104. Que moda, hein? 5h41.

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0: Olha, no fechamento de ontem, quarta-feira, soja valia R$ 123,00 a saca de 60 quilos, milho R$ 57,00, trigo R$ 75,00 a saca. Mercado Comprador, Lar Cooperativa. Boi Gordo Nelore, R$ 347,40 arroba. Vaca Gorda Nelore, R$ 314,50 arroba. Bezerro Nelore Desmame, R$ 15,84 o quilo vivo. Frango, R$ 4,73 o quilo vivo. Suíno, R$ 4,60 o quilo vivo. Tilápia, R$ 8,69 o quilo. Leite, R$ 2,67 o litro. As informações e os preços são do Centro de Estudos Avançados em Economia Aplicada, CPEA. Mercado Agropecuário, próxima edição às 6h40, dentro do Jornal da Manhã. 5h44.
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0: Olha, 5h45, 5h45. Seu chimarrão tá pronto. E o cafezinho santo e abençoado de todos os dias já tá passado? Tá na mesa? Radinho tá ligado aqui na Jornal FM? Bora um dedinho a mais de volume aí, vai. E obrigado pela sua companhia de todos os dias, de todas as horas. Aquela velha companhia de sempre. Bom dia! Seja bem-vindo sempre à Jornal FM. Seja bem-vindo sempre ao nosso Bom Dia 104.
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0: 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Meu amigo Vitelmo Maggi, bom dia. Claudete Amaral, estamos na sintonia. Jones de Souza, uma santa e abençoada quinta-feira para nós, né, Claudete? Terimota, bom dia. Seu Luiz, grande abraço. Tilacão também, sintonizado na Jornal. Meu amigo Inácio Meiners. Iraci, bom dia, minha amiga. Iracema Mãe, alô, Aurora do Iguaçu. Dona Iracema, deu o ar da graça. Delfim, meu compadre, Stanislau Brixner, bom dia, compadre. Ô, Cururu, daqui a pouco a tua feijoada fica pronta aqui no meu bolso, né, cara? Por favor, hein? Um abraço, compadre. É, obrigado pela sintonia, obrigado pela companhia. Hoje eu prometo que dou um jeito de passar aí, tá bom? Vou pegar uma rúcula, um agrião, um almeirão, uma radite, uma alface lisa, uma alface crespa, também uma alface americana. Além de trazer para cá, quero fazer a feira no cururu, né? Aquele tomatinho rasteiro que ele tem, que é uma delícia. Quero também salsinha, cebolinha. Olha, salvo engano, fiz as contas aqui, uma dúzia de itens, né? Vou visitar o meu compadre e visitar também a sua hidroponia, que é referência aqui para São Miguel e também para nossa região. Grande abraço, bom dia. Obrigado pela companhia. 5 horas e 49 minutos. 5 e 49. Para vocês aí, ó. Pro Delfim, pra Normélia, pra família Gilberto e Gilmar. Música da saudade na Jornal FM, no nosso Bom Dia 104. Bom dia, 5 e 49.

0: 5h52, Música da Saudade, com Gilberto e Gilmar, aqui na Jornal FM. Bom dia, bom dia!
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0: Olha, para esta quinta-feira, o tempo segue mais tranquilo no Paraná, no leste do estado. O céu fica mais fechado e pode chover fraco em alguns momentos, principalmente na região da Serra do Mar e também do nosso litoral paranaense. Já no oeste e noroeste, o sol aparece entre muitas nuvens e, por causa do calor e da umidade, não está descartada uma pancada rápida e isolada de chuva durante a tarde. As temperaturas seguem agradáveis e, no oeste, os termômetros devem passar dos 24 graus centígrados. Olha, neste momento, 19 graus. Ontem tínhamos previsão de chuva, né, para madrugada. Aliás, chuva que aconteceu, mas não no volume previsto, né? Em alguns lugares pode até ter atingido ou passado os milímetros previstos, mas não foi o caso aqui na área central de São Miguel do Iguaçu. Mas o fenômeno aconteceu. Estou curioso aí para a nova atualização com relação ao tempo. Por exemplo, para hoje, quinta-feira, a expectativa de sol com aumento de nuvens, com possibilidade de pancada de chuva. Olha, o cenário mudou, né? São 2 milímetros previstos, com 50% de probabilidade. Poderia-se descartar essa chuva, né? Mas, meu amigo, quando o assunto é tempo aqui no oeste paranaense, no inverno brasileiro, tudo pode acontecer, né? Para amanhã, sexta-feira, aliás, último dia do mês de julho do ano de 2026, a previsão é de sol o dia todo, sem nuvens no céu, noite de tempo aberto, ainda sem nuvens, sem chuvas, mínima de 20, máxima de 29 graus. Vamos começar o mês de agosto no sábado, sábado de feijoada do Lions Club e também baile de casais em São Jorge. Sol com aumento de nuvens ao longo do dia, à noite existe a possibilidade aí de pancadas de chuva. 1 milímetro previsto com 41% de probabilidade, tá bom? Pro domingo, domingo festivo, tradicional festa do Costelão em São Lourenço. Você é o nosso convidado todo especial, estaremos por lá, né? A equipe de jornalismo da Rádio Jornal com o nosso projeto Festa Raiz. Eu com o leilão na tradicional festa de São Lourenço. Muito obrigado à diretoria da comunidade por confiar este trabalho a mim, enfim, a divulgação aqui na emissora Rádio Jornal. São Lourenço, que aliás é uma grande parceira nossa, e eu tenho certeza que vive uma grande expectativa com relação a esse domingo festivo, tá bem? Sol com muitas nuvens durante o dia e períodos de céu nublado, noite com poucas nuvens, sem chuvas. À noite, né? Olha, durante o dia, são esperados aí pancadas de chuva, hein? 12 milímetros, o mapa está mostrando aqui, mudou radicalmente, aliás, né? Com 60% de possibilidades. 5 horas e 57 minutos agora.
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0: Olha, abra o seu coração, fortaleça a sua fé e que Deus abençoe o seu, o meu, o nosso amanhecer. No Bom Dia 104, a oração da manhã com o nosso Padre Reginaldo Manzotti. Bom dia, Padre!
3: Bom dia, meus irmãos e irmãs. Bom dia, povo de Deus. Você sabe que domingo é o dia do Padre? Então, rezando, pedindo saúde do corpo e da alma, vamos incluir também os nossos irmãos sacerdotes. Comece pensando no padre da sua paróquia, no padre que fez um bem na sua vida, batizou você, seus filhos, fez seu casamento. Em nome do Pai, do Filho e do Espírito Santo. Amém. Senhor Deus da vida, no início deste dia, queremos pedir saúde. Dai-me, Senhor, a saúde necessária para ganhar o pão de cada dia. Livrai-me de todo mal, do perigo, da peste, da epidemia da gripe, Senhor. Livrai-me de todo mal. Rezo também, Senhor, e clamo a vossa misericórdia sobre todos os enfermos. Senhor, sustentai-os na fé, mantenha-os na esperança. Revela sabedoria aos médicos e dai paciência a todos os que cuidam dos doentes. De modo particular, Senhor, no início deste dia, intercedo em favor daqueles que estão acamados, hospitalizados e até desenganados dos médicos, mas de modo particular, por este enfermo, cujo nome apresento agora. Senhor médico dos médicos, curai as feridas, libertai os doentes da enfermidade, dai-lhes, Senhor, saúde no corpo e na alma, dai-lhes, Senhor, paciência na provação, dai-lhes, Senhor, coragem de lutar. Curai, Redentor nosso, todos os enfermos. Amém. Um bom dia a todos.
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0: Olha, no centro de São Miguel do Iguaçu, temperatura na casa dos 19 graus centígrados.
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0: Olha, 6:03, 6:03, quinta-feira, 30 de julho, inverno brasileiro, lua cheia, 19 graus a temperatura aqui na área central. O dia já está clareando, hein? É a quinta-feira ganhando vida. O povo já está na luta, na lida, e a Rádio Jornal FM continua ao seu lado a razão principal do nosso trabalho, você ouvinte jornal. Está no ar a segunda hora do nosso Bom Dia 104.
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0: O galo já cantou aí? É, o café já está na mesa. E o chimarrão, tá pronto? Então tamo juntos. É, são os requintes aqui, né? Do nosso Bom Dia 104, tá bem? O galo cantando, chimarrão pronto, cafezinho na mesa, põe na conta. 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
0: Olha, eu quero mandar um grande abraço para a família Schaeffer, em especial para os meus amigos Sandro e Samuri. É, um grande abraço, sempre sintonizados aqui na Jornal FM, no nosso Bom Dia 104. Sandro, grande abraço para você, tamo junto, obrigado aí pela sintonia. 6:06, o Claudinho Pereira nos cumprimentando aqui. Bom dia, Jones, bom dia, Claudinho, grande abraço. Aqui o chimarrão já tá pronto. Toca aí um modão para nós, Gino e Geno. Ela chorou de amor, 6:06, bom dia. Uma ótima quinta-feira para você. Bom dia,

0: Alô, meu amigo Claudinho Pereira, também Sandro Scheffer, ligados aqui no nosso Bom Dia 104. Gino e Geno, Ela Chorou de Amor, 6h10, bom dia.
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13: Olha, bom dia para a região oeste do meu Paraná, 6 horas e 14 minutos, 6 e 14, bom dia Medianeira, bom dia Serranópolis do Iguaçu, bom dia Matelândia, Céu Azul, bom dia Missal, Santa Helena, bom dia Itaipulândia, bom dia Santa Terezinha de Itaipu, bom dia Foz do Iguaçu e claro, bom dia para a cidade, para as famílias, para a cidade mais linda do sul do mundo, São Miguel do Iguaçu, para os distritos, pessoal em Aurora, São Jorge, né, Assiro Severo, pessoal do Ipiranga também, distrito de Santa Rosa, comunidades vizinhas, para as nossas comunidades são miguelenses, um grande abraço, bom dia, obrigado pela sua companhia e, claro, uma ótima quinta-feira para você. 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
13: Olha, 6 horas e 16 minutos, 6 e 16, eu trago para cantar na Jornal FM, no nosso Bom Dia 104, os Gargantas de Ouro. É deste país que amamos, que é o nosso Brasil, Milionário José Rico. Canarinho do Peito Amarelo, eita quinta-feira. Bom dia, bom dia.

0: Modão de Milionário e José Rico, para você matar saudades aqui na Jornal FM no Bom Dia 104, Canarinho do Peito Amarelo, 6:19, bom dia.
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11: Olha, sabadão, 1º de agosto, ao meio-dia, feijoada completa, Lions Club, o evento é beneficente em prol das crianças. Faremos o projeto deste ano, Lions Criança Feliz, 12 de outubro, enfim, será realmente uma grande promoção para as nossas crianças, tá bem? 17ª edição, você é o nosso convidado todo especial, a partir das 11 horas, o sistema de entrega do kit feijoada é drive-thru, com marmitas, com 1 quilo de feijão, 1 quilo de feijoada, na primeira marmita, na segunda, arroz, couve refogada com bacon, e também aquela farofa deliciosa, além de uma laranja como acompanhamento, hein? É completo o kit feijoada do Lions Club. Você é o nosso convidado todo especial. Além daquele torresminho, aquele caldinho de feijão de dar água na boca e aquela caipirinha gelada. Gostosa demais. Estamos esperando por você, tá bom? 1º de agosto, sabadão, 18º Baile de Casais, Comunidade São Jorge. E no domingo, claro, a tradicionalíssima festa de São Lourenço. 28ª Festa do Costelão. A Comunidade de São Lourenço, de braços abertos, espera por você. 6:26, 6:26. Zezé de Camargo e Luciano, Serafim e seus filhos. Eu volto daqui a pouquinho com o Jornal da Manhã. Fiquem com Deus. Uma ótima quinta-feira. Bom dia. Bom dia, bom dia.

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0: 30 de julho, manhã de quinta-feira, estamos no inverno brasileiro. A lua é cheia. Temperatura neste momento aqui no centro da cidade, na casa dos 19 graus centígrados. São 6 horas e 32 minutos, 6h32. Atenção para as manchetes da edição de hoje do Jornal da Manhã. São Miguel do Iguaçu realiza a primeira oficina participativa para a elaboração do Plano Municipal de Turismo. Instituto Madre Dedil conquista o certificado de entidade beneficente de assistência social, reconhecimento do Ministério da Saúde. No Jornal da Manhã, em entrevista, Alessandro Cunhasque conversa com o presidente do Instituto, Dr. Wagner de Matos. Hoje no Jornal no Campo, o professor Adriano Ramos Cardoso fala sobre a importância da qualidade fitossanitária das ramas de mandioca e explica por que esse cuidado fez toda a diferença na produtividade da próxima safra. No giro policial, o motorista morre após batida frontal na PR-497. Homem morre após atropelar cachorro e cair de moto na PR-495. Motocicleta é furtada em frente à faculdade. Trailer de lanches é arrombado e furtado. E ainda na edição de hoje do Jornal da Manhã, esportes. Handebol em cadeira de rodas de São Miguel do Iguaçu tem atleta e professor Roberto convocados para a seleção brasileira. São Miguel Futsal perde de virada para o Apodi e acaba eliminado na Liga Nacional Silver. Itaipulândia perde para o Campo Mourão no fechamento da décima rodada da Série 1. Inter faz boa atuação, mas fica no empate com o Flamengo no Beira-Rio. Palmeiras goleia Vitória em jogo de expulsões polêmicas e aumenta vantagem no Brasileirão. Fluminense empata com o Bahia, completa 5 jogos sem vencer e deixa o Maracanã vaiado. Grêmio tem jogo decisivo diante do Bolívar na Arena nesta quinta-feira pela Copa Sul-Americana. No Jornal da Manhã, loterias, confira os resultados da Loto Fácil, Quina, Loto Mania, Dupla Sena e Mais Milionária. 6 horas 35 minutos, 6h35 são estas as manchetes da edição de hoje do nosso Jornal da Manhã. 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
5: Olha, 6:40, 6:40 para esta quinta-feira. O tempo fica mais estável no Paraná, com as instabilidades perdendo força. No leste do estado, o céu permanece com bastante nebulosidade, favorecendo chuva fraca e isolada. A exemplo do que aconteceu ontem para nós aqui em São Miguel do Iguaçu, principalmente entre a Serra do Mar e também o litoral paranaense. Já nas regiões oeste, aqui para nós e noroeste, o calor e a umidade ainda podem provocar pancadas rápidas e isoladas de chuva, sem volumes significativos. O tempo está diferente, né, na meteorologia visual, quem sabe? Olha, as temperaturas mais elevadas serão registradas aqui no oeste paranaense, com máximas acima dos 25 graus centígrados. Olha, neste momento, 19 graus a temperatura aqui na área central, previsão para esta quinta-feira, sol com aumento de nuvens de manhã, pancadas de chuva à tarde, não chove à noite. São 2 milímetros a ser considerados, é o que a previsão do estado, né, prevê para nós, com 50% de probabilidade. Para amanhã, sexta-feira, aliás, o último dia do mês de julho, sol o dia todo, sem nuvens no céu, noite de tempo aberto, ainda sem nuvens, sem chuvas, mínima de 20, máxima de 29 graus. Para o sábado, dia 1º, previsão de sol com aumento de nuvens ao longo do dia. À noite ocorrem pancadas de chuva, mínima de 21, máxima de 29 graus. São 2 milímetros previstos, com apenas 41% de probabilidade. Para o domingo, sol com muitas nuvens durante o dia, períodos de céu nublado, noite com muitas nuvens. Existe aí uma possibilidade de uma pancada de chuva no domingo, com 60% de probabilidade, 12 milímetros previstos. Para o domingo, mínima de 20, máxima de 27 graus. Para segunda-feira, aliás, vamos começar a primeira semana do mês de agosto do ano de 2026, com sol, muitas nuvens durante o dia e períodos de céu nublado. Noite com muitas nuvens, sem chuvas, mínima de 19, máxima de 27 graus. 6 horas 42 minutos.
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5: Ibovespa fechou a 173.885 pontos, queda de 1,52%. O dólar comercial fechou a R$ 5,10. O dólar paralelo em Foz do Iguaçu é comprado a R$ 4,75 e vendido a R$ 5,10. Peso argentino em Foz é comprado a R$ 325 e vendido a R$ 295. Guarani, com R$ 1 você compra R$ 1.230 guaranis e R$ 1.140 guaranis equivale.

0: e 46.
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0: Loto Fácil, concurso 3.748. Vamos ao resultado. Anote: 01, 04, 05, 06, 08, 09, 11, 13, 14, 15, 17, 19, 20, 22 e 25. Premiação 15 acertos, duas apostas ganhadoras, cada uma levou para casa R$ 698.476,50. Vários ganhadores são de Camapuã, no Mato Grosso do Sul, e Santo André, São Paulo. A estimativa de prêmio agora, do próximo concurso, a ser realizado hoje, é de R$ 2 milhões. Quina concurso 7.078, vamos ao resultado, 16, 31, 55, 66 e 71. Premiação 5 acertos, uma única aposta ganhadora, levou para casa R$ 26.123.132,04. Para o ganhador é de Campo Grande, no Mato Grosso do Sul. Vamos ao resultado, 16, 31, 55, 66 e 71. A estimativa de prêmio agora para o próximo concurso da Quina, a ser realizado também hoje, é de R$ 600.000. Loto Mania, concurso 2.956, vamos ao resultado, 08, 18, 22, 23, 30, 31, 32, 42, 43, 49, 59, 63, 64, 66, 69, 75, 78, 80, 84 e 89. Premiação 20 acertos, não houve acertadores, eram acertos também não. Portanto, a estimativa de prêmio agora do próximo concurso a ser realizado amanhã, sexta-feira, é de R$ 5 milhões. Dupla Sena, concurso 2.989. Vamos ao resultado do primeiro sorteio. 13, 22, 36, 44, 46 e 47. Premiação, primeiro sorteio, 6 acertos. Não houve ganhadores. Segundo sorteio, anote o resultado. 04, 06, 08, 04, 06, 08, 19, 21 e 44. Premiação, segundo sorteio, 6 acertos. Não houve ganhadores. Portanto, a estimativa de prêmio agora do próximo concurso a ser realizado também amanhã, sexta-feira, é de R$ 270.000. Mais Milionária, concurso 376. Vamos ao resultado. 01, 02, 35, 38, 40 e 45. Trevos 3 e 4. Premiação, 6 acertos mais 2 trevos, não houve acertadores. Estimativa de prêmio agora do próximo concurso a ser realizado no sábado, 1º de agosto, é de R$ 79 milhões. 6 horas 49 minutos agora, 6h49. Esse é o nosso Jornal da Manhã, de segunda a sexta ao vivo, das 6h30 às 8 horas da manhã. 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Siga-nos também no Instagram, arroba Rádio Jornal São Miguel, e fique por dentro das notícias, vídeos, comunicados e recortes de entrevistas. 6 horas 50 minutos agora, 6h50, você ouve no Jornal da Manhã depois do intervalo. Motorista morre após batida frontal na PR-497. Homem morre após atropelar cachorro e cair de moto na PR-495. Motocicleta é furtada em frente à faculdade. 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

0: Olha, 6 horas e 56 minutos, 6h56, este é o nosso Jornal da Manhã, ao vivo pela Rádio Jornal, agora no FM 104.1. Eu sou o Jones de Souza, cumprimento os ouvintes que interagem pelo Facebook, no chat do YouTube ou no WhatsApp 3565-1033. Olha, deixa o seu comentário, curta e compartilha a nossa live, estamos juntos, né? Segunda a sexta, das 6h30 às 8 horas da manhã, com o nosso Jornal da Manhã. Daqui a pouco, às 7h30... tem Alessandro Cunhasque com o Jornal da Manhã Entrevista e, em seguida, o Jornal da Manhã Esportes. Vamos agora com as informações do setor policial. 6 horas 57 minutos.
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0: Ali em Itaipulândia, um homem de 37 anos morreu após um grave acidente registrado na PR-497, segundo o Batalhão de Polícia Rodoviária Estadual. A batida frontal envolveu um caminhão com placas de Medianeira e um carro com placas de Matelândia. De acordo com as informações, o caminhão seguia pela rodovia no sentido São Miguel do Iguaçu e Itaipulândia, quando na altura do quilômetro 25, o Renault Fluence atravessou a pista e ocorreu a colisão. O motorista do caminhão, de 32 anos, não ficou ferido. Já o condutor do automóvel, 37 anos, foi socorrido pelo SAMU e encaminhado ao hospital de São Miguel do Iguaçu, mas não resistiu aos ferimentos e morreu após dar entrada na unidade. As causas do acidente serão investigadas pelas autoridades competentes. Olha, em Serranópolis do Iguaçu, um homem de 72 anos morreu em um acidente registrado na 495. O idoso pilotava uma Honda Bis no sentido Serranópolis do Iguaçu ao Parque Nacional do Iguaçu quando atropelou um cachorro que estava na pista. Na sequência, ele perdeu o controle da motocicleta e caiu. O motociclista morreu ainda no local do acidente. Durante a ocorrência, os policiais constataram que a moto estava sem placa e apresentava os sinais identificadores adulterados. O veículo foi apreendido e encaminhado à Delegacia da Polícia Civil de Medianeira. As circunstâncias do acidente serão apuradas pelas autoridades competentes. Olha, em Medianeira, uma motocicleta Honda Bis 160 de cor vermelha foi furtada em frente à faculdade UDC. Segundo a vítima, a moto foi estacionada por volta das 19 horas. Ao retornar, por volta das 22 horas, o veículo já não estava mais no local. A Polícia Militar registrou a ocorrência e o caso será investigado. Até o momento, a motocicleta não foi localizada. Informações podem ser repassadas de forma anônima para o 190. Olha, um trailer de lanches foi alvo de furto na Avenida 24 de Outubro. Segundo a Polícia Militar, o estabelecimento foi arrombado e o criminoso levou cerca de R$240 em moedas, além de um botijão de gás. A vítima informou que há câmeras de segurança nas proximidades e deve buscar e também auxiliar, né, nas imagens aí na identificação do autor. A Polícia Militar registrou a ocorrência e o caso será investigado. Em São Miguel do Iguaçu, pontualmente 7 horas. Temperatura na casa dos 19 graus centígrados. Nas ruas Farroupilha e Alfredo Chaves, aqui do centro da cidade, o movimento é tranquilo. Na BR-277, de Medianeira a São Miguel do Iguaçu, o trânsito está fluindo normalmente. Na Ponte Internacional da Amizade, movimento intenso nos dois sentidos. Na Aduana Brasileira, não há filas. Participe você também com informações do trânsito e, claro, as condições das estradas pelo nosso WhatsApp 3565-1033. 7 horas 1 minuto agora, 7:01. Você ouve no Jornal da Manhã depois do intervalo. 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Professor Adriano Ramos Cardoso fala sobre a importância da qualidade fitossanitária das ramas de mandioca e explica por que esse cuidado faz toda a diferença na produtividade da próxima safra. 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

0: Olha, 7h04, 7h04, manhã de quinta-feira, 30 de julho de 2026, estamos no inverno brasileiro, a lua é cheia, temperatura na casa dos 19 graus centígrados. Bem-vindos ao Jornal do Campo com Adriano Ramos Cardoso, professor, zootecnista e veterinário. Antes da pauta de hoje, eu quero de forma muito especial, através do Jornal do Campo, mandar um grande abraço a toda a família Gallery, em especial o meu grande amigo Edson Gallery, hoje numa visita especial aqui na emissora Rádio Jornal. O Edson que veio, né, da Mutum, Mato Grosso, e acompanhou juntamente com toda a família, né, o internamento do seu pai, o seu Moacir, que infelizmente partiu, né, para a morada eterna. Noticiamos aqui através do Jornal da Manhã o falecimento do seu Moacir, um ser humano que deixou um legado incrível, uma grande família, um pioneiro do nosso município de São Miguel do Iguaçu, uma pessoa que fez história nesta grande comunidade que temos em São Miguel, que é a comunidade da Cacique. Então, através da Rádio Jornal, a gente deseja muita força para a família, né? Neste momento que ainda é difícil, claro. Eu tenho certeza que o seu Moacir está aí na morada eterna, no descanso eterno, ao lado de Deus Pai. Que seja assim. E a nossa vida é assim mesmo, né? Ela se resume dessa forma. E o seu Moacir se despediu da gente aos 87 anos de vida, aliás, bem vividos. Então, a toda a família, com muito carinho mesmo, um grande abraço de toda a nossa equipe aqui do Jornal no Campo, mesmo em São Miguel, mesmo em visita à Rádio Jornal, ou na Mutum, lá no Mato Grosso. O Edson está sempre com o radinho ligado através do celular e sintonizado conosco aqui na Rádio Jornal. Muito obrigado, meu amigo Madureira, meu grande amigo Edson Gallery, tá bem? Adriano, a mandioca é uma cultura importante para a agricultura da nossa região, mas muitos produtores ainda deixam de lado um detalhe que faz toda a diferença, né, na hora do plantio, que é a qualidade fitossanitária das ramas. Afinal, utilizar material saudável pode significar uma lavoura mais produtiva, professor, com menos problemas de doenças e maior rentabilidade na próxima safra? Olha, no informativo de hoje vamos entender por que esse cuidado deve começar antes mesmo da muda ir para o solo. Bom dia, Adriano, bem-vindo a mais uma edição do nosso Jornal no Campo.
1: Bom dia a todos. Só cumprimentando aquilo que tu começaste a falar. Ontem nós estávamos conversando lá na agropecuária e é bem interessante o que nós conversávamos, né? Aí citei o nome do Moacir, que muitas vezes eu ia fazer atendimento lá e eu já cancelava se tinha outro atendimento, porque eu sabia que eu ia lá e ficava para ficar meia hora no atendimento, ficava a manhã inteira conversando com ele lá. Então sempre era uma satisfação, como é uma satisfação, eu acho que a todos que têm essa idade, pelo quanto que eles transmitem de conhecimento e história, né? Porque é um legado, você chega para conversar e tu enriquece com a sabedoria das histórias, das vindas, das construções. E isso é muito bacana. Coisas que muitos nossos filhos hoje não vão ter isso, né? E deveriam se aproximar muito mais. Foi agora há pouco tempo, o vô da minha esposa fez 100 anos, né?
0: 100 anos.
1: 100 anos. Então, isso é uma história.
0: Sem dúvida.
1: E a gente deveria também, porque na verdade não é só a pergunta do legado desse, é tentar descobrir o que eles comiam, né? O que é para ter essa essência de chegar a 100 anos.
0: 100 anos.
1: Na cidade que nós estamos hoje, a gente reclama de uma dor aqui, uma dor ali, uma indisposição. E esse povo forte, né, cara? É um DNA que tem que ser coletado. Isso aí tem que ir para a NASA, tem que ultrapassar os 80 anos hoje, chegar aos 87, o nono chegando a 100 anos. Imagina, cara, é muita vida. Não, e bem, né?
0: Bem.
1: E bem.
0: A exemplo,
1: bem.
0: Adriano, do seu Albino Siquinel, que vai para o seu centenário, outro, né?
1: Outro que, né, chega
0: a ser estudado.
1: E chegando bem, o grande entrave que às vezes a gente conversa daqueles que estão acamados, já não tem mais o que fazer, e aí pedindo só para partir. Mas esse pessoal, estando bem lúcido, caminhando, mesmo seu Moacir ia lá, fui várias vezes castrar alguns animais lá, onde ele ajudava a botar corda e segurar, e não, pode ficar sentado e deixa para mim aí, que deixa para mim, vamos junto, né? Mas fica um abraço também à família Geller, né? Até eu vi, acabei ficando sabendo pela rede social, mas é uma tradição, né? É uma vida. Mas enfim, nós continuamos, ele está em paz e temos que trabalhar, né? E podemos começar pela plantio da mandioca, né? Como muitos, a gente, todo mundo sabe como é que você planta, todo mundo sabe como é que você cuida, mas às vezes os detalhes a gente tem que ter essa percepção. Nessa caminhada e nessas mudanças de aprendizado, hoje, quem está plantando, que plantava as manivas deitada, hoje você planta em pé.
0: Em pé, que curioso, né?
1: E você dá maior produção por área pelo plantio em pé, já comprovado, né? Então não é uma moda, não. Já comprovado cientificamente agora por vários institutos de pesquisa que plantar a maniva de pé produz mais por hectare.
0: A região já adotou, Adriano, esse plantio?
1: Não é todo mundo, né? A gente tem visitado aí alguns clientes que fazem o plantio, porque a gente faz o controle com defensivo, mas não são todos, mas a gente está dando a orientação, né? E interessante que quando a gente faz os programas e a gente fala muito sobre o cultivo da mandioca, é um dos assuntos mais escutados, mais discutidos, né? Porque o Brasil planta de norte a sul, oeste e leste a mandioca. Então o que nós temos que observar? Primeiro é sanidade, né? O pessoal vai ali e entra para arrancar as ramas e corta a rama de tudo que tipo. Mas qual que é o controle sanitário? O que que você visualiza naquela rama? Uma rama que tem uma aparência fúngica, uma aparência esbranquiçada, uma aparência que não é de rama, cortar para armazenar, para posteriormente plantar ela, não tem condição. Você está levando a doença novamente para um novo ciclo. Cortar as ramas, a gente corta entre 10 a 12 meses, né? Que ela já está em produção. Você vai plantar ela de pé, vai plantar de 15 a 20 centímetros na linha. Eu prefiro plantio, tu dando condição de adubação, dando condição de ter umidade, ela até dá muito mais. Então, tu precisa de mais de 15, 20. Então, a gente trabalha ali nos 20, dependendo do que tu vai fazer mais profissional, até 30 centímetros na linha. E entre linhas, né? Entre linhas, que ou seja, nos canteiros, entre os canteiros, você vai trabalhar aí de um metro e meio. Com isso, você escolheu uma rama, cortou ela entre 10 meses após o seu plantio, tirou as melhores, armazenou ela em local fresco, guardou essas ramas, né, que a gente fala que é colher e fazer a cobertura para não pegar geada, para não morrer. Você vai cortar essas manivas e deixando em torno de 5 olheiros, ou seja, 5 brotos dela, vai plantar de pé. E aí tu vai começar a colher esse material a partir do 8º mês de vida dela. Menos que isso, pode consumir, mas te dá uma mandioca mais fina, mais estreita, né? Para consumo familiar, tudo bem. Agora, para quem quer partir para uma produção, e hoje a mandioca no qual nós encontramos no mercado, ou que vai para a indústria, para fazer a farinha, ela está em alta. Nós tivemos aí umas variações, mas nós chegamos aí a um preço muito bom nos últimos anos para quem está produzindo. Mas toda vez que você começa a melhorar e aumentar a sua produção por área, é claro que vai entrar pragas, né? Pragas fúngicas, bacterianas, lagarta. O cara se descuidou, deu a lagarta, a mandioca quase não tem folha. Quando você olhou para um lado, olhou para o outro, a lagarta já comeu todas as folhas e tu já perdeu a produtividade. Então, tu tem que levar monitorado. Você tem que saber o momento de passar os defensivos, ver quais são, ou chamar o técnico para identificar as principais lagartas, fazer o controle, não somente o controle químico, mas o controle hoje, que tem muito dos produtos que a gente consegue trabalhar, que ele não tem carência, não tem resíduo, até por causa da colheita do produto, da utilização desse produto, para quem que a gente vai estar vendendo, quem que é o consumidor dela, para ter o tempo de carência. Então tudo isso tem um rigor, e esse rigor, ela parte do olho de quem está produzindo. Como você fala, né? O que engorda o boi é o olho do dono. O que faz a mandioca crescer é o olho do dono. É aquele cuidado todo do dia a dia. Entra muito fungo, muito fungo, muito bactéria. É, nós temos algumas pragas definidas nesse material, que não é somente lagarto, mas nós temos outras pragas de carapaça, que tem outro tipo de defensivo. Então, tudo isso a gente deve observar. Porque acho que ela é um alimento essencial na mesa do brasileiro, mas também ela vai para a alimentação do bovino, ela vai para a alimentação do suíno, ela entra na alimentação muitas vezes de aves, né? Aquele frango caipira, aquele suíno caipira, aquele bovino que você tem em casa, muitas vezes o pessoal pica, dá junto, é uma fonte muito grande de energia, e também vai para as fecularias para fazer a nossa farofa do dia a dia. Então, com isso, nós temos que ter esses cuidados, e não somente agora, né, no plantio da mandioca, porque começamos agosto, começa as chuvas, já estava as chuvas há muito tempo, e também cuidar para que não seja solos que sejam muito secos e solos muito, muito úmidos. Né? Então, onde armazena muita umidade, e sabendo que esse ano vai ser um ano onde nós vamos ter uma precipitação muito alta, pode-se perder parte dessa produção por características fúngicas e características de apodrecimento de ramas e também de raízes, porque umidade demais favorece essa condição.
0: Adriano, doenças e pragas, elas podem ser transmitidas por ramas contaminadas?
1: Sim, sem dúvida, né? A gente ter o cuidado de escolher essas melhores ramas, quando armazenar em lugares frescos e arejados, para que não se desenvolva fungos, e quando se fizer a picar ela, né, para fazer a sua divisão das ramas e utilizar o material, não utilizar parte da rama. Ah, tem essa rama aqui, metade dela está boa, outra metade não está boa. Elimina toda ela. Porque muitas vezes a raiadura ou a entrada fúngica, ela não está somente na parte de pó de podre, onde ela já está fazendo a deteriorização desse produto. Mas parte dela já entrou, né? Já está se desenvolvendo em outra parte. Então, quando você faz a picagem e você faz a mistura e tu vai colocar no campo, tu não sabe se tu colocou todas aquelas manivas junto naquela linha ali, ou se tem uma lá num extremo e as outras no outro. E aí isso vai passando com essa contaminação, dá a contaminação indireta e tu acaba perdendo parte da sua lavoura ou diminuindo a produção, porque ali estava alojado um fungo, e muitas vezes um fungo já dando o início de uma resistência e tu perdendo produtividade.
0: Olha, para finalizar então, vale a pena investir em ramas certificadas, de origem conhecida, enfim?
1: É, quando a gente vai fazer a colheita, né, da rama, a gente se predispõe a buscar aquilo que tem de melhor. Hoje existe já material com melhoramento genético, aonde já tem dentro dos institutos, até eles fornecem algumas mudas gratuitamente, assim como também existe a venda de ramas de melhoramento genético com alto teores de produção. Cada rama, ela tem um perfil de produção. E nós temos vários tipos de mandioca, o pessoal conhece. Ah, eu trouxe uma mandioca lá de Santa Catarina, que é a melhor mandioca que tem. Ah, eu gosto da mandioca amarela, porque eu gosto que desmanche e bote o molho. Mas cada uma é diferente. Aí aquela mandioca que vai para a fecularia, tu precisa de muito mais carga de amido nela, né? Precisa ser diferente. Então cada uma é um sabor diferente, mas todas elas com uma finalidade. Se você vai usar para comer com molho, você vai consumir ela para fritar, você vai consumir ela, vai ter ela para fazer a farinha. Então isso tem que buscar essa genética, tem que buscar esse material, porque cada uma tem uma definição e cada um tem um valor no mercado. Utilizando produtos de qualidade, produtos que tenha uma boa fitossanitária, cuidando dela posterior ao plantio, é claro que você vai ter uma rentabilidade adequada dentro do que está o sistema hoje. E hoje o preço dela está muito bom no nosso mercado.
0: Olha, sábado não esqueça, né? Você inclusive é um comprador do kit, não só um, são dois. Detalhe, feijoada Lions Club ao meio-dia com o tradicional torresmo, também aquele caldinho de feijão e aquela caipirinha gelada, né? São requintes da feijoada. Baile de casais em São Jorge também no sábado e no domingo. A tradicional festa de São Lourenço. Quer dizer, que bom que temos público para todos esses eventos, né, Adriano?
1: Público tem, eu não sei se eu tenho perna para tudo isso, porque feijoada, já vou pegar uma mais para congelar, para deixar em casa, porque é incomparável, né, essa feijoada do Lines.
0: Para queimar as calorias, o baile de casais.
1: O baile de casais está confirmado porque o Cris Pereira, muito meu amigo, ele e a Silvana vão vir de Guarapava para nós irmos nesse baile.
0: Olha que legal.
1: E no domingo, além da festa
0: de São Lourenço,
1: ainda tem o aniversário da minha esposa. Então, eu digo, tem que ter pernas, esse final de semana, vai ser corrido.
0: Congestionado na vida do Cardoso.
1: Mas que bom, né? A gente agradece a Deus por ter esse vigor, essa força e ter tudo isso à nossa volta, né? Melhor estar nessa atividade do que não ter nada para fazer. Fica um abraço a todos. Escolham o que tem de melhor, né, para esse final de semana. Aproveitem aí a feijoada lá, os baile casais para se destressar. E no domingo, mais um bailão na São Lourenço.
0: Grande abraço, Adriano. Ponto final nesta edição do Jornal no Campo.
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0: Olha, 7 horas e 26 minutos, 7 e 26, esse é o nosso Jornal da Manhã, ao vivo, agora no FM 104.1 da Rádio Jornal, além das nossas plataformas digitais. Manhã de quinta-feira, temperatura na casa dos 19 graus centígrados. O nosso Jornal da Manhã é uma produção do Departamento de Rádio Jornalismo da Rádio Jornal São Miguel. Bom dia, claro, e muito obrigado pela sua companhia. Olha, o turismo de São Miguel do Iguaçu começou a ser planejado de forma participativa. A comunidade, empresários e representantes de entidades se reuniram para discutir ideias e definir prioridades para o desenvolvimento do setor. Acompanhe na reportagem de Tatiele Schunemann.
1: E São Miguel do Iguaçu dá um passo importante no desenvolvimento do turismo local. Nesta quarta-feira foi realizada aqui na sede da CISM uma oficina para discussão para elaboração do Plano Municipal de Turismo. Eu converso com o secretário de Desenvolvimento Econômico e Turismo, Valcir Teixeira. Valcir, conta pra gente o que foi discutido ali, quais são os próximos passos agora.
2: Então, no dia de hoje a gente discutiu ali os atores, né, principais para a participação da construção do Plano Municipal de Turismo e também para desenvolvimento das atividades. Então a gente viu que tem grande participação do poder público, tanto da esfera municipal, estadual, como também do governo federal, a parte das entidades, associações, associação comercial, as ONGs do nosso município e principalmente a iniciativa privada, né? Que é muito importante, que são nossos empresários, empreendedores, os investidores dos ramos das atividades turísticas. E também identificamos os órgãos competentes dos governos que faz parte, né, dos licenciamentos das atividades e também regulamentadores, né, de alguns grupos de comunidades que também se faz necessário. Identificamos também potencialidades e atrativos diferentes que a gente tem aqui no nosso município, que temos aí as comunidades quilombola, aldeia indígena. Temos aí já um voo de balão que vem acontecendo no nosso município, e isso aí são atrativos, né, que atrai diversos visitantes aí no nosso município. E como a gente pode também fomentar as outras atividades, como hotéis, pousadas, restaurantes, lanchonetes, bares também do nosso município, e aí principalmente os atrativos rurais, né, que a gente tem muitas possibilidades de exploração de trilhas, caminhadas, também a gente tem parques aquáticos, enfim, são diversas áreas e atividades que a gente vê que tem como trabalhar os atrativos do nosso município. E o objetivo do dia de hoje é a gente iniciar esse plano. Então foi a primeira oficina, onde a gente teve a participações das entidades, o SEBRAE e também a nossa comunidade, para a gente já identificando e dando os próximos passos.
1: E a oficina foi conduzida pela Sara, representante do SEBRAE. Sara, o que foi discutido hoje aqui em São Miguel e quais são as potencialidades já percebidas também?
3: Bom, na verdade, esse é um passo muito importante para o município no desenvolvimento do turismo, né, aqui. E hoje foi o primeiro dia da oficina presencial, onde nós trouxemos uma análise preliminar dos potenciais aí do município, das suas dificuldades, seus gargalos, e também pudemos trabalhar aí com os participantes quais são os principais atores que são envolvidos, né, que devem ser envolvidos para que o turismo realmente aconteça no município. Lembrando que não é só gestão pública, não é só empresário, não é só sociedade civil, mas é a junção, né, desses três atores locais aqui para construir em conjunto esse plano municipal. Então, nós podemos dizer assim que São Miguel do Iguaçu é um município que tem muitos atrativos, tem muito potencial, mas que precisa sim se estruturar, né? Tanto a infraestrutura quanto os próprios empreendimentos, para que possa oferecer produtos, né, qualificados, para a gente poder fazer essa conexão com agências, com operadoras e movimentar não só o turismo do município aqui, mas o turismo regional também, porque a gente sempre fala que trabalhar de forma integrada é melhor, né, facilita e também agrega os outros municípios, ganhando força aí no desenvolvimento do território. Então, São Miguel do Iguaçu está de parabéns por dar esse passo importante. É um documento que dá diretrizes, traça metas, trabalha de forma estratégica para realmente consolidar ações importantes para que o turismo no município aconteça.
1: E um elo importante dessa cadeia entre o setor público e o setor privado é a Associação Comercial, a CISM, aqui de São Miguel do Iguaçu. E Aline, eu queria que você destacasse a importância desse envolvimento, né, do empresarial para a discussão dessas políticas públicas e o desenvolvimento também do turismo aqui em São Miguel, que aí expande a cadeia econômica também, né?
4: A Associação Comercial sempre está envolvida em todas as ações que a gente tem no nosso município, principalmente quando envolve os nossos empresários e a cadeia empresarial. Então, o desenvolvimento do turismo no município é muito importante também para o nosso comércio da nossa cidade. E a gente também faz o apelo aí para que os nossos comerciantes, para que toda a comunidade sempre participe quando a gente tem esse tipo de evento, porque é muito importante a gente estar decidindo aí o futuro de São Miguel do Iguaçu, o futuro que a gente vai ter dentro da área turística no nosso município.

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0: 7:40, 7:40, muito bom dia para você. Eu sou Alessandro Cunhasque, chegando com o Jornal da Manhã em entrevista. Nesta manhã, hoje, quinta-feira, dia 30 de julho de 2026, um dia começando bonito, algumas nuvens no horizonte, mas sol predominando nesse início de manhã aqui em São Miguel do Iguaçu, e uma temperatura bastante agradável na casa dos 17 graus. Jornal da Manhã Entrevista sempre tem um convidado e sempre trabalha um assunto que está envolvendo a comunidade, está envolvendo São Miguel do Iguaçu. E o Instituto Madre de Dio conquista um certificado de Entidade Beneficente de Assistência Social, reconhecido pelo Ministério da Saúde. No Jornal da Manhã Entrevista, eu vou conversar com o presidente do Instituto, Dr. Wagner de Matos. Doutor, muito bom dia para você, muito obrigado pela presença aqui no Jornal da Manhã. E o que significa, qual é o tamanho dessa conquista do Hospital Madre de Dio?
1: Bom dia a você, bom dia a todas e a todos que nos ouvem. Agradecer o convite para estarmos aqui tratando desse assunto, que realmente é um assunto bastante importante, não só para o IMAD, como inclusive para a comunidade. E me dispor a todas as perguntas necessárias para poder esclarecer de que forma chegamos no SEBAS, né?
0: Essa conquista, ela vai, qual que é o tamanho dela e qual é o significado dela?
1: Inicialmente, nós temos que observar que essa certificação, ela acaba dando somente e exclusivamente para instituições privadas, sem expectativa de lucro, que é o caso do IMAD. O IMAD, Instituto Madre de Dio, ele é uma organização social. Essa organização social, ela iniciou-se já no ano de 2012, era uma organização social que foi criada na época, Dr. Paulo Jamuri, por mim, na cidade de Curitiba, e logo a seguir, finalmente, ela acabou fazendo a gestão de alguns próprios públicos, e agora, mais atualmente, o Hospital Madre de Dio. A certificação, ela é dada primeiro para instituições desse porte, que é através de uma legislação de 1998. Né? Essas instituições, obrigatoriamente, elas têm que atender um período de mínimo de 12 meses e, obviamente, atendimento por gratuidade. Né? Essa certificação, ela, antigamente, ela era única, né? Hoje ela foi distribuída entre assistência social, saúde e educação. No nosso caso específico, a certificação é para a área de saúde. É uma certificação dada pelo Ministério da Saúde, o Governo Federal, o Ministério da Saúde, para essas instituições, os quais eu comentei, que atenderam essas prerrogativas, mas dentre elas, no nosso caso específico, nós atendemos desde 2024, nós já atendemos o Sistema Único de Saúde, por conseguinte, de uma forma gratuita. As OSs, que no caso acabam tendo essa certificação, elas são um complemento do Sistema Único de Saúde. O Sistema Único de Saúde, ele é atendido através dos seus próprios, né, hospitais público federal, estadual e inclusive municipal. É sabido que essas instituições acabam não dando conta, né, da demanda existente no que diz respeito ao tratamento junto a pacientes do Sistema Único de Saúde. Então, daí que foi criada essa legislação, existem outras, inclusive, as OSCIPs, né? E essa legislação foi criada com o foco de melhor atender, né, o SUS, no caso da saúde, e educação também para atender os diferentes projetos na área de educação. O MADRE, ele vem desde sempre na expectativa e no intuito de ter a sua certificação, porque isso agora nos promove finalmente a também poder fazer gestão de hospitais públicos. O IMAD já faz, né? Ele já tem uma unidade hospitalar no Mato Grosso do Sul, no município de Nova Alvorada. Ali o Hospital Municipal Francisco Ortega é de responsabilidade da gestão do IMAD. Depois, além disso, temos aqui o Hospital Madre de Dio, através de uma cessão de espaço. Os proprietários cederam aquela unidade para o IMAD e, em função disso, o IMAD faz a gestão do mesmo. Depois o IMAD tem mais outros, né, outros contratos de gestão, São José dos Pinhais, em Colombo, Rio Branco do Sul, que é um dos objetivos principais, da expectativa do governo, de que essas instituições venham a atender os seus entes hospitalares. Né? Então fica evidente da importância dessa certificação. A partir daí, nós agora temos a possibilidade de conquistar recursos através de projetos, junto aos diferentes escalões do governo. Nós temos condições de, através também dos mesmos projetos, adquirir verbas parlamentares, focadas obviamente na área de saúde, porque é sabido por todos, né, desde sempre, desde praticamente a instituição 88 do Sistema Único de Saúde, é sabido que as tabelas existentes, elas não conseguem complementar, né, as necessidades financeiras das instituições que atendem o SUS. Então, nesse sentido, abre-se essa possibilidade de, através de projetos, implementos financeiros para que esses projetos possam vir a ser atendidos. Desde quando nós tínhamos e acabamos realizando a construção do MADEDIL, sempre foi o objetivo dessa instituição de atender a todos, né? E não bastasse isso, inclusive, que viesse a sermos o hospital regional, que até hoje a nossa nona regional de saúde, ela não tem um hospital regional, um hospital que realmente vem atender toda a região. E para você ter uma ideia, essa conquista, ela se dá através de contratos realizados com o governo do estado, com o Ministério da Saúde e também com alguns municípios. Hoje o IMAD, ele atende toda a macro-região do oeste do Paraná, atende parte do sudoeste também do Paraná. Então nós atendemos região de Toledo, Cascavel, Francisco Beltrão e aqui inclusive a nossa regional, a dona regional de saúde, que é essa ponta aqui do oeste do Paraná. E não bastasse isso, o IMAD ele conquistou algumas prerrogativas, né, que também levou à certificação do SEBAS, é de vir a ser referência em algumas atividades na área hospitalar. Hoje o MADRE ele é certificado para atender alta complexidade na ortopedia, alta complexidade em neurocirurgia, e não bastasse isso, também atendimentos de alta complexidade na esfera de diagnóstico por imagem. Né? Então daí a importância de tudo isso que está acontecendo nesse último ano, esses dois últimos anos aí, para a instituição.
0: Doutor, teria como dar um exemplo mais prático no sentido que o senhor comentou dos projetos, né? Quem tiver projetos pode, vocês poderão atender em cima disso. Que tipo de projeto seria? Como que isso funcionaria na prática?
1: O exemplo bem específico, né? É expectativa nossa, ainda agora, fim do mês de agosto, né, estarmos disponibilizando para a comunidade o serviço de hemodiálise. Né? Isso já é um contrato com o Estado, que ocorreu já desde o fim do ano passado. Né? E para que nós possamos finalmente fazer o respectivo atendimento, obrigatoriamente tivemos que fazer um projeto que identifique a instituição com capacidade para atender esse tipo de patologia. Né? Então esse é um exemplo típico para esse projeto, inclusive, obviamente, nós estamos pleiteando recursos para que realmente a gente consiga atender o projeto da forma com que ele foi escrito. Esse é um deles. Né? Poderia citar outros. Né? Nós estamos, hoje o MADEDIL ele tem 18 mil metros quadrados de área construída. Ali nós temos ao redor de 300 leitos, temos 5 salas cirúrgicas, temos toda a parte de diagnóstico ambulatorial, diagnóstico de imagem, etc. E agora nós estamos já com quase 25% de construção, que é a oncologia. Ou seja, este é um outro projeto que a gente também consegue estar demandando junto às diferentes esferas do governo, para que possamos vir agora a ter recursos para mobiliarmos o serviço, para equiparmos, né? Expectativa nossa dentro desse projeto aí Temos serviço de radioterapia, quimioterapia, enfim, todas as atividades pertinentes ao serviço de oncologia. Esse é mais um projeto que nós estamos fazendo para que finalmente possamos consagrar recursos, né, para poder atender a comunidade.
0: Isso é uma demanda já existente, que tem regional. Hoje a gente ou teria que ir para Cascavel ou para Foz, nesse sentido?
1: Hoje a referência é Foz do Iguaçu, né? E também Cascavel. Né? E é sabido, né, já há um certo tempo, que essas instituições já não dão conta da demanda existente. Né? Nós temos uma situação na nossa região, né, especialmente na nossa região, que o Sistema Único de Saúde ele é bem atendido. Né, o que significa dizer que, muitas das vezes, nós acabamos atendendo pacientes que não são da região. São pacientes que não são assistidos da forma com que o SUS preconiza, nos seus diferentes locais, e acabam migrando para cá, né, para ter esse atendimento, que, de certa forma, eu diria que, inclusive, é exemplar. Não bastasse isso, o próprio fenômeno da nossa tríplice fronteira. Né? Aqueles principalmente colonizadores da nossa região, né, acabaram tendo suas terras formadoras do Lago de Itaipu, e a grande maioria deles acabou migrando para o Paraguai. E isso faz com que, inclusive, de lá para cá, as suas famílias, etc., eles continuem utilizando o nosso sistema aqui da região. E isso impacta, né? E esse impacto, naturalmente, cria a possibilidade de estar se criando novas instituições hospitalares, principalmente. A gente sabe que existe uma defasagem de leito, isso é no país inteiro, e não é diferente aqui na nossa região. Então, daí, inclusive, o surgimento do Hospital Madre Dil.
0: E a gente vê isso nos municípios, né? Se a gente pegar 15, 20 anos atrás, os municípios da nossa região talvez tinha metade da população que tem hoje.
1: Também.
0: Né? A gente está numa demanda muito grande. E eu brinco que, para você entender isso, é só olhar a área periférica da cidade, né? A gente vê casa sendo construída em cima de casa, né? Uma coisa impressionante. Não é diferente aqui São Miguel, Medianeira, são demandas muito grandes. E a gente viu Itaipulândia crescer proporcionalmente, crescer 10%. Isso, se você bota isso numa grande cidade, isso corresponde a um número muito grande, né? Então você tem que colocar na proporcionalidade e tudo isso gera uma demanda. E a saúde é uma demanda infinita, né?
1: Sim. Eu costumo dizer que cuidar, zelar da saúde é como um cobertor curto. Você cobre os pés, descobre a cabeça. Cobre a cabeça, descobre os pés. Ou seja, conforme você vai ampliando o serviço, cada vez mais demanda o mesmo. Né? E esse fenômeno, né, atrai pessoas de lugares diferentes que, mais uma vez, acabam também impactando no serviço. Eu tive uma experiência em 2000, em 2004, eu fui diretor de saúde aqui do município de São Miguel. Né? E tudo que nós implementávamos a nível de saúde pública, cada vez mais aumentava a demanda. Né? Ou seja, nós tínhamos um programa para atender a população de São Miguel, 29, 30 mil habitantes, e de repente nós nos surpreendíamos porque os nossos índices de vacinoterapia, eles acabavam atendendo uma demanda maior do que a própria população. Então ficava bem claro que conforme você ia melhorando, cada vez mais tínhamos mais habitantes para ser atendido. E isso significa que, na maioria das vezes, as pessoas sempre dizem, né, a nível público, municipal, de que a saúde não está boa. Né? Quando, na realidade, ela é, aqui, repito, na nossa região, ela é fantástica.
0: E por mais que tenha um atendimento, o melhor atendimento possível, nunca vai atender, porque a gente olha sempre para a nossa bolha, né? Se eu chegar lá com uma emergência, eu quero ser atendido imediatamente, nem sempre é uma situação de risco e a que necessite tanta urgência, mas a gente está olhando para a gente, então isso é sempre está numa situação de estresse, né? Mas eu quero aproveitar aqui, doutor, eu não te perguntei ainda, porque sobre o certificado, né? A entidade, ela recebeu esse certificado, pela importância, pelo significado. Já foi feita alguma cerimônia? Vai ser feita? Vai ser contemplado isso com a população?
1: Perfeito. A pergunta é bastante interessante. Eu havia comentado que para se vir a ter a certificação a nível federal, a gente tem que atender algumas demandas da própria lei. Né? Entre elas, eu comentei 12 meses de vida da instituição, gratuidade do atendimento dos serviços, no mínimo 60% das suas instalações tem que estar atendendo o SUS. E agora essa atividade de ordem social. Visto que a instituição, a partir do certificado, ela passa a ser um complemento do Sistema Único de Saúde, além dessas prerrogativas citadas, ela tem que mostrar para a comunidade quem é ela e o que naturalmente se propôs a fazer no sentido de que tem a certificação. Então, em função disso, eu aproveito para convidar a todos aqui de São Miguel do Iguaçu e região, no dia 6, né, agora próximo, às 15h30, semana que vem, às 15h30, no auditório do Madedil, do Hospital Madedil, auditório Davi Pereira Matos, nós estaremos fazendo uma cerimônia, né, onde estaremos não só descerrando a placa, referente à legislação, à publicação, à portaria, que nos possibilitou o SEBAS. E como também falando algo sobre isso que nós estamos dizendo aqui. Né? As organizações sociais, voltando lá, né, numa das exigências, né, elas na realidade elas são instituições público-privada, o que significa dizer que a população, ela, de uma certa forma, ela também tem que estar integrada na organização social. E aí, a grande maioria das vezes, em função de alguns dos projetos, né, a própria comunidade ela acaba tendo um representante dentro da organização social, da comunidade, seja do Conselho Municipal de Saúde, ou Conselho Estadual, ou Conselho Federal, né, e inclusive também um representante do órgão público. Né, porque as contratualizações... Estou fugindo um pouco do assunto, mas fique bem claro, reitero o convite, dia 6, às 15h30, né? Logo a seguir, inclusive, o Madre deverá, ainda nesse mês, estar inaugurando a sua cafeteria da Madre, né? Café e restaurante. Vamos já utilizar esse espaço nesse dia ali, para confraternizar com aqueles que ali estiverem. Mas voltando à questão da organização social. Esses contratos que eles acabam ocorrendo com o ente público, eles são contratos bem definidos, se chamam contratos de gestão. O que é definição nesses contratos com as organizações sociais? É a obrigatoriedade da realização de metas. Perfeito? Vamos dar um exemplo, município de São Miguel do Iguaçu. Né? Naturalmente, nós já temos... todas as informações referente ao tipo de atendimento, o número de pessoas atendidas. Isso significa dizer que o município pode vir, inclusive, a fazer uma contratualização nesse sentido, onde ele vai colocar como metas, né? Pois não.
0: Fechamos o tempo.
1: É mesmo?
0: Um minutinho para as 8.
1: Ah, ok.
0: Doutor, mas assim
1: parece fica, que o tempo nem passou, né?
0: Fica aberto o canal, já estamos há 15 minutos, né, uhum, conversando, e é muito bom o papo, a gente também gosta de aproveitar. Eu também estendi além do que eu prometi para o senhor, né, porque eu até tinha comentado
1: perfeito,
0: um tempo, mas a gente sempre aproveita, o papo muito bom e importante para a comunidade também, diga-se de passagem. Então eu quero fazer um agradecimento muito especial e fica aqui o espaço aberto para a gente retornar, para a gente continuar dar segmento e manter a população informada dessa forma, de forma gradativa. O espaço do rádio permite que as pessoas comecem agora a discutir isso em casa, de certa forma leve isso para a rua, para entendimento, que é muito importante. Então agradeço o teu tempo, agradeço a tua disponibilidade, tá? Em nome da Rádio Jornal, doutor, muito obrigado.
1: Perfeito, agradecemos nós do IMAT.
0: Um abraço
1: a todos.
0: E o evento de...
1: Dia 6, às 15h30.
0: Para a população também?
1: Para todos. É aberto. Né?
0: Então, oportunidade aí para vocês. Rápido intervalo, daqui a pouco a gente volta para começar o Papo 104. Até lá.
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11: 8:01.
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4: Bora, gente, vamos começar? E aí, se você já começou, vamos juntos então, vamos continuar. Para quem estava com a gente até agora, bora. Para quem está começando o dia, vamos lá, hein? Cafezinho, chimarrão, não importa, vamos dar o primeiro passo e vamos lá. O dia tá lindo demais hoje, muito bonito. E vamos que vamos, hein? Deixa eu me apresentar por aqui, bora? Ó, é o seguinte...
5: Alessandro Cunhaski.
4: Sou eu e eu sempre tô com ela.
5: Tati Schunemann.
4: Bom dia pra você, Tatiele.
6: Bom dia, Cunhaski. Bom dia, gente querida da Jornal. E por aí, tudo bem? Tudo certo? Tudo na boa? E tudo suave? Quintamos, gente! Ó, é véspera do final de semana, né?
4: Aham.
6: Vamos dizer que sexta-feira já é fim de semana, assim, né?
4: Você diria que...
6: E é véspera do fim do mês também.
4: É, véspera...
6: As coisas estão tudo conversando.
4: Você assim, diria que quinta-feira é que nem calcinha?
6: É, né? Não sei, né?
4: É porque tá quase lá, né?
6: Tá quase lá também o mês de agosto, então é... Quase agosto, quase final de semana, entendeu? Assim, as coisas estão se conversando,
4: agora,
6: os astros estão se conversando.
4: A partir de semana que vem, a gente vai fazer parte do mês mais longo da estratosfera, né? O mês que vai fazer o ano, eu acho que a Terra gira ao contrário em agosto.
6: É uma pra frente e duas voltas pra trás, é uma pra frente.
4: Mas é que a gente tá falando de Terra, a gente fala de espaço, a gente fala de astros e a gente traz aqui nesse programa sempre o horóscopo, né?
6: Aham.
4: E eu queria saber de você, e aí, você é aquele que presta atenção no horóscopo? Você é aquele que acredita? Que eu falei errado de novo?
6: Como que é horóscopo?
4: Horóscopo? Deixa eu,
6: Eu não ia falar nada, eu só ria aqui interno, mas
4: eu
6: bem.
4: Falo do jeito que eu quis. É isso aí. Ó, mas vocês acreditam, gente? Vocês viram? Eu às vezes dou umas lidas no negócio, eu falei, cara, esse trem aí tem muita coisa parecida, né? Muita coisa que parece que acontece de verdade. Eu acho muita semelhança, assim. Vocês já analisaram o perfil de vocês? Tipo, eu sou do signo de Capricórnio, por exemplo.
6: Vixe, mais chato que tem.
4: É, mas é exatamente isso. Tá escrito isso lá. Tipo, as minhas características. Eu falei, tá, minhas características aí. Eu falei, caraca, velho, mas não é verdade. Mas daí eu fico pensando, tá, mas daí todo mundo de Capricórnio vai ser igual agora?
6: Mas aí dizem que tem aquela questão, eu não sei explicar corretamente, mas aí o dia que você nasceu, a posição do sol, da lua, das estrelas interfere. Aí tem que ver negócio de ascendente com descendente com não sei o que lá, entendeu? Então tem tudo isso também.
4: É, por outro
6: dizem,
4: lado,
6: né?
4: Por outro lado, eu tenho que entender assim, as estrelas, tudo já é estudado pela humanidade há milênios, tá? Há milênios, tem assim eu sou entusiasta de história, né? Então pesquisando, os cientistas já encontraram, né, muitas evidências que o ser humano sempre estudou. Tanto é que quando chegou na Idade Média ali, que alguém apontou que a Terra é redonda, né? Começou a dar um rolo, né? Começou a dar briga ali, porque daí tem até hoje a teoria de que a Terra não é redonda.
6: Aí entra uma parte, enfim.
4: Enfim, mas sempre o ser humano teve esse fascínio e tal. E teve alguém que aprendeu a fazer a leitura com base... Aí que é louco, né? Que faz com base teu aniversário a leitura que... E se tu parar pra pensar, de certa forma, tá todo mundo conectado, né? Mas e aí? Você acha que é tudo isso? Como que você considera o horóscopo? E como que você explica, tá?
6: Manda aqui pra gente no nosso WhatsApp, que é o 3565-1033. Aí, se você analisa o teu signo, se você gosta do teu signo, se as suas características são de acordo com o seu signo, enfim, fica à vontade pra brincar, pra se divertir aqui com a gente. Eu sei que tem muita gente que quando começa a namorar com alguém, vai lá nos sites e coloca assim pra ver se combina, entendeu? Oh. A sua data de aniversário com a data de aniversário do pretendente pra ver como que tá ali os alinhamentos, né?
4: Terminou recentemente a Copa do Mundo, mas em 2010, eu não me lembro se foi 2010 ou 2002. Enfim, entre essas Copas aí, teve um maluco de um técnico da França que ele deixou alguns jogadores de fora porque o signo não acrescentava no elenco.
6: Vixe.
4: Que assim, ele deixou...
6: Que tem os perfis, né?
4: Então ele pegou aquele perfil que não agregava, que era tal, que ele achava que não agregava. Não é pela qualidade técnica, é pelo signo, deixou os caras...
6: Já pensou? Enfim, é sobre isso que a gente quer saber de você, mas ó... Vamos participar logo, tá? 356-510-33. Eu não gosto de falar logo que eu acordo, não tem problema. Mas eu tô aqui falando, você também vai falar. Então participa, interage aqui com a gente. Manda mensagem de texto, manda mensagem de áudio, que a gente tá aqui, ó, esperando a sua participação.
4: E pode falar se você não acredita, se você acha isso besteira, a tua opinião aqui tem valor, tá?
6: Se você gosta também,
4: toma aí pra vontade. Isso. Não queremos só te ouvir, não queremos te julgar. Não é verdade.
6: É a regra, ouvimos e não
4: julgamos.
6: Mas eu conheço que às vezes julga. Mas
4: não,
6: enfim.
4: Mas eu entro, porque eu tenho que trazer uma pimenta pro negócio, né?
6: Ah, claro, tudo pelo entretenimento.
4: Inclusive, eu não sou assim, tudo que eu falei aqui é porque a gente dá uma pesquisada, né? A gente pega interativo, dá uma pesquisada, tem que entender o que tá falando, né? E tal. Uhum. Então por isso que a gente traz argumentos aqui, tá? Mas fica à vontade para colocar a tua opinião. 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
4: O que dizem os astros para Áries, Touro, Gêmeos e Câncer?
6: Áries. Hoje as estrelas favorecem suas amizades e trazem energias positivas para encontros com o pessoal. No trabalho, sua criatividade fica em alta, prometendo bom rendimento e facilidade na comunicação. No amor, a sintonia aumenta, a paquera surpreende e amizades podem virar romances inesperados. A cor é o preto. Foque no seu crescimento profissional e aproveite as boas energias para buscar reconhecimento no trabalho. Planeje o futuro e aproveite oportunidades de economia. No amor, cuidado com a aparência. Cuidado com a aparência pode fortalecer sua conexão. Aproveite o dia para realizar em várias áreas. A cor é o violeta.
5: Gêmeos.
6: Ótimo dia para planejar viagens, aprender novas coisas e fortalecer laços à distância. O astral fica mais leve, perfeito para encontros à noite. No trabalho, seu otimismo fortalece as parcerias. No amor, seu bom humor atrai quem gosta do seu lado mais divertido. A cor é o cinza. Hoje é um dia para finalizar pendências no trabalho e confiar na sua intuição para facilitar o serviço. Boas notícias podem surgir na busca por novas oportunidades. Aproveite as mudanças na vida pessoal. No amor, a atração física aquece os momentos de intimidade. A cor é o salmão.
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18: Bora, gente, 8 horas mais 22 minutos, 8h22. E aí, gente, como que você lida com o negócio de... Como que é, Tati? É
6: horóscopo.
18: Horóscopo.
6: Signos do zodíaco. Uhum.
18: Os signos. Como que você lida com os signos? Você acredita... Você faz as coisas, você é daquele que faz as coisas baseado nos signos, te fala assim, ó, não faça nenhum movimento hoje, você vai perder dinheiro. Capricórnio pensa nisso, né? Você vai perder dinheiro, ele já não vai e faz.
6: Como que você é, hein? Você, digamos, acredita, não acredita, às vezes acredita, você leva em consideração as suas características de acordo com o seu signo, enfim, estamos falando sobre isso hoje, tá? Manda pra cá, 356-510-33.
18: Tem umas coisas que é meio relativo, né? Outro dia falou que eu ia ter um ganho de dinheiro inesperado, fui lá e joguei na Mega Sena, achei R$5 na rua, né? Então, e não ganhei na Mega, né?
6: Mas é um ganho inesperado, você pois imaginava é. Ganhar R$5?
18: Não.
6: Então é um ganho. Mentiu, ele não mentiu. Não.
18: É, mas aí que tá, né? Que eu fui bem inesperado, 5 picos. Eu joguei pensando em 7 milhões e 5 reais.
6: Ele não falou que você ia ter um grande ganho inesperado. Isso.
18: 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Bora ouvir essa galera?
6: Bora com a Vilma! Bom dia.
18: Bom dia, Vilma.
6: Eu sou Ariana e adoro as previsões. O único problema é que Áries é muito criticado. Oh, meu Deus do céu. Por quê que Áries é criticado? É. Eu não sei as características de Áries. Isso. Eu vou pesquisar.
18: Vamos dar um abraço na Vilma, coletivo. Vem cá, Vilma. Estamos te abraçando. Se sinta abraçada agora, Vilma.
6: A Lúcia.
19: Bom dia, Tati Cunhasque, tudo
6: bom
19: bem
6: dia.
19: Com vocês?
18: Tudo bem.
6: Tudo bem,
18: e tudo
6: você?
18: Bem. Bom dia.
19: Então, assim, eu adoro a minha data de nascimento, né?
6: Uh-huh.
19: Eu nasci no mês de novembro,
18: uh-huh.
19: Dia 10 de novembro, por ser dia 10, número par, eu adoro essa data, né?
18: Uh-huh.
19: O meu signo é escorpião.
18: Ai.
19: Assim, eu não sou muito ligada ao horóscopo. Eu, se tá passando, eu escuto, né?
18: Uhum.
19: Mas não é que eu tenho que prestar atenção. Vou escutar todo dia ali pra ver como que vai ser o meu dia, né? E tudo.
18: Uhum.
19: Eu não sou muito ligada, não. Mas eu adoro a minha data de nascimento. Abraços pra vocês.
6: 10 de novembro, a Lúcia, escorpião.
18: Oh,
6: só pelo bicho do cunhado que ali, ó, viu, mas os escorpiões também são criticados.
18: Não, eu quero ser amigo do escorpião, né? Jamais do qualquer outra coisa. Hein, a Vilma, ela acompanha o Rossi do jeito que eu acompanho o futebol, do jeito que eu torço pro Inter, né? Eu falo, não, eu torço pro Inter, mas não ligo muito.
6: Não, aí a Lúcia... A Lúcia que falou que acompanha, mas não leva a risca.
18: É, então, é a mesma coisa eu com o Inter lá. Eu acompanho de forma culposa.
6: Nosso WhatsApp 356-510-33. Hoje estamos falando sobre signos. E aí, qual é o seu signo? Você leva isso à risca? Se dá, ouve, se não dá, não ouve. Manda pra cá.
18: Bora, vamos ouvir, hoje é quinta-feira, né, então já pode, vamos ouvir o Mirosmar, bora, ele e o irmão dele.
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18: Zezé de Camargo e Luciano. Sou seu amor e você é minha vida. Isso é só o nome da música, hein?

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0: relacionamentos ficam em destaque e a companhia dos amigos eleva seu bem-estar. Para o amor, momentos especiais estão a caminho. E quem busca o compromisso pode se concretizar. A cor é o azul claro. Virgem. Seu jeito prático ajuda a resolver tarefas rapidamente e novas oportunidades podem surgir cedo. Cuide da sua saúde com disciplina. No amor, destaque-se na paquera, mas a rotina amorosa pode estar mais tranquila. Aproveite o dia para avançar e manter o otimismo. A cor é o azul. Seu charme e criatividade ficam em destaque, facilitando o sucesso no trabalho e nas parcerias. Boas energias acompanham seus planos de viagem à noite, trazendo sorte. Aproveite para viver paixões intensas e inesquecíveis, sem deixar a distância atrapalhar o seu relacionamento. A cor é o rosa. Escorpião. O dia favorece a organização e a solução de tarefas diárias, ajudando a aliviar a rotina de trabalho. Na família, assuntos antigos podem dar as caras e momentos caseiros fortalecem os laços. Para o amor, uma chance de reconciliação pode surgir com mais conexão. A cor é o azul marinho.
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11: Bora, gente! Vamos que vamos! E essa galera tá falando o quê, hein, Tatizinha?
0: Bora com as participações! A Cleusa! Eu adoro escutar os horóscopos!
11: Vai! Vai!
0: E quer ver se desce o número da sorte pra jogar no bicho!
11: Nossa senhora, hein? Ai, ai, ó, ó o tipo, né?
0: A Dona Maria tá mandando um abraço aqui pra gente, um bom dia também.
11: Um beijo, Dona Maria.
0: Dona Maria, que ontem tava batendo perna aqui no centro.
11: É, desde que nós não vê aqui de cima, nós vê tudo.
0: Ai, ai.

0: Zuleide. Ela gosta de escutar pra ver se alguma coisa vai dar certo.
1: Ai, meu Deus.
0: Ela é canceriana. E eu gosto do dia que eu nasci, 17/7.
1: 17/7, legal.
0: Tenho sorte com o número. Ó, oh, legal, hein? A Alaides.
2: Bom dia, meus queridos.
0: Bom dia, minha querida.
2: Da Rádio Jornal.
0: Opa!
2: Eu sou do signo de balança, se eu não me engano. Eu sou de 27 de setembro.
0: Acho que é Libra. Não tem
2: como não acompanhar os signos, né? Eu estou com o rádio ligado na Rádio Jornal.
1: Aí, ó.
2: Beleza?
1: Beleza.
0: Já que tá ali, né?
1: É.
0: Mas assim, vocês levam em conta as características?
1: É.
0: Porque tem algumas que, tipo, a gente fala, cara, o cara me descreveu aqui, é eu purinho, né? Mas aí, por outro lado, você olha e fala assim, mas será que todos que nasceram nessa data são assim? Dá aquele choque, né?
1: É verdade, isso aí dá uma balançada na gente, né? Até porque ele tem umas coisas assim que acontece que eu falo, caraca, velho, não será mesmo?
0: 356-510-33 para você interagir aqui com a gente.
1: 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Bora, gente! Rio Negro e Solimões, já tem mais, hein?
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7: O que dizem os astros para Sagitário, Capricórnio, Aquário e Peixes?
9: Sagitário. Dia de brilhar na comunicação e expandir seus contatos profissionais com sua inteligência rápida. Aproveite momentos ao ar livre para garantir seu bem-estar e encantar com seu estilo descolado. No amor, o astral leve favorece as paqueras, tornando tudo mais especial. A cor é o amarelo.
8: Capricórnio.
9: As boas energias favorecem o dinheiro, perfeito para quem pensa na casa própria. No trabalho, o esforço é recompensado com boas oportunidades. No amor, foco em outros aspectos podem deixar a paixão em segundo plano. Mas o momento também traz crescimento e realizações. A cor é o pink.
8: Aquário.
9: Hoje é dia de usar a sua ousadia para conquistar seus objetivos, especialmente nas questões pessoais e no trabalho. Aproveite a noite para relaxar e se divertir. No amor, sua originalidade e romantismo podem abrir as portas. A cor é o verde. Hoje é um dia ideal para aproveitar a sua intuição ao lidar com dinheiro e realizar tarefas de forma independente, aproveitando o momento favorável. No amor, talvez fortalecer laços do passado traga mais tranquilidade e boas energias para o sentimento. A cor é o azul esverdeado.
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17: Bora, gente, vamos que vamos, ó. 8 horas mais 53 minutos, 8h53, duas participações, Tatizinha.
9: Bora com a Ivone. O meu signo é leão.
17: Que perigo. Vocês sentiram medo aí também? Vocês sentiram?
18: Meu Deus, é que você não virava com fome.
9: Leão.
17: Aí o negócio fica feio, hein?
9: A Ivone. O meu signo é leão. Eu amo meu signo. Sou do dia 2 do 8. Amo essa data. Sempre fico um ano mais velha. Gosto muito de ouvir na rádio meu número da sorte. Ela é de leão, então, ó, vou dar os parabéns pra Ivone já. Ivone, parabéns, tá? É domingo já.
17: Domingo?
9: É domingo, vai que eu esqueço, né?
17: Parabéns,
9: não vou lembrar.
17: Então, meu Deus, parabéns.
9: A Neide mandou um zóio, assim, dois zoinhos olhando, e um cacho de uva.
18: Ah, então.
9: O que isso significa?
18: Decifre.
9: Ah, sei. É pra tomar o suco de uva.
18: Isso, de olho na
9: uva. Beijo, Neide!
18: 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O Bora, Tatizinha, você gosta de língua ou não?
9: Não.
18: Que pena. Olha, te falar um negócio, hein? Uma língua milanesa. Que delícia, hein?
9: Não me constranja.
18: Ela não sabe o que tá falando. Perdoa, perdoa. Alô, João Mineiro e Marciano! Abra o meu coração, abra o seu coração e fale tudo. Seu amor ainda é tudo.

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1: Na Jornal, 9:01.
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1: São Miguel do Iguaçu intensifica combate ao Aedes aegypti após casos suspeitos de chikungunya.
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1: Quinta-feira, 30 de julho de 2026. Estamos no inverno brasileiro. 104 informa. 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O governo municipal de São Miguel do Iguaçu intensificou as ações de combate ao mosquito Aedes aegypti no bairro Novo Mundo, após notificação de 2 casos suspeitos de chikungunya. O mutirão reuniu equipes das secretarias de saúde, meio ambiente e viação, como a retirada de lixo e entulhos, eliminação de possíveis criadouros do mosquito e visitas dos agentes de combate às endemias, às residências para orientar a população e eliminar os focos de água parada. A Secretaria de Saúde reforça que, embora a ação esteja concentrada no bairro Novo Mundo, os cuidados devem ser mantidos em todo o território do município.
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1: O goleiro Matheus Cunha fez sua estreia pelo Internacional no empate em 1-1 com o Flamengo pelo Campeonato Brasileiro. Após a partida, o jogador disse que aproveitou a semana de treinos para chegar bem preparado e destacou a boa recepção que recebeu no Clube Gaúcho. Agora, o Inter volta as atenções para as oitavas de final da Copa do Brasil, onde enfrenta o Corinthians em 2 jogos decisivos, antes de retomar a disputa do Brasileirão.
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14: Vamos lá, gente, 9h10, vamos que vamos, esse é um Papo 104, se ligou, a gente já começa cedo, a partir das 8 da manhã. Deixa eu mandar um abraço, aproveitar aqui, abrir as sessões abraços, né? Vou mandar um abraço pro seu Gilberto Brandão, Colorado Gilberto. Ei, meu Deus do céu, foi quase ontem, foi quase. Ô Gilberto, obrigado aí, tá, pelo carinho, pela atenção, um abraço pra você. E o Gilberto tá perguntando uma coisa aqui que muita gente tá pedindo, tá? Então a gente já vai aproveitar para você também repassar a informação para quem está precisando, tá? O pessoal que está tentando acessar a Rádio Jornal na Alexa, né? Muitas vezes não está conseguindo da forma tradicional, né? Manda lá pesquisa Rádio Jornal, não está achando. Então, junto com a Tatizinha aqui, tem uma nova consulta agora, ó. Que você tem que fazer o seguinte. Para sintonizar a Rádio Jornal, você pede para Alexa o seguinte: Alexa, sintonizar Rádio Jornal São Miguel, de São Miguel do Iguaçu, Paraná. Entendeu a especificidade? vai ter que ser assim, ó. De novo. Alexa, sintonizar Rádio Jornal São Miguel, de São Miguel do Iguaçu, Paraná, tá? Então é pedir para sintonizar a Rádio Jornal de São Miguel. E aí repete a cidade completa, São Miguel do Iguaçu. Da onde que é São Miguel do Iguaçu? Do Paraná. Então aproveita, coloca aí, ó. E o Gilberto tá me mandando aqui, eu acho que já deu certo lá. Não, ainda não deu certo.
15: Alexa do Gilberto tá teimosa.
14: Eu vou pegar essa Alexa aí, hein. Vamos tentando aí, vamos ver se vai dar certo para sintonizar, tá bom? Ô, Tatizinha, vamos lá, vamos ouvir essa galera?
15: Hoje a nossa interativa é sobre signos. Você leva a risca o seu signo? Você gosta dele? As suas características batem com o que os astros revelam?
14: Uhum.
15: A Islanda...
16: bom dia Alessandro, bom dia. Taisiele, abençoada, quinta-feira, quintou, né?
15: Quintou.
16: Eu gosto de escutar meu horóscopo, eu sou gemeriana, eu nasci dia 20 de junho de 1961.
14: Nossa!
16: Eu gosto. E eu gosto também de... Ah, a cor da roupa, coloco a roupa.
14: Ah, ela coloca a cor da roupa.
16: Eu gosto. Um abraço para todos os amigos e ouvintes da Rádio Jornal.
15: Saber que os geminianos
16: vocês
15: são...
16: Vocês também.
15: Ah, achei que tinha esquecido.
16: Sua alegria.
15: Beijo. Os geminianos são conhecidos por serem pessoas comunicativas e curiosas. Eu acho que eu identifico um pouco a Islanda aí com o geminiano. Ela é comunicativa, né?
14: É, ué. Ela é uma pessoa que não tem esse constrangimento de chegar e conversar, que é a pessoa... É a pessoa proativa, né? Chega, que se manifesta.
15: Eu acho que essa
14: assim
15: característica...
14: Que a gente conheceu a Islanda, né?
15: Uhum. A Terezinha.
17: Oi, bom dia. Eu nasci dia 11 do 7. Sou de câncer, né? Canceriano, né?
15: Não
17: sou muito chegada em horóscopo, não. Um tempo eu era doente para escutar esse signo, mas hoje já não.
15: Um abraço, Terezinha! Ela não é muito chegada, não.
14: Ela ouvia mais antes.
15: Acho que ela é canceriana, se eu conseguir entender bem.
18: Bom dia.
15: Bom dia.
18: Tem a música da Thalita Mel aí. Hoje não tá bom pra comer pamonha.
15: O Cristiano ficou babando aquele dia que a gente falou da pamonha. Ele ficou... Vai ter que tomar um vermifugo agora.
14: Meteu um Ivomec.
15: Um abraço, Cristiano. Obrigada pela sua companhia. Pra gente fechar essa rodada, a Andréia. Meu signo é câncer. Faço aniversário no dia 28. Adoro meu signo. E gosto de escutar os signos pra ficar sabendo o que acontece durante a semana. Ó, então a Andréia, ela é focada, ela é ligada. Aí ela vai definindo ali as decisões dela, óbvio que nem 100%, né? Mas dá uma, uma norteada aí nela. Um abraço, Andréia.
14: Um abraço, obrigado, Andréia, pela participação.
15: E já eu volto com mais.
14: Eu emendo aqui um abraço pro seu Ayrton, sabe quem que é seu Ayrton, Tati?
15: Ah.
14: O Homem do Chapéu.
15: Eita, nós!
14: Um abraço pro seu Ayrton aí, né? Diz que ouve a Rádio Jornal, isso. Será que ouve? Então
15: será?
14: Eu quero ver se tá ouvindo seu Ayrton aí, né? Um abraço pro seu Ayrton, obrigado sempre pela atenção aí, pelo carinho, né? Porque muita gente ouve a gente e acaba não participando. Aí enquanto a gente nos ouve, ah, eu tô te ouvindo lá, né? Aham.
15: Aham.
14: Ó, quero ver vocês participando aqui. Um abraço, seu Ayrton. Tamo junto, tá? 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
14: 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Tá chegando São Francisco!
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11: Bora, gente, 9 horas mais 25 minutos. E aí, você é daquele que acompanha os signos? Gosta, não gosta? Acha bobagem? Acha que é verdade? Acha que é real? Acha que tem a ver? Não tem a ver? Nós queremos a sua opinião. E claro, eu não sei, né? Me manifestar sobre isso. Cara, não tem vergonha nenhuma. Ué, tua opinião. Eu tenho uma, a Tati tem outra. Eu e a Tati briga por isso. Briga às vezes no ar, tá todo dia também no ar. Não tem problema, não. A questão é cada um na sua, né? E pronto, e aproveitando. Acho que não tem problema algum, né, Tatizinha? A gente manifestar. Tem umas coisas que eu confesso que dos signos, assim, que Eu só não sei explicar como que é possível, né? Parece que tem o xerox da gente ali, as características, algumas coisas a gente vê, bate. É, eu só fiquei chateado mesmo que com o signo aquele dia da Mega Sena aqui.
12: Aí tem uma questão de interpretação.
11: Ó, mas...
12: Nesse caso aí você interpretou errado.
11: Tá, eu vou só contextualizar de novo pra quem tá ouvindo agora. Não, porque o signo ele diz lá, ó, de repente, hoje você vai ter um ganho inesperado de dinheiro, né? Ganho inesperado financeiro, beleza? Aí eu falei, cara, opa, hoje eu vou meter na Mega Sena, né? Vai ser meu ganho inesperado. Só que assim, eu achei R$5 aquele dia. R$5 e não ganhei na Mega Sena. Ou seja, eu mirei 7 milhões e não era bem o ganho inesperado que eu tava imaginando. Quer dizer, foi bem inesperado. Não era o que eu esperava, né?
12: Então, mas aí tá, você não tinha nem R$5 ganhado. Aí é um ponto de interpretação aí nesse teu caos.
11: Não sei. Mas vamos lá, vamos ouvir o que a galera pensa.
12: O Expedito, bom dia. Bom quase dia. Que o nosso time ganha.
11: Ah, quase, quase. Você sabe que em 3 jogos nós tivemos que comemorar um empate, né?
12: O empate tá sendo como vitória.
11: Nossa senhora.
12: A Marlene.
13: Bom dia.
12: Bom dia.
13: Tudo bem com vocês?
12: Opa.
13: Bem, aqui em casa também na Alexa tava difícil, daí você tem que falar.
12: Ah.
13: É, Alexa, Rádio Jornal no Tchumi. Tchumi. É mais ou menos isso, daí ela sintoniza. Agora se você falar... Rádio Jornal de São Miguel do Iguaçu, ela não sintoniza, não acha de jeito nenhum.
12: Mas que Alexa tinhosa tá ficando essa menina?
11: Isso, tá ficando metida agora. Agora não, agora eu cresci pra São Miguel do Iguaçu, não pego mais.
12: Não pego mais, tá, mas vai, a gente vai achar um jeito, tá?
11: Uh-huh.
12: A Vilma mandando aqui as características de Áries.
11: Vilma!
12: É coragem que ela vai ter pra te dar um soco daqui a pouco. Ela é impaciente.
11: Nossa!
12: Deixa senhora. Eu ler certo agora. É tá. Coragem, iniciativa e impulsividade.
11: Eita!
12: Eles são corajosos e diretos, líderes natos, impacientes. Tá vendo? Conhece que é impaciente. Isso. Não precisa bestando, não.
11: Isso.
12: E competitivos. Ó!
11: Significa que se você casar com uma mulher desse signo, né? Eu tô falando aqui da perspectiva masculina. Quando você vai fazer as pazes, pensa no presente que você vai dar, tá? Que de repente se dá assim algo que seja meio pesado, né? Pode voltar com você. Então toma cuidado.
12: O Ademir, ele é do signo de Leão. E aí ele mandou, é 31 do 7 de 58.
11: Ó, oh, 31
12: a galeria de julho ali, ela lê.
11: Ei, vamos combinar não fazer mais isso?
12: Ai, não me mandam mais Leão, porque senão eu vou fazer Leão. A Maria, ela tá falando que ela acompanha por acompanhar, mas pra ela não dá muito certo, não.
11: É que nem eu expedi, tô acompanhando o Inter, mesma coisa.
12: Não tá dando muito certo, não.
11: Só acompanha pra acompanhar, né? Porque...
12: Aí tem uma galera aqui que tá mandando sobre a Alexa também. Se vocês puderem me mandar qual frase vocês estão usando, porque a gente tem uma aqui que pra alguns tá dando certo, pra outros não. Aí se você puder me ajudar, eu repasso pra aqueles que não conseguiram,
11: inclusive,
12: entendeu?
11: Aquela que eu falei pro Gilberto lá não deu certo. Ele fez um vídeo e me mostrou.
12: Ai, essa Alexa.
11: E a Alexa tá malandrinha.
12: Manda aqui pra gente, tá? A galera que tá falando aí da Alexa, qual frase vocês estão conseguindo aí pra ajudar?
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11: 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Gente, 9h31, nesse momento tá parcialmente nublado aqui em São Miguel do Iguaçu. Mas não tem aquele ameaço de chuva, né? Tá abafado o tempo hoje. A temperatura tá 21 graus nesse momento. 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
11: Bora com Amado Batista, quarto de mansão, 9h33.

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8: Carne suína ganha competitividade em relação ao frango, mas perde espaço para a bovina. Excelente. Quinta-feira você, Alessandro Tatiele, aos ouvintes do Papo 104. As cotações da carne suína e bovina recuaram em julho, segundo o levantamento revelado hoje pelo CPEA. A maior parte foi registrada a queda na carne bovina, enquanto o preço do frango permaneceu praticamente

0: Praticamente estável. Com isso, a carne suína ficou mais competitiva em relação ao frango, mas perdeu vantagem frente à carne bovina. Segundo o CPEA, a pressão sobre os preços da carne suína é resultado do excesso de oferta no mercado atacadista, especialmente com a chegada de produtos da região sul ao mercado paulista. É o mercado de referência. 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Com informações, Luiz Henrique para 104.
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10: Bora, gente, 9 horas mais 43 minutos, 9h43, vamos lá, ouvir essa galera, Tatizinha.
11: O Guela!
10: Fala, Guela!
12: Bom dia, Piazinho da Glória.
10: Opa, bom dia.
12: Bom dia, Tati, tudo bom?
11: Bom dia.
12: Tati.
11: Oi.
12: Não sou muito chegado nesse negócio de signo, né?
10: Aham. Uh-huh.
12: O que eu cuido bastante é a fase da lua pra pescar, né? Entendeu? Essa eu cuido bem. Essa aí a gente entende um pouquinho.
10: Fase da lua pra pescar.
12: Bom, olha um dia que nem hoje. Dia bom, Mateus Tucunaré.
10: Aham.
11: Hoje que tem peixinho, né?
10: Eita, Guela, coisa boa, hein? Sabe que esse negócio da fase da lua aí, a gente fez outro dia interativo e tem muita gente que segue pra plantar, pra colher, pra...
11: Cortar cabelo.
10: E agora é pra pescar também, não sabia? Pescar também aí.
11: Isso, não, os peixes se escondem, né?
10: Aham.
11: O Ademar Stanger, obrigado pela dica de como sintonizar a Rádio Jornal. Briguei tanto com ela, eu não vou falar o nome da Alexa, senão ela vai desconfigurar aí quem conseguiu, entendeu?
10: Ah, é verdade.
11: Tem essa também, né? Briguei tanto com ela que cheguei a comprar um rádio pra poder ouvir o programa. Agora vem vocês e falam como pedir. Conversei com ela agora, com todo carinho, e ela me atendeu.
10: Aê!
11: Deu certo. Ó, isso que é engraçado, né? Pra uns vai, pra outros não. A gente... A gente tá tentando aqui, eu até conversei com o Andrezinho agora há pouco aqui, porque ele que passou, que alguém conseguiu, aí ele passou essa frase mágica. Aí vamos ver se a gente consegue outras aí.
10: Pode ser
11: aí.
10: Que algumas estão de DPM, né? Uma coisa assim.
11: É, né? Ah, Crevenilde, eu sou do signo de Virgem. Mas não acredito muito, não. Não, ela falou, não acredito. Acompanho por acompanhar.
10: Boa.
11: Abraço, Crevenilde.
10: É que nem eu com o Inter. Eu acompanho por acompanhar, porque acreditar, não acredito, não.
11: Tá magoado?
10: Não, só tô comentando aí, né, que fazer o quê, né? 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Tá chegando Israel e Rodolfo. Bombonzinho com Ana Castela.
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14: Vamos lá, gente, reta final da primeira parte do Papo 104, já a gente estará de volta às 11, então vamos ouvir quem participou, Tatizinha.
15: Lembra da participação do Guela, né?
14: Sim.
15: Aí o Expedito disse assim, quero saber qual foi a cigana que falou que o Guela entende de lua, mas vá onde?
14: Ai.
15: O Miguel Justino também tá ligadinho aqui na Rádio Jornal. Um abração pra ti, Miguel. E o Zé, bom dia, Tati Cunhaski.
14: Bom dia, Zé.
15: Eu não acredito no horóscopo, mas sou do signo de peixes, 19 de março. E aí, sobre a nossa amiga, Alexa. Eu também tive muita briga com ela, mas agora estamos se dando bem. Eu só falo, Alexa, Rádio Jornal 104. Ah. E aí ela me atende de primeira. Bom, ele treinou ela pra ela identificar sim. A Joyce também mandou um vídeo aqui falando sintonizar aí a rádio e ela foi rapidinho. Acho que depende da bichinha, gente.
14: Depende do aparelho.
15: Depende do humor dessa menina.
14: Esses aparelhos estão vindo com personalidade. Quando vocês forem comprar, vocês perguntam qual que é a personalidade
15: dela. Qual signo é essa menina aqui? Porque...
14: Dá uma olhada na data de fabricação. Essa aqui é de escorpião.
15: É a melhor que tem.
14: Deus, gente, ó, na sequência tá chegando o Padre Reginaldo Manzotti, tá? Pra dar uma benção nas nossas vidas. Depois nós volta com mais uma hora até o meio-dia, tá?
15: E Dona Rosalina, a participação da senhora vai ficar pras 11, tá bom?
14: Então tá combinado. Um abraço lá pra Dona Severo, seu Severo, que devem estar se preparando já pra almoçar, né? Já é 10 horas, né?
15: Nossa!
14: Terminaram, é que era assim, eles terminam o café às 10... Uhum. Às 11 já abre o almoço, né?
15: É verdade.
14: É verdade, é isso aí. 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Tá chegando o Padre Reginaldo Manzotti. Antes, vamos ouvir um pouquinho de Marília Mendonça.

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Louvado seja nosso Senhor Jesus Cristo. Para sempre seja louvado. Quinta-feira, quinta-feira eucarística. Então, comigo repita: graças e louvores se deem a todo momento ao Santíssimo e Diviníssimo Sacramento. Amados filhos e filhas, quinta eucarística, e hoje nós começamos um novo novenário. Um novenário voltado para os pais. Isto mesmo, seu pai vivo, seu pai falecido, e clamando a Sagrada Família de Nazaré. Um clamor muito necessário. Sagrada Família de Nazaré, minha família vossa é. Abençoai os pais vivos, abençoai os pais falecidos. Faça esse agrado para os seus pais, seja ele vivo ou falecido. Faça esta oração, esta novena que começa hoje. E claro, na presença do Santíssimo Sacramento. Amados irmãos e irmãs, saúdo a todos. A todos a partir da Rádio Evangelizar, de onde tudo começa. As rádios irmãs, cujos nomes cito neste momento. Sagrada Família de Nazaré, eu entrego a minha família. Entrego, Senhor, os meus pais, pela TV Evangelizar, sinal digital em todo o país, em várias cidades, canal aberto, pelo YouTube, Padre Manzotti Oficial, e pelo aplicativo da Associação Evangelizar é Preciso, e todas as plataformas digitais. Amado povo de Deus, queridos filhos e filhas, nós estamos reunidos na Trindade Santa. Então, em nome do Pai, do Filho e do Espírito Santo. Amém. Naquele tempo, disse Jesus à multidão: o reino dos céus é como uma rede lançada ao mar e que apanha peixes de todo tipo. Quando está cheia, os pescadores puxam a rede para a praia, sentam-se, recolhem os peixes bons nos cestos e jogam fora os que não prestam. Assim acontecerá no fim dos tempos. Os anjos virão para separar os homens maus dos que são justos, e lançarão os maus na fornalha de fogo. Ali haverá choro e ranger de dentes. Compreendestes tudo isso? Eles responderam sim. Então Jesus acrescentou: assim, todo mestre da lei que se torna discípulo do reino dos céus é como um pai de família que tira do seu tesouro coisas novas e velhas. Quando Jesus terminou de contar esta parábola, partiu daí. Senhor, o reino dos céus é uma rede aberta. A igreja é uma rede aberta que acolhe e recolhe a todos. Ainda não é tempo de separar os peixes ruins dos peixes maus. Por quê? Porque o Senhor espera que todos se convertam, que todos possam tornar-se peixes bons, discípulos amados do Senhor. Senhor Deus, que nós, pela Tua graça, pela Palavra, pela Eucaristia, possamos nos converter. Também o texto fala
de que o mestre da lei é chamado a tirar as coisas velhas do Antigo Testamento e entendê-las a partir das coisas novas e boas do Novo Testamento. Então, acreditemos na ação de Deus. Acreditemos que Deus pode tudo. É o Deus do impossível. Vamos juntos rezar. Vamos juntos pedir. Vamos juntos clamar. Hoje, quinta eucarística, os milagres vão surgir. Então acredite no milagre que possa acontecer na sua vida. O inferno estremece ao nome de Jesus. Nós sabemos disso. Então qual a intenção que você quer colocar neste início de novena? Tem algo que esteja acontecendo na tua família que precisa de um milagre? Tem algo que está acontecendo na tua família, no teu relacionamento, no casamento, na relação entre pais e filhos? É o momento de você rezar. Pela Sagrada Família de Nazaré, transforme a minha família, Senhor. Senhor Deus, nós queremos receber do teu Espírito uma nova unção. Canta, igreja, uma nova canção, a canção que vem do Espírito Santo de Deus em nós. Você se coloca em oração agora. Se coloque em prece, eleve seu pensamento em Deus. Eleve sua alma ao Senhor e reze, reze, peça, suplica, clame. Senhor Deus, de infinita misericórdia e bondade, do ponto de vista humano está difícil. Do ponto de vista da própria natureza nossa fragilizada, é praticamente impossível. Mas com tua graça, Senhor, com tua graça, tudo é possível. Então eu confio. Os milagres vão surgir pelo nome de Jesus. Se você está com problema, sabemos quantas pessoas, inclusive hoje alguém partilhava sobre uma cirurgia nos olhos, um apelo a Santa Luzia para recobrar a vista, seja por glaucoma, seja por um problema que você possa ter, não importa, clame ao Senhor. Se você está com uma ferida no corpo, coloque a mão sobre a ferida e diga: Senhor, cicatriza essa ferida. Você está pedindo o dom da maternidade, coloque a mão no ventre e diga: Senhor Deus de milagres e prodígios, dai-me a graça da maternidade e eu farei da minha família um exemplo vivo a partir da Sagrada Família de Nazaré. Nós seremos uma família cristã. Eu educarei meus filhos na fé de Cristo e da Igreja. Então, a pergunta que fica: o que você vai pedir à família nesta novena? E segundo, não esqueça de anotar o nome do seu pai, do seu avô materno, paterno, e coloquemos em oração. Eu volto já, volte comigo.

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5: 10 e 14.

0: Amado povo de Deus, os milagres vão surgir e eu convido você a fazer um momento de intercessão. Eu quero colocar diante de Deus tantos acontecimentos que tivemos nesta semana. Vamos falar a nível mundial. O terremoto no Japão. São nossos irmãos, apenas distantes. Olhai, Senhor, por eles. Coloquemos o incêndio na Europa, de modo particular, na Espanha e na França. Tenha misericórdia das vítimas e de tudo que está acontecendo. Mas quero colocar hoje, de modo muito particular também, e eu tenho acompanhado em oração, as enchentes no Rio Grande do Sul. Rezemos como eles estão sofrendo, padecendo. Não faz muito que passaram por uma, agora de novo. Por todos os que sofrem, nossos irmãos no Rio Grande do Sul. Quero também colocar intercessão e peço que rezem pelas 4 pessoas que morreram após levar um choque no acampamento católico no Pará. 4 pessoas morreram e uma ficou gravemente ferida durante um acampamento da Igreja Católica de Itupiranga, no sudoeste do Pará. As vítimas sofreram descargas elétricas enquanto montavam uma barraca. 2 adolescentes de 17 anos, 2 adultos de 26, 39. Rezemos. Expressemos nossa solidariedade e proximidade espiritual aos familiares, aos amigos enlutados, à comunidade paroquial, os participantes do acampamento que sofrem consequência dessa dolorosa tragédia. Portanto, sejamos intercessores e você sabe que a intercessão faz parte da obra evangelizar, é preciso. Então rezemos por aqueles, quando se escuta uma notícia ruim, que nossa, dentro de nós brote uma intercessão. Lá em Marabá, Pará, nós temos a TV Evangelizar, canal 21.1. Minha saudação ao bispo Dom Vital Coberlini. Espírito de intercessão e comunhão é muito importante. Maria Estela, que a paz de Jesus esteja com você, Maria Estela.
1: Bom dia, padre, sua bênção.
0: Deus a abençoe, querida. De onde você fala?
1: Mogi Mirim, interior de São Paulo.
0: Maria Estela, de Mogi Mirim, interior de São Paulo, como você me acompanha?
1: Eu acompanho pelo YouTube.
0: Minha saudação. Vai lá, querida, por favor, a palavra é sua.
1: Ah, então, padre, eu queria um aconselhamento. Eu tenho o meu irmão mais novo, ele tinha 34 anos e há 3 anos atrás ele correu a meia maratona de São Paulo. Ele era muito ativo nos esportes,
0: tá.
1: Se cuidava, fazia todos os exames assim regularmente, e ele terminou a prova, conversou com a esposa dele, tudo, e teve 2 paradas cardíacas e faleceu. E assim, foi um choque muito grande pra gente. E a gente, assim, vai fazer 4 anos agora em novembro. Pra gente, assim, a dor, o sofrimento é muito grande ainda. Até ontem no Evangelho, né, foi de Marta e Maria, lá com o irmão que faleceu,
0: isso.
1: Jesus.
0: Que chorou assim, com um amigo que perdeu, né?
1: Exatamente. E assim, fica naquele, no coração nosso, da família toda, né? Eu já tinha perdido meu pai 3 anos antes. E assim, foi assim, a família nossa ficou, vamos dizer assim, acabada. A gente é muito forte na fé, sempre fomos. Minha mãe sempre foi muito de igreja, meus pais. Mas assim, é uma dor assim, sem fim.
0: Entendo. Primeiro, meus sentimentos pela perda do pai, meus sentimentos pela perda do irmão. Gostaria de pedir o nome, depois eu vou te orientar. Mas o nome do seu irmão primeiro.
1: É Paulo Eduardo.
0: Tá.
1: Donati.
0: E do seu pai que faleceu?
1: Luiz Benedito Donati.
0: Tá, que nós começamos hoje e você vai, creio que você vai fazer rezar pelo seu pai falecido, como eu vou rezar por meu pai Antônio Manzotti, né? Maria Estela, sem dúvida, a morte, esses dias eu refletia sobre isso. do ponto de vista humano, é uma violência. É uma violência. Nós temos que entender que no plano de Deus, a morte não constava. Ela entrou pelo pecado. Porém, existe algo que não é conforta como um anestésico sem sentido. Existe uma verdade. E a verdade é a ressurreição. Então, onde se apegar, Maria Estela? Se apegar nas coisas boas que teu irmão fez. Cuidar e, de alguma forma, ser presença na vida da sua cunhada,

falar sobre ele e não omitir. É importante falar, porque às vezes, não vamos falar porque o incomoda. Não deixe ele viver em paz. Não, é bom a família conversar e matar a saudade dos fatos, mas sempre ter uma palavra de esperança, da eternidade. Então é muito importante colocar...

0: Mas o que mais os incomoda? O que é que mais incomoda vocês?
1: É assim, como foi, assim, foi de uma forma tão rápida, vamos dizer assim, a gente não teve nenhum tempo de pedir para Deus, assim, uma oração, para Deus, cuida do meu irmão para ver se ele pode viver um pouco mais, assim, foi súbito, foi assim, algo, porque você fala assim, ah, ficou doente, a gente conseguiu, visitou, rezou, alguma coisa, mas assim, a hora que a gente soube, ele já tinha morrido, falecido.
0: Entendi. Filha, eu digo para você, mesmo se a morte fosse

0: Ah, com certeza.
1: Então.
0: Acho que até maior, né? Seria. Porque, assim, para ele, ele foi para a glória de Deus, eu tenho plena certeza. Ele não sofreu, ele era uma pessoa muito boa. Ele teve a graça de ir sem sofrimento, né? Eu acredito.
1: Certo.
0: Assim.
1: Então é nisso que tem que se apegar. É neste ponto. Tem muitas coisas que nós não entendemos os desígnios

0: É o que eu posso te dizer e dizer que rezaremos pela alma dele.
1: Obrigado, padre. Meus filhos estão ouvindo, Francisco e Isabela.
0: Meu abraço, Francisco e Isabela.
1: Eles acompanham o programa e para eles também é um consolo ouvir isso do senhor.
0: Tá bom.
1: Nos dá força.
0: Que Deus abençoe Maria Estela, de Mogi Mirim, São Paulo, YouTube. Lá nos transmite a Rádio Cultura M. O diretor é Benedito Clóvis. O bispo Dom Luiz Gonzaga Fecchio, da Diocese de Amparo. Eu vou para o intervalo e volto. 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Eu vou para o intervalo e volto já com a leitura orante.
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0: 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Vamos mudar essa realidade? Está mudando. Eu percebo que desde que eu estou pedindo incisivamente, as coisas estão melhorando, mas precisamos mais. Hoje, 74%. Filhos e filhas, eu estou com 2 papéis brancos na minha mão. Você vai dizer o porquê. E eu queria muito que você fizesse isso. Não vou fazer agora, que eu vou com a leitura orante. Em um, eu vou colocar o nome do meu pai, o meu avô materno, o meu avô paterno, e vou colocar em oração. No outro papel, você vai colocar uma graça para sua família. Combinado? Nós não estamos rezando pela família, Sagrada Família de Nazaré? Então faça isso até o final do programa. E eu vou colocar embaixo da imagem da Sagrada Família de Nazaré que está aqui. E você, embaixo de uma imagem que você tem no seu altarzinho, no seu orebe, no seu cantinho de oração. Padre, eu posso colocar o nome de mais alguém que faleceu? Claro que pode, filho. Claro, sempre. No coração de Deus cabe a humanidade. Escutou? No coração de Deus cabe a humanidade. Vamos à leitura orante? Por falar em leitura orante, você interagiu ontem comigo? Paciência, gente. Eu gosto... Ontem eu coloquei lá o texto que foi marcante demais. Pela graça de Deus, eu sou quem sou. Muita gente partilhou, muita gente escreveu. Isso, sacristão, mas está bom demais, em memória, nosso querido Peixão, mas está muito bom esse sacristão. Gratidão, Senhor, pela vida, pelos milagres da minha família. O pessoal interagindo no Instagram, lutar pela depressão. Depois... Vamos lá no finalzinho, que eu estava olhando ontem. Meu Deus, pela graça da misericórdia, eu sou quem sou. Foi um ano dolorido, mas Deus me sustentou. A Vânia Maria, Aires Queiroz, Inácio Leda, Yamara, Adailde Rezende, Genilda Godin. Meu Deus, passei a minha trajetória, dali um livro. Mas sou forte em Deus, e assim por diante. Então sempre interaja. Vamos seguir com a leitura orante? Bíblia aberta? Cartilha de oração.
1: Fala, Senhor.
0: Hoje, a nossa ressurreição. 1 Coríntios, capítulo 15, versículo 12. Escute lá. Se a nossa mensagem é que Cristo foi ressuscitado, como é que alguns dizem que os mortos não vão ressuscitar? Gente, uma palavra muito atual, tem muito católico hoje que se diz católico, que não acredita na ressurreição. Morreu, acabou. Meu Deus, que desespero. Bom, vamos lá. Se não existe ressurreição dos mortos, então quer dizer que Cristo não ressuscitou. E se Cristo não foi ressuscitado, nós não temos nada para anunciar e vocês não têm nada para crer. Você entende? Se destruir a ressurreição, a minha, a sua, quer dizer que Jesus não ressuscitou. E se Jesus não ressuscitou, não existe cristianismo, porque nós pregaríamos um Cristo morto na cruz. Acabou. Morreu, aí sim. Se terminou na Sexta-feira Santa, meu filho, para que fé? Onde está o cristianismo? Nós pregamos um Deus morto, vencido? Não, nós pregamos um Deus vitorioso, ressuscitado. Gente, isso é catequese forte, hein, meu filho? Na próximo diálogo dentro de casa, você vai puxar esse assunto. Onde está isso na Bíblia, seu padre? 1 Coríntios, capítulo 15, versículo 12. Versículo 15, continua ainda. E ainda mais, nesse caso, estaríamos mentindo contra Deus, porque afirmamos que Ele ressuscitou. Mas se é verdade que os mortos não são ressuscitados, então Deus não ressuscitou Cristo. Porque se os mortos não são ressuscitados, Cristo também não foi ressuscitado. E se Cristo não foi ressuscitado, escute bem, a fé que vocês têm é ilusão. E vocês continuam perdidos no pecado. Cuidado! Quando acreditamos em reencarnação, quando negamos a ressurreição, quando falamos que a morte acabou, será que tem? Tem nada lá, não. É aqui só. Nós estamos desconstruindo toda a

esperança em Cristo só vale nessa vida, nós somos pessoas muito infelizes. Muito, muito infelizes. Mas, na verdade, agora Paulo vai reafirmar. Cristo foi ressuscitado. E isso é a garantia de que os que estão mortos também serão ressuscitados. Porque assim como por meio de um homem, Adão, lá no paraíso, veio a morte, assim também por meio de um homem veio a ressurreição, Jesus Cristo. Assim como por estarem unidos com Adão todos morreram, assim também por estarem unidos com Cristo todos ressuscitarão. Senhor, eu creio na ressurreição, mas aumentai minha fé. Tirai toda e qualquer dúvida da ressurreição e que eu tenha essa esperança na vida e na morte. Com Cristo quero viver, com Cristo quero morrer, para com Cristo ressuscitar. Amém. Eu vou para o intervalo e volto já. Volte comigo.

0: 10h37.
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0: 10h39.
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0: Eu creio na ressurreição.
1: Diga isto. Eu creio.
0: E toda vez, e não será poucas vezes, que refletiremos sobre a morte, retome o tema da ressurreição. Muito nos ajuda.
1: Amado povo de Deus, eu quero lembrar que amanhã, com grande alegria, estarei em Araquari, Santa Catarina. Às 19h30, convido você de toda a região, além de Araquari, para a Santa Missa. Eu começo com a Santa Missa e logo após, um show de evangelização pela música. Nós transmitiremos pela TV Evangelizar e você pode acompanhar pelo YouTube Padre Manzotti. Atenção, Estados Unidos, um pouquinho da agenda. Você já garantiu a sua inscrição? Parece longe, mas está perto, gente. Menos de 15 dias. Um pouquinho mais, 15 dias. Dia 15 e 16, eu estarei em Radisson, sábado e domingo. Padre, mas são dias, pregações diferentes. Se você quiser, vai os dois dias. Estou preparando as pregações. Um dia, outro dia, outro dia. Pregações, adoração, missa. No Clube Português. Vamos lá? Como você garante a sua presença? camarotetickets.com. Das 8h30 às 5 da tarde no sábado e no domingo, das 8h30 às 5 da tarde. E a temática será do cansaço à esperança, do abatimento ao vigor, a força que vem de Deus. Então, Estados Unidos, dia 15 e 16. Das 8h30 às 5 da tarde. Dia 22 de agosto, eu estarei em Delran, New Jersey. É o dia, mas ali eu estarei falando sobre inabalável. Inabalável, com fé a tempestade vai passar. Será na Escola Católica da Cruz Sagrada, das 8 às 5 da tarde. Dia 25 de agosto, eu estarei em Orlando, na Flórida, às 7 horas da noite. Basílica do Santuário Nacional Nossa Senhora Rainha do Universo. Também camarotetickets.com. 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Maria, que a paz de Jesus esteja com você.
2: Amém.
1: Deus a abençoe. De onde você fala?
2: São Bento do Sul.
1: Meu abraço a São Bento do Sul, Santa Catarina. E como você me acompanha aí?
2: Aplicativo, YouTube.
1: Fala mais alto, minha querida. Bota força. Cadê o café da manhã? Força!
2: Pelo aplicativo, pelo YouTube.
1: Tá certo. Então diga lá, minha querida.
2: Eu gostaria de pedir oração pela minha sobrinha.
1: Tá, como é que é o nome dela?
2: Suzane Teixeira Lisboa.
1: Suzane... O que está acontecendo com ela?
2: Ela passou por uma cirurgia.
1: Tá.
2: Aí deu complicações. Já faz 2 meses que ela está internada.
1: Nossa.
2: Isso. Ela está internada em Curitiba, na Angelina Caron.
1: Certo.
2: Aí tudo veio se complicando pela cirurgia do pancreatite aguda que ela fez.
1: Meu Deus. Sim.
2: Aí deu infecções, né? Nos órgãos todos.
1: Entendi.
2: Hoje ela está com uma bactéria no sangue, está com pneumonia e com os pulmões comprometidos. Aí eu queria que o padre rezasse comigo, porque hoje é o aniversário dela.
1: Nossa!
2: Hoje ela está completando 36 anos.
1: Nova. Vamos rezar sem dúvida. Sim. E levarei no altar do Senhor. Hoje eu rezo missa às 4 horas da tarde e rezo missa às 5h30 da tarde. Então, levarei o nome da Suzane Teixeira Lisboa. Vamos rezar juntos.
2: Vamos rezar.
1: Senhor das Santas Chagas.
2: Senhor das Santas Chagas.
1: Tenha misericórdia da minha sobrinha Suzane.
2: Tenha misericórdia da minha sobrinha Suzane.
1: Derrame uma gota do seu preciosíssimo sangue.
2: Derrame uma gota do seu preciosíssimo sangue.
1: Sobre todo o corpo dela.
2: Sobre todo o corpo dela.
1: Senhor,
0: ajude os médicos.
2: Ajude os médicos.
0: A acabar com esta bactéria.
2: Acabar com essa bactéria.
0: E todas as células.
2: E todas as células.
0: Que possam estar contaminadas.
2: Que possam estar contaminadas.
0: Senhor Jesus.
2: Senhor Jesus.
0: Eu creio no teu poder.
2: Eu creio no teu poder.
0: Eu creio na tua bondade.
2: Eu creio na tua bondade.
0: Pelas tuas santas chagas.
2: Pelas tuas santas chagas.
0: Derramai uma gota do preciosíssimo sangue.
2: Derramai uma gota do teu preciosíssimo sangue.
0: Sobre a minha sobrinha Suzana.
2: Sobre minha sobrinha Suzana.
0: Senhor Jesus, eu rezo com a Maria pela Suzane, mas rezo por todos os que estão numa situação similar. Libertai, Senhor, santificai, Senhor, abençoai, Senhor. Curai, Senhor, aquilo que os médicos não estão conseguindo, os remédios não estão fazendo efeito. Ó Jesus, pelas tuas santas chagas, tenha misericórdia daqueles que estão nos leitos dos hospitais, mas também aqueles que estão nos leitos da casa, dos cuidadores. Nós te pedimos por infinita misericórdia e bondade, restitua a saúde. Diga a Maria, amém.
2: Amém.
0: Que Deus abençoe, que seja o aniversário, no aniversário dela, a restauração da saúde. Maria de São Bento do Sul, Santa Catarina, acompanha pelo aplicativo YouTube, lá, Dom Francisco Carlos Bach, arcebispo de Joinville. Michele, que a paz do Senhor esteja com você. Michele?
3: Sou benção, padre.
0: Deus abençoe. Você fala de onde?
3: Campina Grande, Paraíba.
0: Campina Grande, Paraíba. Como é que você me acompanha?
3: Pelo YouTube.
0: Tá certo, mas ali nós temos também a Rádio Caturité. Diga lá, Michele.
3: Padre, eu tenho um vício de jogos de internet. Que eu já fiz dívidas com agiotas, já tirei contas de casa. E eu desinstalo e assim, fica pedindo de volta, tipo assim, algo que fica mandando mensagem. Aí fora isso, ainda tenho uma depressão, pós-parto que eu tenho, crise de ansiedade e transtorno. Eu comecei porque um filho meu me ensinou. Aí ele parou.
0: Ô filho maledeto. Ensina outra coisa, né?
3: Mas ele
0: parou?
3: Parou. Minha mãe rezou muito, ele parou. E eu não consigo. Já dei fim a celular, já comprei celular, já fiquei sem celular. Eu tenho um vício de estar comprando as coisas, fazendo dívida. Não sei se é por conta da ansiedade. E aqui é onde eu moro, o posto daqui está sem psicólogo, psiquiatra. E só quem trabalha na minha casa é meu esposo.
0: Entendi.
3: Aí as dívidas ficam tudo para ele.
0: Não é justo, filha. Michele, não é justo.
3: Eu estou desempregada também.
0: Não é justo. Você tem que realmente tomar uma atitude. Uma atitude é, se você não consegue ter celular, você vai ter que abrir mão dele. Você vai ter que desabilitar todo e qualquer jogo. Filha, você é mais forte que o jogo. Diga, eu sou mais forte que o jogo.
3: Eu sou mais forte que o jogo.
0: Filha, não justifique, você está com compulsão, porque não é só jogar, você falou de fazer dívida, pega o cartão e quebra. Filha, você tem que, diga, eu sou mais forte que esta compulsão.
3: Eu sou mais forte que essa compulsão.
0: Deus me dá forças.
3: Deus me dá forças.
0: Para vencer a compulsão de compras.
3: Para vencer a compulsão de
0: Para vencer esse vício dos jogos.
3: Para vencer esse vício dos jogos.
0: Eu tenho que ir para o intervalo e eu volto já. Volte comigo.

0: 10h50.
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6: Dez e cinquenta e três.
7: Eu disse, desculpa a palavra maledeto do teu filho, que essas coisas a gente não ensina, coisa ruim a gente não ensina. Mas tudo bem, ele largou, louvado seja Deus. Filha, não é porque você tentou uma vez e teve uma recaída que você vai parar de insistir. Eu disse e repito, não é justo com seu marido e não é justo com você. Você fazer dívidas para ele pagar e segundo, você ser prisioneira do vício. Então, se você abriu mão do celular um tempo, bloqueou, e teu filho que te ensinou a fazer jogar, ele sabe que é possível bloquear teu celular, é possível de vocês não conseguir entrar num jogo. Então, peça isso para ele. Se teve uma recaída, faça o propósito de novo. Filha, a partir dali você vai para agiotagem. Você vai colocar teu marido e vai estragar teu casamento por causa de um vício. É um vício, uma doença. Ah, padre, mas isso é ansiedade, é depressão, eu tenho compulsão de compra. Por isso que eu falei, você é mais forte. Você é mais forte. Eu escutei que você falou que ali não está tendo psicólogo, psiquiatra. Mas insista. Se você tem dinheiro para jogar, não custa pagar uma consulta e procurar uma ajuda profissional. Eu vou repetir de novo. Se você tem dinheiro para gastar em jogo e fazer compras que não precisam, porque geralmente na compulsão se compra coisa que nunca vai usar, está lá estocado, pague um psiquiatra. Mas depois deixe seu nome aqui, a nossa equipe vai ligar para você. Mas Michele, não se auto-justifique. Enfrente esta realidade. E digo com toda certeza, você vai acabar com o teu casamento e vai acabar com a tua vida financeira. Lute contra isto. Recai? Faça o propósito de novo. Que Deus te abençoe. Campina Grande, YouTube, lá, Rádio Caturité FM, Dom Dulcênio Fontes de Matos, de Campina Grande. Hoje, aniversário da rádio Índia FM de Indianópolis, Paraná, Vale FM, São Domingos do Prata, Minas Gerais, Vida FM de Três Pontas, Minas Gerais, TV, Âncora, Marechal Deodoro, Alagoas, RS Provedores, Maragogi, Alagoas. Lembra que eu falei e eu tinha dois papéis em brancos, não mais. Agora já tem nomes. Você escreveu o nome do seu pai, o nome do seu avô materno, paterno, incluía alguns falecidos. E também o que você quer pedir para a tua família. E depois eu vou colocar aos pés da imagem da Sagrada Família de Nazaré. 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E juntos, a novena, primeiro dia da Sagrada Família e pelos pais. Sagrada Família de Nazaré, coloco em oração todas as famílias e clamo que as famílias aqui na terra tenham o discernimento necessário para fugir de todas as ciladas dos Herodes de hoje, como fizeste na Gruta de Belém na fuga para o Egito. Jesus, Maria, José, eu coloco como intenção os pais aqui na terra. Diga o nome do seu pai, vivo ou falecido. Aos falecidos, pedimos o descanso eterno e a luz perpétua. Aos vivos, diga o nome se o seu pai é vivo. Saúde, prosperidade, paz. Senhor, abençoai e santificai as famílias, de modo especial os casais. Aperfeiçoai o amor dentro do matrimônio. Fazei que sempre lembrem o pacto nupcial e possam a cada dia, no perdão, no diálogo, na fidelidade, reavivar o amor que os une. Senhor, que o perdão seja abundante, que o amor seja constante e o diálogo uma ponte de recomeço. Afugentai da família os vícios, brigas, discórdias, desavenças, infidelidade, enfermidade. Afastai para longe todos os ataques dos inimigos contra as famílias e, de modo particular, nesta intenção, diga qual é. Sagrada Família de Nazaré, santificai e protegei minha família. Repita. Sagrada Família de Nazaré, santificai e protegei minha família. Sagrada Família de Nazaré, santificai e protegei a minha família. O Senhor esteja convosco. Ele está no meio de nós. Abençoai, Senhor, a água, a roupa dos enfermos, as fotos de família. Abençoai os remédios e todos os que mais precisam. Em nome do Pai, do Filho e do Espírito Santo. Amém.
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14: Na rádio que faz amigos, 11 horas e 1 minuto.
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13: Merendeiras da Rede Municipal recebem capacitação em técnicas culinárias em São Miguel.
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13: Quinta-feira, 30 de julho de 2026, estamos no inverno brasileiro. 104 informa. 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O governo municipal de São Miguel do Iguaçu, em parceria com o Senac, promoveu uma capacitação em técnicas culinárias para as merendeiras dos Centros Municipais de Educação Infantil, os CMEIs. O treinamento foi ministrado pelo chefe Rogério Salvino e teve como foco a preparação de refeições mais saudáveis, nutritivas e atrativas para as crianças da rede municipal. Entre os temas abordados estiveram as receitas sem adição de açúcar, novas técnicas de preparo e o melhor aproveitamento dos alimentos. Segundo a secretária de Educação, a iniciativa reforça o compromisso do município com a qualidade da alimentação oferecida aos estudantes.
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13: O Grêmio recebe o Bolívar nesta quinta-feira às 19h na Arena, precisando reverter a derrota por 3-2 sofrida no jogo de ida dos playoffs da Copa Sul-Americana. Para avançar nas oitavas de final, o tricolor precisa vencer por 2 gols de diferença. Se ganhar por apenas 1 gol, a decisão da vaga será nos pênaltis. O técnico Luiz Castro pode preservar alguns titulares, pensando também no confronto contra o Mirassol pela Copa do Brasil.
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17: 24 graus em São Miguel do Iguaçu.
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17: Vamos lá então, gente, até o meio-dia, a partir de agora, tudo rapidinho, então se liga só, pra quem ainda não se ligou na interativa de hoje, que é o nosso, a interativa é o quê? O assunto, pra nós conversar, pra nós bater um papo, a nossa interativa de hoje, pergunta sobre signos, né? Você acredita, você escuta, você presta atenção, você faz conforme tá lá, ou fala só, fica olhando meio de longe.
0: As suas características batem com a do seu signo? Você leva isso em consideração? Manda aqui pra gente no 356-510-33, que é o nosso WhatsApp.
17: Boa! Não deixe de participar. Aliás, já tem participação você. Vamos ouvir aí a Dona Severa, que nós ficamos devendo já?
0: É, a Dona Severa a gente ficou devendo lá. Deixa eu achar ela aqui. Achei a mulher. Fala, Dona Severa! Cadê?
17: Oi.
0: Oi.
17: Bom dia.
0: Oi, o WhatsApp não quer rodar o áudio dela?
17: Ah, não. Aí é muita sacanagem, né?
0: Ah, tô dando play, ele não vai.
17: Ó, mas então já a gente vai ouvir a Dona Severa aqui. Nós estamos parecendo o João Kleber, né? Fazendo... anunciando que vai fazer uma coisa e faz outra. Ai, mas agora, eu quero te dizer um negócio. Se você tá almoçando, para. Para. Você tá almoçando... O que você tá fazendo agora? Para. Ah, tá dormindo? Tá parado? Então anda. Não, fica parado.
0: Fica parado e põe o celular pra gravar áudio.
17: Gente, ó. 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Ô Tatizinha, conseguiu aí?
0: Não, tenta soltar por aí.
17: Tá, fixada. Deixa eu ver aqui. Deixa eu ver no PC que eu...
0: É ao vivo!
17: Ao vivo as coisas acontecem, ó. É, só que aqui tá deslogado, né?
0: Ai, Dona Severa, já vai da senhora. Mas enquanto isso...
17: Patati, patatá.
0: Ai, meu Deus do céu.
17: Ai, pai, parou.
0: A Dicleia mandou assim pra gente.
17: Meu Deus do céu.
0: Bom dia, é verdade. Ah, o é verdade é porque eu avisei antes que a participação da Dona Severa ia pras 11 horas, né?
17: Sim.
0: E aí você falou, porque às 10 ela já deve estar almoçando, isso, alguma coisa assim. Aí a Dicleia, que é a cuidadora, disse o seguinte: é verdade. 8 horas tá um chimarrão, 9h40 o café da manhã, 10 horas mais chimarrão, 11h10 é o almoço.
17: Minha, ó.
0: E aí, sobre o horóscopo, ela disse assim que ela acredita sim. pra mim está dando certo quase sempre. Sou Capricórnio.
17: Ai, papai, é nóis.
0: 12 de janeiro.
17: É nóis, é nóis.
0: Um beijo pra você, Adicleia.
17: E olha só o que, que eu consegui aqui, hein?
0: Conseguiu?
1: Eu não sou. Tati Cunhaque, é por aí, no Severo de São Jorge. Eu não sou muito chegada nesse coisa de horóscopo ali, porque. Às vezes falam que você vai ganhar na Mega Sena, coisa
17: rara. É verdade.
1: Não voga nada. A gente fica pensando, eu vou ganhar um dinheiro, mas não tem nada. Se você não tem sorte, não tem.
17: É verdade.
1: E se você não joga, você não vai ganhar mesmo também, né?
0: Uhum.
1: Eu queria mandar um abraço pra vocês aí, que esse programa aí é muito show. A gente fica ligado ali, fica assistindo. E mandar um abraço aqui pra nossa cuidadora aqui, que é muito legal, ela entende a gente. E quero que Deus me ajude, que ela cuide de nós até o fim da nossa vida. Que nós sempre se acerta, que nós combina com as coisas sempre. E pedir a Deus que ela fique junto com nós aqui até o fim da nossa vida aqui. E obrigado se eu for atendida. E toca uma música ali, a Rosa Branca oferece pra ela, que ela é uma pessoa muito, muito especial pra nós. Então, nós temos um carinho por ela muito grande. Então toca a Rosa Branca pra ela ali, que ela tá limpando a casa, mas ela tá escutando, tá com o ouvido grudado na rádio. Obrigado por atendida, tá?
17: Um beijo!
0: Um beijo, Dona Severa! Contrato renovado!
17: Acho que alguém fez arte, né? Tá parecendo aquela, né? Enfim, um beijo, Dona Severa, o seu Severo, um abraço, obrigado, tá? 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
0: É sobre signos. Você acredita em signos ou não?
17: Então, tá bom.
0: Horóscopos, essas coisas.
17: Queremos saber, pode mandar aí o que você tá pensando, sem peso na consciência, sem peso no julgamento, porque, como que é a frase aí, que você, nossa frase?
0: Ouvimos e não julgamos.
17: Boa, é isso aí.
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17: Terceira dimensão, meu povo amado. 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
1: Bora, gente, vamos que vamos, ó. 11 horas mais 18 minutos, 11:18, para Impérios Móveis Planejados, seu espaço do seu jeito. 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
1: 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Bora, vamos ouvir a galera, Tatizinha? As participações, duas participaçõezinhas a partir de agora, que a gente vai ouvir esta galera. Tem uma galera aqui, hein?
2: Mandar um abraço especial pro pessoal do Lavacar New Car.
1: Opa, galera do New Car, bora!
2: Recebi uma informação do vizinho aí.
1: Ah.
2: que o pessoal tá com o rádio ligado lá, hein?
1: Opa!
2: Estão trabalhando, o vizinho contou, tá?
1: Opa, galera do New Car aí, um abraço pra vocês, vamos que vamos, hein? Trabalhando juntos aí.
2: Um abraço pra vocês, um abraço pro vizinho aí, pros
1: petitos. Tamo aí, ó.
2: Vizinho fofoqueiro.
1: Em detalhe, né? Quinta-feira, né? Eu ia falar, opa, tá chegando o fim de semana pra eles é o mais corrido. Chega lá um conhece da vida, meio dia no sábado pra lavar o carro.
2: Ai, meu Deus. Aquele cliente mais chato ainda, né? Não pode falar no ar, não, mas é um cliente chato, né?
1: Império qual mais cabe não pode entregar. Isso é uma sacanagem, velho. Deixa, um dia que eu ir no sítio, vou lá no sítio um dia que estiver chovendo, daí eu levo pra vocês lá.
2: A participação da Flávia.
1: Vamos ouvir a dona Flávia. Bom dia, Flávia.
4: Bom dia, Tati Alessandro.
2: Bom dia.
4: Eu não acredito no horóscopo, mas o meu signo é escorpião.
1: É.
4: Brabo.
1: Brabo, né?
4: Mas eu não sou brabo. Eu tinha ido na física, cheguei agora, não faz tempo. Aí tem que fazer almoço hoje.
1: Ih, correria, né?
4: Mas aí, tô cansada. Tá bom, um abraço pra vocês.
1: Acho que não vai ter cachê.
4: Beijo.
2: Não, todo dia não dá pra ser.
1: Nossa,
2: cachê,
1: cansada,
2: né?
1: Ela tem que descansar.
2: Hoje foi dia da aula de educação física.
1: É, então.
2: Ontem foi bailinho. Antes de ontem foi bailinho. O Léo.
1: Fala, Léo! Grande Léo Martins.
2: Cadê o Léo?
1: Tá tudo bem contigo, Léo? Fala aí.
5: Tati Cunhasque, a minha madrinha, tá de aniversário hoje.
1: Opa!
5: Quero dar parabéns pra ela. Hoje é aniversário dela.
1: Vamos mandar os parabéns aí, a madrinha do Léo. Ô. A familiar do Léo não tem muito nome, né? É o cunhado do Léo, agora é a madrinha do Léo.
2: Ah, porque vai que é a outra pessoa que é ela de madrinha também.
1: Isso. Feliz aniversário. Ó, a madrinha do Léo! Parabéns! Parabéns! Obrigado, viu, Léo? Um abraço. Manda um abraço aí pra tua madrinha também. Madrinha é sempre especial, né? Vamos, vou ter que fazer um intervalo rapidão. Na sequência, a gente volta com Rio Negro e Solimões.
0: 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Preço do boi gordo segue firme, mas consumo interno limita novas altas. Os preços da arroba do boi gordo continuam firmes no mercado brasileiro, segundo o CPEA. A oferta de animais terminados seguem ajustadas em várias regiões produtoras e as exportações de carne bovina continuam em bom ritmo. Por outro lado, a demanda interna mais fraca impede novas valorizações. Com o orçamento das famílias mais apertado, muitos consumidores estão substituindo a carne bovina por proteínas mais baratas, como frango, carne suína e também os ovos. Segundo o CPEA, esse cenário reduz o ritmo de vendas no mercado interno e limita o espaço para frigoríficos aumentarem os valores pagos ao produtor. 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

0: 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Tá caro agora, vamos deixar lá pra frente. 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Lembra aquele que a gente estava fazendo, a gente fez aquela matéria da Casa Sul, em parceria com o Alemão Imóveis, estava...
1: Feirão da Casa Própria?
0: Feirão da Casa Própria e tal, são 50 casas, vão sair aqui em São Miguel do Iguaçu. Já começou, Tatizinha?
1: Olha, que legal!
0: Ó, nos próximos dias, nas redes sociais, a gente vai trazer aqui para vocês também, poder acompanhar, tá? A gente já foi visitar lá com a Dalene, com o Alemão, as primeiras casas sendo construídas, hein? Que legal, gente, muito da hora! E quer saber mais? 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Tati, vamos ouvir essa galera?
1: Bora!
2: E a Tati... Bom dia. Sobre horóscopo. Não. Respeito a ideia. Respeito quem acredita em horóscopo, mas eu não acredito. Não me enrolam com signos.
1: A decisão é minha e a consequência também é minha, né, Elemice? Boa. Um abraço pra você.
0: Arranquei a tampa do dedão porque eu tava de vermelho.
1: Eu não usei a cor que me mandou. A senhorinha.
3: Bom dia, meus amigos.
0: Bom dia.
3: Bem, meu sustão. Eu não acredito em signo. Meu signo é de Capricórnio, mas eu não acredito nisso. Eu acredito que o nosso signo, quem cuida é o nosso Pai do Céu.
1: Beijo, senhorinha. Não acredita. A Islanda?
4: Uma música aí pra minha amiga nega lá da Aurora, o esposo dela. Pra Terezinha Mota e pra todos os ouvintes.
1: Pode deixar, Islanda. A próxima a gente dedica pra ela. A Maria.
5: Bom dia, Tati. Bom dia, cunhada.
1: Bom dia,
5: Maria. Às vezes eu duvido do horóscopo do signo, né? Mas meu signo é de Áries. E todas as pessoas de Áries que eu conheço são bastante tinhoso, né? Se falar que é isso, não volta atrás. Se tem que fazer uma coisa, eu mesmo sempre corro fazer. Nunca gosto de esperar pra amanhã. E aqui na minha casa nós somos em 4 arianos.
1: Nossa!
5: E quase todos 4 têm a mesma personalidade, têm a mesma mesmo jeito de agir. Então, eu sou de Áries e eu acho que dá para acreditar um pouco, sim. E eu também quero mandar um abraço para a madrinha do

0: Léo, que tá de aniversário. Ah. A madrinha do Léo é a Ione Kaiser. Quero desejar tudo de bom pra vida dela.
1: Aê! Agora ela tem nome!
2: Se a Dona Maria não fala o nome dela, eu ia abrir uma enquete aqui pra nós buscar um nome.
1: Pra descobrir quem que é a madrinha do Léo, que o Léo não quer mostrar pra gente.
2: Ai, pai. Vai.
1: Ai, ai, um abraço pra aniversariante do dia.
3: Bom dia, tá?
1: Bom dia, Maria. Bom dia, essa é a Maria Mercina.
2: Oi, Maria.
3: Quando eu era mais nova, eu até acreditava, que a minha avó acreditava muito no horóscopo. Mas hoje em dia eu gosto de ouvir, mas eu não acredito, não. É tudo uma coincidência.
1: Sem horóscopo pra Maria Mercina.
2: Eu acho que é coincidência as coisas.
1: Beijo, Maria. Beijo, obrigada. Maria. Nosso WhatsApp 356-510-33. Estamos na reta final, então agiliza.
2: 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Vou fazer um intervalo. Na sequência, a gente volta com as últimas, hein? Ah, tem previsão do tempo. Tá que chove ou não? 104,1.
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2: Na abertura do mercado agropecuário, a soja está sendo cotada a R$ 123,00 a saco, o milho a R$ 57,00 e o trigo a R$ 75,00.
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2: 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Ó, já a gente volta para fechar o papo, hein? Você tá ligado no Papo 104, bora!
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14: Ô, Rio Preto! Cheguei, Arnaldo, Zé Neto e Cristiano junto e misturado, hein?
15: Essa é complicada, hein?
14: Nunca aconteceu comigo.

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0: Previsão pra, do tempo para hoje é de sol. O sol vai predominar o restante do dia. A máxima deve bater 27 graus. Nesse momento estamos com 25 graus em São Miguel do Iguaçu. Para amanhã também de sol. Mínima de 19, máxima de 29 graus.
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0: Tá na hora de dizer tchau, Tatizinha.
6: Mas antes, um abraço especial para Lourdes, pro Alvício,
0: alô, Lourdes,
6: pro Sidão e pra Sandra, que são as participações que infelizmente eu vou ficar devendo de atender aqui no ar, tá? Mas obrigada pela participação, obrigada pelos áudios e não obrigada, Alvício, por essa comida deliciosa que você mandou um vídeo aqui pra gente.
0: Sempre, sempre. Ô Sandra, tu andou meio sumida, né?
6: A Sandra, vou reprovar ela por falta já.
0: Que isso. Gente, tá chegando o programa da Lars. Amanhã a gente volta, hein? 8 da manhã.
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0: Na Jornal, 12:02.
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0: amigos, estamos de volta no seu rádio, mais um programa da LAR Cooperativa Agroindustrial. Hoje é quinta-feira, dia 30 de julho de 2026. No programa de hoje, o produtor do Frango LAR do Rio Grande do Sul fala a nossa quinta-feira da pecuária. E atenção, está à disposição o programa de ideias LAR, programa de ideias associados, inscrições abertas e vão até o dia 31 de agosto.
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0: Destacando inicialmente que vem aí o Cantarolar. E olha, devido à grande procura, inclusive as inscrições já estão encerradas. Temos aí a oportunidade da apresentação de 130 músicas e esse número de inscrições já extrapolou em muito. Então, vamos antecipando que as inscrições estão encerradas. O Cantarolar será realizado nos próximos dias 12, 13, 14 e 15 de agosto. E por enquanto, então, reiteramos o convite para que você participe deste Cantarolar no LAR Centro de Eventos, sem a cobrança de ingresso, sem a cobrança de estacionamento, e todos convidados, então, a participar deste festival cultural musical. Cantarolar, em sua 18ª edição. Mais uma vez, agradecendo a todos já pela inscrição realizada e confirmadas, então, 130 músicas que estarão sendo apresentadas. Como dissemos, está à disposição da família associada o programa de ideias associado ciclo 2026. Este programa é uma iniciativa de sucesso que já está em seu segundo ano. O programa de ideias está estruturado para o acolhimento com o objetivo de reduzir custos, otimizar processos e também melhorar a eficiência operacional, gerando resultados econômicos e financeiros da cooperativa. Podem participar deste programa de ideias associados com matrícula ativa, independente do segmento de atuação, desde que relacionados às áreas de negócios do Brasil. As inscrições podem ser realizadas pelo aplicativo LAR Digital. Nesse também é possível consultar o regulamento e as inscrições serão recebidas até o dia 31 de agosto. Buscamos assim então conhecer ideias que tenham como objetivo redução de custos ou despesas, melhoria nos controles de biosseguridade e questões ambientais, desenvolvimento de novas formas de manejo e logística, ou ainda outras melhorias que provem ganhos ou a redução de custos nas propriedades dos associados. As ideias recebidas serão avaliadas pela equipe LAR e aquelas que tiverem maior pontuação, seguindo os critérios do regulamento, serão premiadas com primeiro lugar R$ 4.000, segundo lugar R$ 2.500, terceiro lugar R$ 1.500, em evento de encerramento a ser organizado pela cooperativa, previsto para 2027. Destacamos também que todas as propostas receberão uma devolutiva via LAR Digital. É o programa de ideias associados LAR. Inscreva-se. O prazo é até o dia 31 de agosto. Quinta-feira, quinta-feira da pecuária. E o nosso giro pelas unidades, falando com a família associada. Hoje mais longe, vamos para Santa Cecília do Sul, Rio Grande do Sul. Produtor destaque no Frango LAR, André Calegari. Boa tarde, André. Inicialmente nos apresente ou nos localize onde fica Santa Cecília do Sul. Boa tarde.
2: Boa tarde, Valdir. Santa Cecília do Sul fica mais ou menos uns 50 quilômetros de Passo Fundo. Ela fica no norte gaúcho. Cidadezinha pequena, em torno de 1.670 habitantes. Os colonizadores geralmente foram italianos, que vieram da serra e subiram um pouquinho mais para o norte do Rio Grande do Sul, né?
0: E não dá para pegar alguma montanha, algum rio, algum vale, é por aí, mais ou menos assim?
2: Isso, tem ainda um pouco de morro aqui, né?
0: E a economia aí? Agricultura, pecuária, tem indústria também?
2: A nossa cidadezinha aqui de Santa Cecília geralmente é a produção agrícola, né? Tem ave, soja, milho, trigo, basicamente é isso o mais forte, né?
0: E você está na avicultura faz tempo, não é na Lar Cooperativa que você iniciou esse trabalho aí, não, né?
2: Quem iniciou o trabalho foi meu pai, na época era perdigão, né? Aí ele sofreu um AVC e os aviários iam parar, eu resolvi tentar tocar e estamos aí. Passamos para a Lar, que é uma empresa muito boa que chegou na nossa região e estamos fazendo as modificações e tentando aprimorar.
0: Faz tempo isso aí que seu pai sofreu esse problema de saúde aí? Você deu essa revigorada na empresa familiar aí? Muito tempo ou recentemente?
2: Não, faz recentemente, faz um ano e um pouquinho aí.
0: Muito bem. E a estrutura hoje, como é que está a avicultura aí na sua propriedade? Quantos barracão ou aviário aí?
2: A gente está com cinco barracões de 12%, ainda é os convencionais, aqueles estrutura metálica, sabe? Não é nada de mais moderno.
0: Mas já está colhendo bem, né? Dá uma ajustada aí, acertar esse manejo, já está indo bem, está melhorando os resultados, né?
2: Isso, que vale é a pessoa gostar do que faz, né? E cuidar, né? Não ter preguiça aí já ajuda bastante.
0: O clima também é bom aí? Até porque esse é um tipo de aviário que, se instalados num bom clima, né? Temperatura um pouco mais amena, aí ajuda nessa produção do frango, né?
2: Isso, lá é uma região mais de campo aqui, né? E daí é uma região alta, lá tem bastante vento. No inverno é frio, bastante frio, né? Mas no verão é uma região bastante arejada, é alta.
0: André, e esse último lote de destaque aí, já deu uma melhorada aí nesse manejo que você acertou aí, também com orientação da equipe técnica da LAR.
2: Esse último lote foi feito umas adequações, melhorias nos galpões. Foi trocado o funcionário, a gente teve mais em cima, o funcionário gosta do que faz, não teve preguiça, no caso, tentou dar a ambiência melhor possível dentro dos nossos recursos e já conseguimos colher um bom resultado.
0: E esse trabalho de parceria, como é que você viu com a chegada da LAR? Enfim, você já tinha experiência ou está começando esse trabalho agora com a LAR, né? É um bom caminho a seguir pela avicultura também, né?
2: No caso, a gente trabalhava com somente soja, milho e tal, né? Daí, para a gente ter uma segunda renda, foi começado com os aviários, né? Que
0: Diversificação na propriedade, que a gente fala aí,
2: isso,
0: né?
2: foi feita a diversificação. Tinha erva mate lá na granja também, essas coisas aí. E é um bom investimento, desde que a gente consiga caprichar, cuidar, fazer o que precisa, é um bom investimento, né? Ele retorna.
0: É uma renda em 45, 50 dias, né?
2: Isso, não é semestral ou anual, tipo lavoura, né? Cada 40 e poucos dias tu tem a sua renda, né?
0: É, e dá para ajustando também, para melhorando também num período menor, né?
2: Isso aí.
0: Certo. E essa ração pintainha, você já tem conhecimento também, são de boa qualidade, né? Para dar um bom retorno para o produtor. Como é que está aí no Rio Grande do Sul, padrão LAR?
2: A ração é muito boa. Até então a gente não tivemos problemas nenhum com ração, tá tudo certinho. Tem um desenvolvimento bom, tudo certo.
0: E a agricultura também está aí? Como é que está essa atual fase? Até porque o Rio Grande do Sul tem muita chuva nesse período agora aí. Como é que está essa
2: Isso.
0: lavoura de milho? Agora está quase colhendo por aí, ou colhido?
2: Agora é plantio de trigo, canola, já tem a canola grande, o trigo já tá. Não faz muito que foi plantado, né? Mas esse ano foi bem pouco, bem baixa a planta de trigo aqui,
0: Ah, sim.
2: devido às previsões climáticas, né? Muita chuva, né? E está chovendo muito mesmo.
0: E quando a previsão já aponta muita chuva, dá uma recuada no investimento em trigo e canola também, né?
2: Isso. Daí a gente até nós nem plantamos para devido à previsão e tal, melhor ir por cuidar os aviários ali que é melhor, mais garantido.
0: Muito boa observação. A gente está gravando nessa quarta-feira, semana de chuva intensa no Rio Grande do Sul também, né? Aí
2: Isso, eu acho que
0: Santa Cecília também atinge?
2: esta noite aí eu acho que deve ter dado uns 150, 180 milímetros só de noite, né? Muita chuva, né? Isso daí faz muito estrago nas lavouras, né? Ainda mais numa região onde tiver um pouco mais de morro ou coisa assim, né?
0: É verdade. É, o fundo do vale sempre é onde é que acaba toda essa chuva, né?
2: Isso, ela vai descer sentido Porto Alegre, ali para baixo, Vale do Caí, que aconteceu há uns anos atrás, aquela enchente histórica ali, né?
0: É verdade. A gente acompanha essas notícias, fica até muito preocupado, entristecido de uma forma geral. Mas, André, de uma forma geral, vai indo bem, né? Confiante daqui para frente também nessa avicultura. Esse lote que está agora aí, como é que está o desenvolvimento?
2: Esse lote está muito bem em desenvolvimento, pegou dias melhores. O lote passado a gente pegou um frio muito grande, sabe? Quase do começo ao fim não deu para abrir os aviários como eles são convencionais, né? Foi muito frio. E esse lote está mais quentinho, a temperatura mais amena, né? Vem os pintinhos bons, tudo.
0: Vamos confiante para uma boa produção do frango lar aí, né?
2: Isso aí. A gente tem que cada vez tentar melhorar, né?
0: Muito bem. E nossa campanha publicitária, a gente sempre fala, né? Se é frango, é?
2: Lá.
0: Ah, muito bem. Valeu, André. Muito obrigado pela sua participação aí. Sucesso nessa
2: Eu que
0: atividade aí, em
2: agradeço.
0: todas as atividades aí. Saúde, sucesso, que o sol volte com força aí, né? No Rio Grande do Sul, né? Sair dessa
2: Isso.
0: situação complicada aí da chuva, né? Um grande abraço, até uma próxima oportunidade.
2: Abraço, até mais, tchau, tchau.
0: Muito bem, este André Calegari, produtor do frango lar do município de Santa Cecília do Sul, no Rio Grande do Sul.

0: se é frango, é lar.
1: Preços praticados pela manhã: soja R$ 123,00 a saca, milho R$ 57,00, trigo R$ 75,00. Obrigado a você pela companhia, um grande abraço, até amanhã, tchau.
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0: 12:18 agora, 12:18. Muito boa tarde. Estamos iniciando a partir de agora mais uma edição do nosso Informativo 104. Hoje é quinta-feira, né? Hoje é quinta-feira, 29 de julho de 2026. Estamos aí no inverno brasileiro. Este é o nosso Informativo 104, o seu espaço de informações com as principais notícias aqui de São Miguel do Iguaçu, eventos de São Miguel também, eventos da nossa região, utilidade pública e muitas entrevistas. Apresentação é minha, Márcio de Souza, prazer enorme ter ao lado também a presença de Luiz Henrique aqui na parte da apresentação. No Estúdio B, sempre muito bem assessorados de perto, acompanhados por Andrezinho Vaz e a direção geral por conta de Constante Escariote Neto Seutino. Destaques da edição do nosso informativo de hoje.
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0: Crescimento no cooperativismo de crédito brasileiro coloca a Cressol como grande destaque. Na edição de hoje, conversamos com o presidente da Cressol Conexão, Adenilson Zanelato. Já está conosco aqui nos estúdios e dentro de instantes conversa com a gente. Com ação voltada para as crianças, Lions Clube de São Miguel do Iguaçu promove a 17ª Feijoada Beneficente no próximo sábado. Neste domingo tem festa da comunidade de São Lourenço aqui em São Miguel. Baile de casais neste sábado em São Jorge também é destaque da edição de hoje. Vamos falar ainda de Bolsa de Empregos, Rádio Serviço, notícias regionais e ainda as principais notícias e destaques de São Miguel do Iguaçu, do estado, do Brasil e do mundo. Para você, 12:20 agora, estamos iniciando o nosso Informativo 104.
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0: A Cressol tem ganhado destaque não apenas pelo crescimento do cooperativismo de crédito brasileiro, mas também pela participação em eventos internacionais e pela forte atuação junto ao agronegócio. Para falar deste grande momento que passa e que vive a nossa Cressol Conexão, nós temos o prazer e a honra de receber aqui nos estúdios, ao vivo, arrumando uma vaga aí nesta agenda bastante disputada, nosso presidente, Adenilson Zanelato. Boa tarde, Adenilson, bem-vindo à nossa Rádio Jornal.
2: Boa tarde, Márcio. Boa tarde a todos que nos ouvem aqui nesse momento. Luiz está aqui nos auxiliando. É uma alegria, mais uma vez, retornar aqui a essa emissora. Nós temos, comentávamos aqui no bastidor, e tenho um grande carinho por essa emissora, por toda a equipe de trabalho aqui. E trazendo as informações do nosso cooperativismo, da nossa Cressol, sempre é uma grande honra aqui conversar com a nossa comunidade.
0: Bacana, e a gente estava matando saudades, inclusive, daqueles que fizeram parte da história e que hoje, infelizmente, né, não estão mais, mas é muito saudável, é bacana. A gente deixando, e as pessoas deixando aquele rastro bonito, né? Aquela marca bonita por onde elas passam. Presidente, recentemente a Cressol ela participou da Conferência Mundial das cooperativas de crédito. E você retornou, inclusive, no início desta semana, aí do exterior, do estrangeiro. Como é que foi realmente esta conferência, a importância dela para a nossa Cressol?
2: Bom, antes de tudo, dizer que é uma viagem bem, bem forte, né? Uma viagem, nós estávamos praticamente do outro lado do mundo, né? O país que esse ano sediou esse evento foi a Austrália, então nós estamos aí a 10 horas de diferença de fuso horário, então foi bastante desafiador toda essa jornada, é uma experiência bem interessante. E é um momento que o cooperativismo mundial para, né, e senta para discutir temas relevantes e importantes do momento, e nós estamos tendo essa oportunidade. Nessa jornada, nessa caminhada do cooperativismo, nós estamos constantemente aprendendo, e as atualizações das leis, do funcionamento disso, e também, muito discutido lá, a personalidade, a mutuação que ocorre no perfil das pessoas, Né? Então, como que o nosso cooperado também passa a se comportar ano a ano frente a esse modelo de negócio que é o cooperativismo? É um modelo diferente, é um modelo inovador, porque é um modelo jovem, tem 200, 250 anos no país. Claro, quando a gente olhar por outros viés, é muito mais antigo, mas trabalho legalizado com lei é essa idade. No Brasil, 100 anos. Então, toda vez que a gente tem a oportunidade de discutir, de aprofundar nesse tema com outros países, nós estávamos lá com mais de 60 países participando, 39 desses países tiveram ação direta no evento, inclusive o Brasil, né? Nós, Cressol, também pudemos participar, para discutir temas que são sensíveis ao modelo do negócio do cooperativismo no Brasil todo.
0: Quais são os principais temas e quais são as principais e grandes preocupações hoje internacionais?
2: Eu já estou há 5 anos consecutivos participando desse movimento mundial, né, pela relevância da nossa cooperativa, pela jornada de crescimento do cooperativismo no Brasil. Nós adentramos nesse contexto na discussão. A nossa Cressol tem 16 anos, 11 anos iniciais, nós não tivemos essa oportunidade e agora estamos tendo. Alguns assuntos estão constantes e estão repetindo. Um deles que se repete sempre é a tecnologia, mais recentemente a IA, né, a inteligência artificial, que vem mexendo os modelos de negócios e também mexendo com as pessoas. Um tema muito sensível este ano, Márcio, e que é aqui da nossa região também, porque nós estamos em vésperas de eleições e políticas, enfim, é a geopolítica mundial. Então, foi claro e nítido que todos os países lá presentes tinham na sua pauta esse contexto geopolítico, né? A soberania dos países, a influência de grandes potências, né? E podemos citar aqui Estados Unidos e China, porque é de conhecimento de todos. Então, todos esses movimentos, essas guerras, o quanto elas afetam cada país na sua particularidade. Porque todos os países estão interligados pelas exportações e importações de seus produtos e assim por diante. Então nós, Brasil, temos um país muito produtivo de matéria-prima e exportamos muito material, muito produto, muito alimento. Então ficou nítido e claro que isso é uma discussão constante porque afeta a população e afeta o cooperado de uma cooperativa. E afeta as suas finanças. Então, como é que o cooperativismo se comporta frente a esses desafios? Então, nós tivemos a oportunidade de discutir lá sobre as estratégias de negócio que possam proteger o cooperado, que possam minimizar impactos frente a esse movimento geopolítico. Não é nada fácil, mas o cooperativismo advém de crise, advém de dificuldades e nós estamos aí nesse movimento. E aí outros temas de menos relevância, mas importante também, que é o desenvolvimento comunitário, o desenvolvimento das pessoas, a educação financeira, a participação das mulheres dentro do quadro de cooperados, a entrada do jovem, o início da jornada do jovem no cooperativismo, olhando esse modelo de inteligência artificial. Países como o Brasil está fazendo uma jornada de não ter mais o papel dinheiro, e nós entrarmos por uma jornada do dinheiro do dinheiro online, né? Então o Brasil é um case do Pix e a cédula, as máquinas de cheque não se fabrica mais. Então há uma tendência de nós não termos mais este produto no mercado. Mas como que a gente vai fazer essa transição?
0: A moeda também não está mais nem sendo tão cobrado, né?
2: Está deixando de estar no mercado, né? As agências, as estruturas que se tinha 10, 15 caixas eletrônicos se reduzindo para metade e um certo número de agências que se começa a ser construído não tendo mais essa ferramenta, que é um produto para o cooperado. Então tudo isso em muita discussão, muitos exemplos e cases de outros países que já estão vivendo essa jornada há mais tempo, outros que estão começando, o Brasil que está no meio do caminho, né? Então assim, foi uma experiência fantástica e tenho a certeza que todo esse material estamos trazendo para dentro da nossa cooperativa, discutindo com o nosso conselho, com a nossa diretoria, para que a gente possa entregar o que é melhor, aquilo que desenvolve realmente uma comunidade.
0: Quando a gente fala em mercado mundial, a gente fala no Brasil como uma das grandes potências, né? E a gente fala que o agro realmente é até um dito popular e que hoje não existe possibilidade de não encaixar ele no nosso dia a dia. fala que é o agro que toca realmente esse Brasil, né? Quando sai lá para fora e todo mundo olha, de repente, para a Cressol como uma das representantes aí no Brasil, dentro deste grande evento, quais as grandes curiosidades e maiores curiosidades com relação aqui à parte interna?
2: Eu trago um contentamento, né? Nós fomos muito bem recebidos, estamos sendo bem recebidos nessas jornadas internacionais. O Brasil é visto com bons olhos por todos os países, e aí não é colocando um ou outro, tanto os países menores, subdesenvolvidos, quanto os países mais desenvolvidos. Neste mundo do cooperativismo, os líderes do cooperativismo mundiais olham para os líderes do Brasil com bastante carinho. O Brasil tem cases muito bons, né? Nós estávamos lá, né, podemos dizer, em três sistemas brasileiros, cito aqui com bastante respeito, o Cressol, né, na nossa representação, o sistema Sicredi e o sistema Sicoobi. Então, são os três sistemas brasileiros que estavam presentes. Nós devíamos estar lá em torno de umas 150 pessoas do Brasil representando o país lá nessa jornada. Um total aí de 2.500 a 3.000 pessoas desses 60 países participantes. Tinha países com menos representação, lá com 10, 15 pessoas. E o Brasil é bem visto. Os cases do Brasil são bem apreciados pelas plateias, pelas pessoas. E a provocação de que muitos países venham para o Brasil para conhecer o modelo do nosso cooperativismo. No entanto, nós temos alguns países com uma jornada muito avançada. Nós temos países que o cooperativismo domina 80% dos ativos financeiros do país. No Brasil, nós estamos na faixa de 16% dos ativos financeiros nas cooperativas e 84% nos bancos tradicionais. E nós temos países que o cooperativismo já é 80%. Então, são países super desenvolvidos e o cooperativismo faz isso. O cooperativismo faz com que um país se desenvolva numa velocidade muito grande. Então, trazer aqui, Márcio, com muita tranquilidade, que nós somos bem vistos ali no mercado quando se fala em cooperativismo.
0: O que, que o cooperado da Cressol pode esperar, de repente, depois deste evento?
2: Com certeza, não tenho dúvida disso, que nós vamos implantar alguns modelos de negócio buscando atualização. Nós precisamos respeitar a história, respeitar a jornada construída, um modelo que dá certo, olhar para o nosso cooperado e ajudar ele a se desenvolver. Mas ao mesmo tempo que temos que olhar para a família dele, olhar para os filhos, para os netos que estão vindo e que vão ingressar numa jornada financeira moderna, diferente, mas que no fundo é a mesma coisa. É as finanças, as economias que resolve a vida e que dá tranquilidade de a gente continuar uma jornada aqui na nossa região. Então, nós vamos sim implantar alguns modelos atualizados, nós vamos trazer tecnologia que a gente viu em países de fora e vamos fortalecer aquilo que já é reconhecido, né? O nosso modelo se destaca pelo relacionamento, pela proximidade, pelo olho no olho. Isso é algo que o cooperativismo mundial mantém, preserva e deseja preservar. Nós fazemos bem, somos reconhecidos, por isso vamos continuar. Mas a tecnologia tem que somar, tem que vir para ajudar. Eu acho que nós vamos fazer essa jornada com bastante segurança.
0: Bacana, vamos trocar um pouco de assunto, vamos voltar agora aqui para dentro do nosso território. Vamos falar um pouquinho da nossa região, e falando em região, Denilson, a gente está vivendo aquele período importante para o agricultor, porque plantar é bacana, ver crescer é bom, mas colher é fundamental, né? E nós estamos em período de colheita do milho. Como é que está sendo o apoio da Cressol nesse momento?
2: Nós estamos num momento duplo, poderia dizer assim, Márcio, porque estamos na colheita, mas a política de crédito do país está permitindo que nós possamos, nesse exato momento, também fazer a contratação do crédito das operações para a nova safra que será plantada. Então, o agricultor, ele precisa, eu vou falar de uma forma muito simples, ele precisa ser muito bom nesse momento. O agricultor é um administrador invejável, porque ele está na sua colheita, acompanhando os fatores climáticos, a lavoura tem um tempo, o fator climático pode gerar prejuízo significativo, a margem é curta e ele está acompanhando isso. Ao mesmo tempo que ele está encaminhando a sua documentação para contratar um novo crédito, para garantir a sua operação lá do meados de outubro, que é a imersão aqui na nossa região da lavoura de soja, e ao mesmo tempo que ele precisa estar buscando no mercado das cooperativas, nas empresas privadas, o melhor produto de compra, que é adubo, semente, enfim. Então ele está cotando o melhor preço, ele está buscando a sua operação de crédito e ele está colhendo a safra anterior, olhando para o clima.
0: Se é agricultor, não é só plantar e colher, né?
2: Não é só plantar e colher. Então o nosso agricultor está num momento importante. Nós avaliando tudo isso, Márcio, estamos se colocando à disposição. A nossa equipe de colaboradores está sim indo às lavouras, acompanhando as colheitas na medida do possível para sentir o que está acontecendo, voltando para dentro da agência, trazendo a informação da boa colheita, rodando a nova operação em contato com o mercado para ver como é que estão os preços para fazer a melhor entrega. Né? Então a gente está muito tranquilo quanto à nossa entrega, a nossa equipe de colaboradores super profissionais, para que o nosso cooperado passe por esses dias com leveza, com tranquilidade, chegue no final de semana, no final da colheita, possa comer um churrasquinho, uma bisteca, tomar uma cerveja, contente com aquilo e seguro de que as suas finanças estão bem encaminhadas na cooperativa, estamos dando segurança na operação e que ele possa comprar e iniciar a nova safra aí com bastante segurança também.
0: Bacana. Olha, a Cressol também tem em andamento a maior campanha do cooperativismo de crédito brasileiro. Cooperar é ganhar. Inclusive com a participação, né, de um dos fenômenos aí, uma das bandeiras da Cressol, que é o cantor Daniel, né? Como que está o andamento desta campanha?
2: Olha, eu sou suspeito de falar da campanha porque eu sou agricultor, né? Tive a oportunidade de, através dos meus pais, pode ser que estão nos ouvindo nesse momento, meu pai está acompanhando as colheitas também, de ter a música sertaneja como base de formação.
0: É verdade.
2: Então, escutei muito o Daniel, gosto da Daniel, lembro quando pequeno, quando ele perdeu o parceiro dele, né, o João Paulo, e o Daniel foi uma grata surpresa, né, numa negociação.

0: que ele entra em todos os lares, a qualquer momento, e leva a marca Cressol como um viés de educação financeira, de cooperativismo, um olhar de família. O Daniel traz a sua esposa, as suas filhas, num contexto de educação financeira, e a gente tenta, junto com ele, contato a contato, nas campanhas, nos prêmios mensais, nos prêmios semestrais, anuais, motivar as pessoas a entrar nessa jornada de fazer a sua educação financeira. Então, cooperar é ganhar, sim, porque você vai ganhar ali na frente com uma boa educação financeira. Então, muito feliz com a campanha, são vários prêmios, nós tivemos vários ganhadores aqui na região. São Miguel do Iguaçu é uma agência pé quente, né? Tem toda a campanha, tem trazido cooperados aí com prêmios. A gente ainda não ganhou 1 milhão, mas quem sabe, né? Tá aí, tá a oportunidade, então gera cupons automáticos, todo mundo fique bem à vontade aí para usufruir da campanha.
1: Olha, se fosse para a gente continuar falando de Cressol, nós poderíamos falar hoje a programação inteira, né? Mas o horário aí, de repente, ele fica meio pequeno. Mas a gente não vai deixar passar sem fazer a pergunta também a respeito do crescimento da Cressol aqui na nossa região. E uma prova disso é que agora, recentemente também, neste mês de julho, foi inaugurada, inclusive, uma sala de negócios em Céu Azul, né?
0: É, nós continuamos, Márcio, olhando para a região. Nós estávamos lembrando o passado, né? Então, há 16 anos atrás, né, falecido René Borges, que Deus o tenha, nós inauguramos a primeira agência aqui em São Miguel do Iguaçu. E aí, cidade a cidade, né, as coisas foram acontecendo. Já estamos em Foz do Iguaçu com 2 agências, indo para a 3ª agência, uma cidade muito grande. E todas as cidades, nós estamos aqui para encerrar 10 cidades do extremo oeste, só falta Santa Terezinha, né? Todas as demais cidades nós já estamos com a agência Cressol. A nossa jornada vai para o noroeste, a nossa jornada vai para Tocantins, num projeto macro do país enquanto Cressol. Estamos colaborando com isso. A Cressol cresce bem, o cooperado busca a cooperativa. Nós já estamos desenhando os 20 mil cooperados, né, para final de ano. Nós já estamos aí nos 17, indo para os 18 mil cooperados. Então, é uma jornada bonita. A adesão dia a dia é maior. As crianças, os pais estão trazendo as crianças para dentro da cooperativa. A terceira idade busca a cooperativa, né, depois de consolidada a sua vida, para guardar as suas finanças. Estamos felizes, Marcio, estamos felizes. A Cressol se consolida como um dos maiores repassadores de crédito agro do BNDES no Brasil e as nossas agências fazem um bom trabalho. Eu tenho a certeza que São Miguel do Iguaçu com Cressol e sem Cressol é outra comunidade, porque o recurso que é injetado nessa comunidade através dos nossos trabalhos é extremamente importante e significativo, ajuda muitas famílias a realizar sonhos. E as últimas reuniões do nosso conselho mostram a alegria e contentamento do trabalho e de todo mundo frente a isso. Estamos felizes, muito felizes, e fica assim um convite carinhoso, né? Quem não conhece essa família, venha conhecer, não vai se arrepender, tenha certeza disso. O nosso carinho com cada pessoa que entra naquela agência é muito grande, os nossos colaboradores são todos também aqui da nossa comunidade, são pessoas de bem. Tem caráter no processo, são pessoas éticas e é assim que a gente vai conduzir a nossa Cressol.
1: Maravilha, olha, feliz de verdade pela tua presença, Denilson, aqui dentro do nosso Informativo 104, informativo de portas abertas para todos os amigos da Cressol, com possibilidades da Cressol ser uma das grandes parceiras, inclusive, até desta nossa programação também, mas a gente agradece e até uma próxima.
0: Obrigado. Obrigado, Márcio, obrigado, Luiz, aqui pelo apoio, sucesso a essa emissora que eu tenho muito carinho também, tamo junto. Vida longa ao cooperativismo, Márcio. Sucesso.
1: Maravilha. Dentro de instantes, mais informações. Informativo 104 para você.
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0: 12h43 agora, 12 horas mais 43 minutos. Não almoçamos ainda, mas já é boa tarde, né? Por questão de respeito ao pessoal que está em casa e muita gente almoçando nesse momento e acompanhando também o nosso Informativo 104. Olha, o prazer enorme em receber aqui nos estúdios da nossa Rádio Jornal, do nosso Informativo 104, Jorge Zata, ele que é tesoureiro da comunidade de São Lourenço, e São Lourenço em festa. Neste final de semana, Jorge, como é que está o coração? Ele bate mais forte, bate mais acelerado, sempre quando a gente está às portas aí de mais um grande evento? Boa tarde.
1: Boa tarde, Márcio. Boa tarde a todos os ouvintes da Rádio Jornal. Com certeza, né? Chegando próximo ao dia do evento, o coração pulsa mais forte, né?
0: 28ª edição, quer dizer, é uma semente que ela foi plantada, que ela germinou e que a gente já está bem adiantado, né?
1: São mais de 30 anos que começou essa festa.
0: Mais de 30, mais de 30, né? 30.
1: Seria assim, se fosse sequência.
0: Se fosse para ver, era 28. Não, mas teve anos ali que não foi feito?
1: Ficou 3 anos sem uma época aí, né? Pandemia e coisa e tal. Ficou uns anos
0: não
1: sem.
0: Podia, né? Por critérios e tudo. Você consegue lembrar, Jorge, como que era lá no começo, lá atrás, e como que está agora realmente a nossa festa de São Lourenço?
1: Rapaz, a nossa festa de São Lourenço, quando começou o tal de Costelão... Ah. Nós tínhamos um valo no chão ainda, passar essa costela.
0: Era na valeta?
1: Era na valeta.
0: Ah. E daí o tempo foi passando, foi construída uma churrasqueira, já foi feita ela bem caprichada. Mas com o passar do tempo ela foi ficando pequena também, já não está pequena aquela churrasqueira?
1: Também está pequena.
0: Também está pequena.
1: Teria que aumentar mais, tem mais coisa para ser feita, né? Como você falou antes, né? Nós reestruturamos todo o salão, rapaz, aquele salão era... Era um salão pequeno, era um salão de tijolo à vista ali.
0: Aham.
1: E estava pé danificando, tijolo, já apodrecendo, falando bem a verdade, né? E a gente resolveu rebocar por dentro todo, por fora. Isso dá trabalho, cara, dá trabalho. E outra coisa que está difícil hoje é a tal de mão de obra. Essa está ficando cara demais.
0: Hoje, uma das grandes dificuldades da comunidade de São Lourenço é a questão da mão de obra mesmo? Quantas famílias, aproximadamente?
1: Nós estamos em 25 dizimistas ali. É pequena,
0: né? 25 famílias, né?
1: 25 famílias.
0: É muito pouca gente para trabalhar, né?
1: Um evento que a gente faz, rapaz, a gente conta com os vizinhos nossos, ali, né? Eles participam aqui na cidade, mas estão sempre
0: dispostos
1: a ajudar a gente.
0: Esta questão da união das comunidades, que é o bacana, né?
1: É isso que faz a gente motivar em estar na liderança, na frente ainda, né?
0: Aham.
1: Ver aquele povo arregaçar manga e trabalhar.
0: É bonito, né?
1: É bonito de ver.
0: E como a comunidade, ela gosta de eventos, de festa, ela gosta de estar junto, ela gosta de entretenimento, né?
1: Com certeza, né? Nós fizemos a festa para o povo de fora, né? Para vocês que são das outras comunidades. E a gente vai fazer a festa na comunidade dos outros, né?
0: Como é que foi a procura? Pelos costelão, pelas copas suína, pelo churrasquinho?
1: Churrasquinho a gente sempre vende na hora, praticamente não vende adiantado, assim, nem oferece, né?
0: Vende costelão adiantado, né?
1: Costelão, sim.
0: Quantos costelão esse ano?
1: Costela... Tudo vendido.
0: Foi um tapa?
1: Foi.
0: Costelão, eu não sei o que ele tem de interessante, né? É bom danado, né?
1: O diferencial do costelão, rapaz, se você comprar ele antecipado, se você chegar às 11h30, teu costelão está lá, assado.
0: É colocado que hora no fogo, Jorge?
1: 6h.
0: 6h?
1: 6h.
0: Até às 11h30, carimbou 5h30 de fogo.
1: Tá soltando o osso, né?
0: Até o matambre, que é aquela parte mais dura, ele desfia, né?
1: Desfia. É, como eu estava te falando, o diferencial da costela é você chegar às 11h30 e estar assado. Se você chegar meio-dia, não vai estar passado. Chegar meio-dia e meio, você pode almoçar tranquilo que a tua costela está lá, né? Churrasquinho, às vezes, nós não podemos botar muito cedo, porque, de repente, ou ele passa demais, né? A carne miúda tem que estar
0: pronta, tem que ser
1: né? Ponto, né? E o costela é diferente, né? Quanto mais assado, melhor é, né?
0: Bacana, olha... Vamos fazer um convite para a nossa comunidade marcar presença. Na São Lourenço é tão pertinho, aquele salão está tão bonito. Olha, quem passa com sentido a várias comunidades, né? Sai de São Miguel, passa pela Coapar, você vai para Vila Rural, você vai para lá. Você vai para Indianópolis, você vai para lá. Você vai... Dá para ir para tudo que é canto, né?
1: Também centralizado, né?
0: É, também centralizado. E é uma comunidade muito próxima daqui do nosso centro, né?
1: BR-277 não dá 5 quilômetros.
0: Não dá 5 quilômetros, né?
1: E estrada boa, né?
0: Como é que vai ser a programação lá?
1: Então, nós vamos começar no sábado, né?
0: Aham.
1: Com a Santa Missa. Nós tínhamos programado o sábado para ser às 7 horas, mas tem só um padre, parece, na paróquia. Então ele pediu, vamos fazer a missa às 6 horas para conseguir fazer, que ele tem a missa lá e é da matriz para fazer, né?
0: Sim.
1: A gente começa no sábado a missa, a Santa Missa, né? Em honra a São Lourenço, nosso santo padroeiro. E o domingo daí é festa, né?
0: Na festa vai ter o quê? Tem o churrasco, à tarde tem... tarde tem bailão?
1: Tem bailão. Logo para o meio-dia nós temos o leilão, né?
0: Aham.
1: O leilão do bolo do padroeiro, que já é tradicional. E leilão de gado, ovelha, suíno...
0: Movimenta bastante a festa também o leilão, né?
1: Movimenta. Esse dá um lucro bom e esse é limpo, né? Não tem despesa dele, né?
0: O pessoal gosta de doar para a comunidade?
1: Rapaz,
0: isso foi bonito, né?
1: Até eu tinha pedido para a responsável, que é ela que faz o pessoal faz doação e tem uma pessoa que pega o dinheiro e vai anotando, né?
0: Aham.
1: E eu acho que nós ganhamos mais de 10 mil reais em dinheiro já. De doação.
0: Que legal, que legal.
1: É bacana. O povo. Eu acho que assim, quando as pessoas veem que tem uma equipe séria que faz acontecer, o povo ajuda, né?
0: Bacana. Jorge, convido o pessoal para estar presente na festa, para ir lá almoçar junto, comprar churrasquinho.
1: Então, fica aqui o meu convite.
0: E passar o domingo junto com a comunidade, né?
1: Fica aqui o meu convite, ô Márcio, para todas as comunidades aqui de São Miguel. Vão lá, conversa com a gente, bater um papo, tomar uma cerveja, comer uma carne. Não tem coisa melhor. A vida é essa, né? Tem que aproveitar o que ela nos oferece de bom.
0: Maravilha. Olha, e o Jorge Zata deixou para a gente aqui um Vale Copa Suína que a gente vai estar sorteando no sábado dentro do Agenda 104. Obrigado, Jorge. Que tenhamos uma grande festa e a gente vai estar por lá também.
1: Obrigado, Márcio. E obrigado a toda a Rádio Jornal.
0: Maravilha, tá aí, 12 horas e 50 minutos. Daqui a pouquinho, de São Lourenço, a gente dá um pulinho até a comunidade de São Jorge. Dentro de instantes, o nosso baile de casais ali da São Jorge também vai ser destaque aqui no nosso Informativo 104.
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3: De volta com o nosso informativo 104, 12 horas e 52 minutos.

0: 12h52, agora 12h52, o nosso informativo 104 com a presença de José Meneghetti. José Meneghetti, ele que é ali da nossa, eu falo nossa comunidade com o maior prazer, né? Também moro lá, nossa comunidade São Jorge. Que bom ter você aqui, José, e que bom a gente poder falar deste nosso baile, baile de casais. Baile de casais é um evento diferente, né?
1: Boa tarde. Boa tarde, Márcio. Tudo bem? Boa tarde aos teus ouvintes. Eu sei que a Rádio Jornal tem uma abrangência muito grande, então vamos aproveitar esse espaço aberto. Bom saber que você é um cidadão são-jorgense também.
0: Isso é são-jorgense?
1: É, ué.
0: Moro na Rua do Salão, eu não dá três quadras dali, quer dizer, para ir eu vou a pé, deixo até o carro em casa.
1: Que beleza saber disso, então é importante que você seja um amigo nosso vizinho lá.
0: Companheiro de comunidade.
1: Companheiro de comunidade. Baile de casais é um evento diferente, né, Márcio? Onde que o casal pode ir lá se divertir, dançar, conversar com os amigos, e, enfim, até janta tem quase, né, cara? É um evento diferente. Música boa, né? Dá pra descansar no baile.
0: Olha, bacana, enquanto a gente dança, tá legal. Agora, na hora que parou, que você veio pra mesa, você pode dar uma beliscada por lá, inclusive.
1: Isso.
0: Né? Então, vai ter muita coisa, inclusive, hein?
1: Então, esse baile a gente procurou inovar em algumas coisas quanto à consumação. Nos eventos anteriores, eram servidos sempre o frango, a passarinho e outros quitutes também. Só que dava um trabalho muito grande para nós, da equipe que estava preparando. E para se acertar o ponto de um frango a passarinha de coxa e sobrecoxa, não é fácil. Porque são vários discos fritando, várias pessoas preparando. E por melhor que seja a pessoa que está prestando aquele serviço, uma fritura fica um pouco mais, uma um pouco menos, uma às vezes fica no ponto. E esse ano, então, a gente resolveu fazer diferente. Vamos fazer carnes nobres. Claro que não serão só carnes nobres, né? Então a gente estipulou um percentual de carne que vamos servir. Por exemplo, vamos ter 200 casais, são 400 pessoas. Estipula-se que uma pessoa num evento desse vá comer umas 350, 400 gramas de carne.
0: É como se fosse uma janta, né?
1: Exato. Então, pensando nisso, a gente calculou o valor total e estipulou um percentual de cada tipo de carne. Miolo de alcatra, copa suína, linguiçinha e coxinha da asa de frango. Todas elas assadas. Eu acredito que, como que é um evento experimental, eu não sei se na região existe, eu acredito que sim. Mas eu acredito que vai ficar bom, vai ficar legal.
0: Como é que está sendo a procura pelos ingressos?
1: Comparado com aquilo que a gente vendeu no ano passado, esse ano está melhor. As pessoas estão vendo uma aceitação maior, nós já temos uma quantidade boa de ingressos vendidos antecipados. E o período agora fica todo mundo um pouco com o pé atrás em compra antecipada, porque ainda não finalizamos a colheita do milho. E a nossa economia, ela gira em torno da colheita do milho nessa época do ano.
0: Muita gente, inclusive, na prática, né?
1: Exato, exatamente. Então, vamos esperar. Se chover, nós vamos no baile. Ou se terminar a colheita, nós vamos no baile. Então, assim, hoje, quinta-feira, tem amanhã. Eu penso que as pessoas vão se definindo aí entre hoje e amanhã. Estamos com uma expectativa muito boa, de um público muito bom.
0: Existe possibilidade de chuva, viu?
1: Sim. Se não chover na hora das pessoas saírem de casa, que é em torno das 20 horas, não atrapalhei nada.
0: E você sabe que, sendo diferente, assim, ó, é um baile para casal. Se chover na hora, Márcio, rapaz, se chover na hora, eu sei onde eu vou. Eu vou com a minha esposa, eu vou lá igual.
1: Sim, graças a Deus nós temos um acesso para nós muito bom.
0: O lugar lá é bacana para estacionar, para tudo.
1: Para tudo, fica tudo protegido, é bem tranquilo. A nossa banda é uma banda... Dispensa comentários,
0: né?
1: Dispensa comentários. É uma banda dançante, né? Você tem um ritmo legal. Quem gosta de dançar, vai dançar legal.
0: O salão é bom?
1: O salão é bom. Vamos ter duas marcas de cerveja bem gelada, bem interessante.
0: Que bandeira?
1: Heineken e a Antártica, a Pinguim.
0: A Pinguinzinha e a Heineken. Vão bater de frente ali. A concorrência é pesada, hein?
1: A concorrência é boa aí. Então, e algo importante que eu não comentei ainda, nós vamos iniciar o baile às 20h30.
0: 8h30 da noite.
1: 8h30. Os outros eventos a gente sempre iniciava às 21h. Mas como que o casal já, assim, baile de casais, eu acho que vai valer a pena a gente iniciar antes, e depois, na hora que terminar, cada um vai para sua casa, descansa, vai curtir.
0: Bacana. Quantas resto, horas de baile?
1: São 5 horas de música.
0: Aham.
1: Daí, depois...
0: Então, até quase 2 horas da manhã.
1: Exato. Então, é isso. Daí tem tempo de ir no baile, curtir a noite e ir para casa descansar.
0: Bacana. Legal. Depois, domingo é domingo, né? Daí a gente dorme até um pouquinho mais.
1: Tranquilo.
0: Levanta e vai para São Lourenço.
1: Exato. Festa de comunidade muito bonita, muito legal. É
0: uma comunidade vizinha, né?
1: É uma comunidade vizinha. No ano passado, tanto eles quanto nós tínhamos a preocupação de que um evento fosse bater de frente
0: mas
1: com o outro, pelo
0: né?
1: contrário. Acho que a gente acaba se ajudando muito e a festa de São Lourenço foi um sucesso, assim como o nosso baile também foi um sucesso. E esse ano a gente tem certeza que vai ser da mesma forma.
0: Quem quer comprar ingresso? Como é que faz?
1: Fala comigo, 984064431. Aí a gente faz o Pix e se não puder entregar, a gente deixa marcadinho com o nome lá na portaria, chega, o ingresso vai estar lá disponível e vamos dançar.
0: Convida esse povo então.
1: Vamos lá, minha gente. Amanhã, sábado à noite, dia 1º, noite de ir para São Jorge dançar, se divertir, comer uma copa suína, um miolo de alcatra, uma coxinha de frango, linguiçinha. E cuca, né? Nós temos uma cuca.
0: Já não deu vontade de ir para lá?
1: Sim, é gostoso. Se vocês estiverem com intenção, eu tenho ingresso para vender.
0: Não, mas eu tenho total intenção.
1: Isso serve para vocês e para toda a comunidade samiguelense. Nós temos espaço preparado lá para poder receber bastante gente lá.
0: Bacana, olha, então no encerramento do nosso informativo 104, a gente está encerrando a hora certa, viu, Andrezinho? 12h59. Prazer enorme ter São Jorge aqui com a gente, viu?
1: É muito importante essa parceria que nós temos com a Rádio Jornal, sempre junto na divulgação dos nossos eventos e parceria total. E bora, vamos para São Jorge, todos os caminhos levam para lá no sábado à noite.
0: Baile de casais, meu amigo, a gente vai estar por lá, vou levar a patroa e a gente vai dançar uns 5, 6 quilômetros de vaneirão, de vaneira, mas um pouco de shot. Eita, coisa boa, né? Para completar com chave de ouro a semana. Parabéns pela organização e a gente vai estar lá junto. De repente, semana que vem, a gente faz um agradecimento a todos que participaram. Tem um limite de venda de ingresso?
1: Sim, tem um limite porque a casa não permite a gente receber muita gente, mas não, teve anos que foram acolhidos 300 casais. Então, esse é o nosso limite.
0: 300 casais.
1: Isso.
0: 600 pessoas.
1: 600 pessoas. Tomara que a gente consiga atingir.
0: Dá pra dançar, dá pra comer. Fiquei sabendo que tem um rapazinho aqui, ó, que já tá com o ingresso comprado.
1: Olha só, que maravilha, Brasil. Né?
0: Então a gente. Pá, se a Rádio Jornal falar. Vai estar em peso lá.
1: Que bom.
0: Vai estar em peso.
1: Maravilha,
0: abraço.
1: Então. Valeu, tudo de bom.
0: Não, em peso que eu falo é ele com a esposa e eu com a minha esposa. Agora o Luiz já deu uma. Já deu uma misturada por ali. Não falei nada do Andrezinho, não, rapaz. Quem tá falando aí é você. E eu também não tô dos mais levezinhos por aqui, tá? 13 horas pontualmente. Abraço para você que esteve ao nosso lado. Informativo 104 chega ao seu final. Amanhã, nova edição, a partir das 12 horas e 15 minutos. Dentro de instantes, Andrezinho Vaz e o Tô. Tá na 104. Para você, até às 15. Valeu, tchau, tchau.
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1: 1:02.
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9: Opa! 1:06, 1:06, a hora certa! Estamos chegando na programação, a rádio que faz amigos! Chegou a hora de deixar sua quinta-feira ainda melhor, hein? Com muita música boa, alegria e os maiores sucessos de bandas do sul do Brasil com a programação da Rádio Jornal FM 104,1. Hoje, quinta-feira, dia 30 de julho de 2026, Dia Mundial contra o Tráfico de Pessoas, uma data importante para conscientizar sobre a prevenção desse crime e reforçar a importância da proteção dos direitos humanos também. E atenção, hein? Os próximos dias serão de calor e tempo firme aqui na nossa região. Hoje e amanhã o sol predomina e as temperaturas voltam a subir com máximas próximas aos 29 graus. A mudança acontece no sábado, quando a nebulosidade aumenta e a previsão de chuva forte acompanhada de trovoadas durante a noite também. No domingo, o tempo segue instável, com muitas nuvens e possibilidade de chuva já ao longo do dia. Na segunda-feira, a tendência é de melhora, com o sol voltando a aparecer entre nuvens, mas o tempo fica mais estável também. Resumindo, o calor dos próximos dias, mas fique atento com a mudança do tempo durante o fim de semana. Começando mais um Tá na 104!
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9: 1:07 é a hora certa, eu sou Andrezinho Vaz, fico com vocês até as 15 horas com muita música, participação do ouvinte, informação e muita alegria por aqui. Um timaço nota 10 conduzindo a programação pra você, na direção geral seu Tiro Scariotti, departamento comercial Elton Cramp e Márcio de Souza, jornalismo e esporte, Alessandro Cunhasque, Tati Schunemann e também Luiz Henrique. Aumente o volume, manda o alô, manda o recado, eu atendo você por aqui. A partir de agora, tá liberado a sua participação.
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9: 1:07, 1:07. 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
9: Manda o teu zap aí, manda um alô que eu vou atendendo você por aqui no 3565-1033. A partir de agora, até às 15 horas, as melhores bandas do sul do Brasil desfilam aqui no nosso Tá na 104.
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9: Música nova, hein? Brilha som, louco apaixonado.
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0: 1:12, 1:12, sucesso pra você, lançamento do Brilha Som com o Negão, né? Lembra do Negão do San Marino? Junto na gravação Louco Apaixonado, tá certo? 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
0: Nota mil, tamo de volta por aqui. Claudinho Pereira pediu Amor Mafioso do JM. Vamos tocar pra você e o pessoal que tá no push do milho aí, na colheita aí, na safra aí. Obrigado pela companhia sempre. Manda teu nome aí, campeão. Você que mandou o áudio aqui pra gente, manda o teu nome. Pediu um modão do bom. Vamos tocar já pra você aí na programação da rádio que faz amigos, beleza? O pessoal aí do Puxo do Milho acompanhando a nossa programação. Fala o teu nome e aonde que tu tá na colheita aí, meu galo. Passa o um recado aí pra nós no 10:33, 1:17. Bora!

0: na programação da Rádio Que Faz Amigos.
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0: Eita, nós.
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0: Tem mais gente na colheita aqui, ó, trabalhando e acompanhando, hein? Amigo Zanatão tá na estrada, tá indo aonde, Zanata? Manda o um zap aí, rapaz, vamos, homem do céu. Tá indo aonde? Manda aí, 3565-1033. Tá na estrada e tá acompanhando a programação. Tá indo aonde, Zanatão?
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0: 1:21, 1:21. O amigo Lão tá por aqui também. Ô, Lão, boa tarde, Andrezinho. Trabalho hoje preparando a terra, logo vai plantar já, olha só, tá no preparo da terra pro plantio já, o amigo Lão. Obrigado pela companhia, viu, Lão? Obrigado pela sintonia sempre na Jornal FM 104.1. Olha aí, ó. Eita! Olha aí, ó. O amigo Lão tá no trator preparando a terra para o plantio. Valeu, Lão, aquele abraço e obrigado pela companhia também na Jornal FM por aqui. Valeu, Lão, um abraço, obrigado pela parceria sempre com os amigos da ProSaúde. 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
0: Maravilha, lá na linha Minosso, nosso amigo Alexandre tá na colheita também, tá no puxe do milho. Fala, Alexandre.
4: Fala, meu amigo, boa tarde.
0: Boa tarde.
4: Que é o Xandão,
0: tá? Fala,
4: no puxe do milho.
0: Ah, o Xandão, aí, o Xandão. Opa.
4: Manda um modão pra nós aí, pra todos os caminhoneiros que tá aí.
0: Valeu, Xandão, aquele abraço, acompanhando a programação lá na linha Minosso, colhendo milho e acompanhando. E o Zanata tá voltando de Santa Terezinha de Itaipu também, acompanhando o nosso Tá na 104. Valeu, Zanata, aquele abraço e uma ótima tarde pra você. Lá pro Xandão, pro pessoal da colheita, acompanhando, amigos do agro. Alô, meu amigo Lão também, tá preparando a terra pro plantio. Lão, pra vocês, Leonardo e Eduardo Costa. Ainda ontem, chorei de saudade. Ah, meu Deus do céu, quebra tudo, hein?

0: Leonardo e Eduardo Costa, lá pro Lão, pro amigo Xandão também, pro Zanatão. Eita, nós, pro Lão, pro Xandão e pro Zanatão. Eita, nós, modão, tocando modão pro Lão, pro Xandão e pro Zanatão. 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
0: 1h32.
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0: Pessoal, pra vocês que estavam ouvindo ali a entrevista do amigo Zé Meneghetti ali com o meu amigo, com o amigo o Márcio de Souza ali no Informativo 104, baile de casais nesse sábado em São Jorge, dia 1º, com a banda G4. E eu lembro vocês aqui agora, o Zé tava falando pra gente aqui nos bastidores, cerveja de garrafa, tá, pessoal? Heineken de garrafa e a Antártica Pinguim de garrafa também, não vai ser lata, não. Então, bailão raiz mesmo, né? Cerveja de garrafa no fandango que vai ter lá em São Jorge, no baile de casais com a banda G4, tá, pessoal? Só relembrando aqui pra você. O amigo Zé passou aqui pra gente agora há pouco, falou assim, dá uma reforçada aí. Cerveja de garrafa, Heineken de garrafa e Antártica Pinguim, a raiz de garrafa também vai ter lá no baile de casais da São Jorge. Top demais! Valeu, amigos da São Jorge! Aquele abraço e uma ótima tarde também! Boa quinta!
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0: Ademir Guilherme tá por aqui também! Alô, Ademir, aquele abraço! Ótima tarde! Bora! Opa! Banda Portal da Serra!

0: 1h36, a hora certa. Banda Portal da Serra, Doce Bandida. Minha amiga Zuleide Barbosa tá acompanhando por aqui. Bora colher, o agro não pode parar, tá na colheita lá também. Amigo Dirso, toda a família, um abraço e obrigado pela companhia sempre. E amiga Zuleide tá acompanhando também. Obrigado pela sintonia. Valeu, Zuleide. Linha Bandeirantes acompanhando a programação. Terezinha Corte, como é que tá por aí?
1: Oi, boa tarde, Andrezinho. Tudo bem?
0: Tudo bem.
1: E eles fazem propaganda do Bailão da São Jorge, não vai ter... ingresso pra sortear aí na rádio, não?
0: Vai ter. Amanhã no programa, tá na 104, nesse programa da 1 às 3, vai ter sorteio de um ingresso.

0: aqui pra São Miguel de Iguaçu. São Jorge e São Lourenço. São Jorge no dia 1º e São Lourenço no dia 2 de agosto. Banda G4 fazendo a festa com vocês. Amanhã vamos preparar então um especialzinho aí na primeira hora com a banda G4. E depois vamos fazer aí o sorteio de um ingresso pro baile de casais da São Jorge. Amanhã, no horário das 13 às 15, aqui no programa Tá na 104. Bora! Obrigado pela sintonia aí!
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0: Energia pura. 1h37, você que tá nos acompanhando, aquele abraço. Obrigado pela companhia sempre. Vai mandando o teu alô com os amigos

0: aqui em São Miguel do Iguaçu.
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0: Chegando música da boa, o Vitelmo tá por aqui também. Fala, Vitelmo! Fala, Vitelmo!
3: Tamo aí na colheita aqui na Santa Rita ainda. Manda uma música boa pra nós aí.
0: Che, garotos! Ajoelha e chora!

Opa, 1h42, a hora certa. Tchê, garoto, sucesso pra você. Música da boa, joelho e chora. Meu amigo Acilo Severo já tá por aqui. Alô, Acilo, aquele abraço. O amigo Ademir Keller mandou aqui rompendo pedras. Olha aí, tá numa pedreira mesmo, hein. Um abraço aí pro amigo Ademir. Que pedreira, hein, tchê. Um abraço aí pro amigo Ademir, acompanhando a programação. Obrigado pela sintonia. E a minha amiga Zuleide pediu Chama Teu Anjo com a banda G4. Vamos tocar já já aí pra você, beleza? 1h43.

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14: Opa, tá na 104, tá bom demais. 1:47.

0: Dor Bandida, com o musical San Francisco. Laírton Detone tá por aqui também. Tamo no Bananal colhendo milho. O Cupim Alex Colonel também. Ô, Cupim! O Cupim! Tu é o Cupim, Colonel? Que barbaridade! Um abraço pro Alex aí também. O Cupim Alex Colonel tá... Tá, também tá na colheita, e o Chabatura também. Cadê meu vale, Chabatura? Ô, oh, Chabatura, cadê meu vale, homem? Que barbaridade. Seu Acilo Severo também tá por aqui, deixa eu ver. Vamos ouvir o seu Acilo aí, né, Tchê? O que vocês acham? Vamos ouvir aí o meu amigo Acilo Severo, vamos ver o que, que ele quer ouvir aqui. Fala, seu Acilo!
1: Andrezinho, aqui é de São Jorge do Severo.
0: Opa!
1: Eu quero participar desse sorteio aí do
0: é amanhã só.
1: Do baile aqui de São Jorge.
0: Só, né? Amanhã.
1: Que dançar eu não danço muito, né? E, mas pra comer, rapaz do céu, eu ganhando lá, entrar lá pra mim e encher a barriga.
0: E tu viu o cardápio? E tu, e o senhor viu o cardápio?
1: Sorteio ali. E toca pra nós assistir com a banda G4, é o que vem tocar aqui, né?
0: É.
1: Eu conheço aquela piazada, aquele dono da banda lá, eu conheço ele, eu acho que é base de. Ele tinha base uns 8, 10 anos quando eles vieram ali.
0: Olha aí.
1: Eles vieram, acho que de Rondon, parece que é.
0: Olha aí, ó.
1: Vieram morar ali. Então eu conheço aquele piazada.
0: Olha o milagre aí, quem acordou?
1: Né?
0: É verdade, o
1: mas
0: Gelson.
1: Eu conheço ele desde mais ou menos ele tinha uns 8, 10 anos, né?
0: E tem outra cria da São Jorge aí também, todos, né?
1: Que estão assistindo aí. Né? Eu tenho um problema ali, que como bem, durmo bem, só não tenho vontade de trabalhar.
0: É, né? Que nem eu.
1: Isso ali é meu defeito, sabe? Agora comer bem, eu como.
0: Eu também. E vontade de trabalhar eu também. Não tenho nenhuma, é que nem o senhor também. Mesma coisa. Um abraço aí pro seu Acila acompanhando. E olha quem acordou aqui, ó. É difícil acordar uma hora nessa, hein? Volney, atleticano paranaense Bortoluzzi. É, Volney, velho. É difícil acordar essa hora, né, Volney? Que barbaridade, né, Tian? Oh, meu Deus do céu. E tá acordado aqui, ó, de pé na patrola, acompanhando o nosso programa. Valeu, Volney. Um abração pra ti, meu querido amigo. É, obrigado pela sintonia aí sempre. Saudade desse galo velho aí, tia. Um abraço aí pro Volney e pra dona Lenir também, tá certo? 1h53, Fabião Canapini tá por aqui também. Alô, Canapini, aquele abraço. Treviso, Santa Catarina, acompanhando a programação também. Valeu, um abraço aí pro Fabião e pra todos lá de Treviso. Fechou? Bora, já tamo de volta.
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0: Na Jornal AM, 1:57.
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3: Na Jornal, 14 horas e 1 minuto.
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3: Danilo e Davi são confirmados como atração da segunda Expo São Miguel 2026.
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3: Quinta-feira, 30 de julho de 2026, estamos no inverno brasileiro. 104 informa. 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A dupla sertaneja Danilo e Davi é a mais nova atração confirmada para a segunda Expo São Miguel. O show está marcado para o dia 28 de novembro, durante a programação que celebra os 65 anos de emancipação político-administrativa de São Miguel. A Expo São Miguel será realizada de 26 a 29 de novembro, no Parque de Exposições, com entrada gratuita.
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3: Corinthians e Atlético Paranaense se enfrentam nesta quinta-feira às 7:30 da noite na Neoquímica Arena pela 21ª rodada do Brasileirão. O Timão busca mais uma vitória para seguir em boa fase e subir na tabela, onde ocupa a 9ª colocação com 28 pontos. Já o Furacão vive um grande momento. Vem de 4 vitórias consecutivas e aparece em terceiro lugar com 36 pontos.
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7: Atenção para a temperatura, 28 graus.
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7: Voltamos, hein?
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7: 12:07.
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7: Tamo de volta na programação por aqui. O Expedito mandou uma aqui também. Falou assim: boa tarde, eu tenho uma coisa que pouca gente tem. Ó, o Expedito aqui, ó. Andrezinho aqui, ó. Vou revelar pra vocês aqui, ó. Eu tenho uma coisa que muita. Que pouca gente tem. Que é muita preguiça. Ô, Expedito, eu tô contigo, tá? Eu tô contigo, esquenta a cabeça. Tamo na mesma aí, tá? Tamo na mesma, eu também. A preguiça, rapaz do céu.
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7: Flávio Dalcin e Banda Ouro.
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7: Bora!
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0: Eita, nós! Flávio Nalcim e Banda Ouro, já dissemos adeus e você já mandou o zap ainda não? Bora!
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0: Opa! Olha nós aqui de novo! Eita, nós! Vamos lá! Vamos acordar, turma? Vamos lá! Vamos lá, vamos lá! Noé Moro, já acordou? Noé, acorda! Vamos, rapaz, tá na hora! Vamos acordando! Valério Novelli, já acordou? Acorda o Valério aí, mete água! Mete água no Valério Novelli! 2:11, tá na hora de acordar, hein? Sexta no meio-dia, 15 minutos, não é 2 horas não. Vamos lá. Quem mais aqui? Aurora do Iguaçu, Dona Flávia Ramerski, já acordou? Mete água da Dona Flávia aí, mete água, vai! Tá na hora, sem dó nem piedade, vai, mete o pau. Dona Loreni Arenhart, já acordou ainda não? Mete água, vai! Mete água nessa turma aí! A Terezinha Corde já mandou mensagem. Ontem levou um balde de água, hoje mandou mensagem cedo. 2:12! Não se perca na hora! Eita, nós! Depois do balde de água, mandou mensagem aqui. Vamos ver o que mandou aqui. Fala, Dona Flávia, acordou? Acordou, Margarida? Acordou?
2: Bom dia, Andrezinho. Ih, quebraram a cara. Eu já tô tomando chimarrão. Errou.
0: Iracema Maia, tá acordado ou não? Mete água na sema também, vai. Meu Deus do céu. 2:13, com a Merlin Móveis e Eletros, economia todo dia pra fechar o mês com chave de ouro. 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
0: Bora, Santa Rosa do Cuí, Sinésio Adam, já acordou? Mete água no Sinésio aí. Xalita, Dona Lene, já acordaram ainda não? Mete água. Seu Protásio Mac, alô, seu Protásio, já acordou? Mete água no seu Protásio Mac também, vai. Meu amigo Evilácio Pires, já acordou? Não acordou? Mete água. Meu Deus do céu, é bom demais, hein? 2:14.
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0: Ó o Xalita aqui, apareceu o Xalita.

0: vem nossa vacheira.
1: Olha aí, ó.
0: Ela puxa, tchê, não se assustemos.
1: Opa!
0: Que no perigo.
1: Olha lá, vem nossa vacheira. Amigo Xalita, dona Lene, acordamos a dupla, acordamos o casal, Xalita, dona Lene, acordamos com o balde de água, estamos acordados já de rádio ligado. E o Valério Novelli também, acordamos o bicho velho aqui, acordamos o Valério, dona Suzerlei, já estão acordados, já estão acompanhando o programa e estão de rádio ligado também. Um abraço aí pro Valério e pra dona Suzerlei acompanhando a programação também. Dona Flávia, diz que caímos do cavalo. O que ela falou aqui mesmo?
2: Bom dia, Andrezinho.
1: Bom dia.
2: Ih, quebraram a cara.
1: Quebramos a cara.
2: Já tô tomando chimarão.
1: Caímos do cavalo. Errou. Errou, segundo ela. Que barbaridade. Eita, nós. Um abraço pra dona Flávia aí. Caímos do cavalo, então, dona Flávia. Um abraço. Nadira Carminati tá por aqui. Também a dona Nadira, aquele abraço. 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
1: Opa, 2h26, já mandou o teu zap aí? Ainda não? Tá liberado, continua mandando aí.
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1: 2h27.
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1: Eita, nós, os atuais, hein? Essa música é show de bola!

0: Opa, 2:30, 2:30, Mississippi, os atuais na programação por aqui.
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0: Vai mandando o teu zap aí, vai mandando o teu alô, 3565-1033. Manda aí, manda aí. 2:31, 2:31, Dona Tereza Milioli. Alô, seu Nino, já acordaram ou não? Mete água nessa turma aí também, vai! Eita! Mete-lhe água aí, o pessoal da São Lourenço também, acompanhando a programação. Aquele abraço! 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
0: Opa, Dona Ivanir, seu Augustinho, Signorelli, Santa Rita, já acordaram ou não? Mete água também, mete água, vai! Mete água na turma que tá dormindo ainda. Eu já avisei, sexta do meio-dia é 15 minutos, não é 2 horas não. Vamos acordar, 2:32. Os nativos!

0: Eita, nós, 2:39, assino com X, Gilberto Gilmar, Zenete Cristiano aqui no nosso, tá na 104, hein? 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
4: 2h45.

0: festa legal, galera.
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2: 2 horas, não 1 hora. Ô, meu Deus do céu. Ô, Márcio, tá atrapalhando. Tá atrapalhando, tá atrapalhando. Márcio de Souza chegando aí com o Tarde 104, quebrando tudo também na programação. Ô, Márcio, tu tá atrapalhando, Márcio. Boa tarde.
3: Boa tarde, boa tarde. Ô, fiquei com uma inveja danada dessas modonas aí. Ah, bonita, é. Né? Essas bandas bonitas, né?
2: Opa, claro.
3: A sorte minha, sabe o que é? Ah. O rapaz que faz a programação pra tarde também.
2: É bom também, né?
3: Manda bem.
2: Ele é bom também. Manda bem.
3: Eu acho que tu conhece ele.
2: Não, não é.
3: Eu acho que tu conhece.
2: É, ele tem pouco tempo de rádio, bom. Ele aprende.
3: Devagarzinho vai aprendendo.
2: Vai aprendendo.
3: Vai aprendendo. Vai dar bom.
2: É, Tarde 104 na sequência, quebrando tudo também, né?
3: Tamo chegando.
2: Pessoal no agro aí, a mil pela colheita, hein, Márcio? Tá, é, o pessoal correndo, hein?
3: E o bacana, né? É. Olha, tem gente de caminhão, tem gente de ceifa, tem gente de carreta, trator. Tem gente de caminhoneta, tem gente de trator.
2: O Lão já tá preparando a terra pro plantio.
3: É, aquelas estradinhas, né?
2: São
3: os meios aí, ó, do agricultor, sim, né? Famílias inteiras acompanhando a colheita, esse momento bacana. E acompanhando também a programação da nossa Jornal FM, né?
2: Show de bola. Já abraço. Já Tarde 104.
3: Daqui a pouquinho chegando.
2: Beleza, valeu pessoal, já o Márcio vem chegando aí com o Tarde 104 e eu volto às 5 com o Tona 104 com as melhores do Pampa Gaúcho pra você. Um abraço e até lá!

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7: Na rádio que faz amigos, pontualmente 15 horas.
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7: Novas leis criam PIX para pagamento de pensão e amplia a divulgação do Ligue 180.
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7: Quinta-feira, 30 de julho de 2026. Estamos no inverno brasileiro. 104 informa. 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Foram sancionadas as duas novas leis voltadas à proteção e ao apoio às mulheres. Uma delas cria o chamado PIX Pensão, que permite o pagamento automático da pensão alimentícia diretamente da conta do devedor para a conta do beneficiário quando o desconto em folha de pagamento não for possível. Outra lei amplia a divulgação do Ligue 180, canal nacional de atendimento a denúncias de violência contra a mulher. O serviço deverá ser divulgado em escolas, hospitais, órgãos públicos, meios de transporte, locais de grande circulação e outros espaços públicos e também privados.
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7: Coritiba e Cruzeiro se enfrentam nesta quinta-feira às 21h30 da noite no Couto Pereira pela 21ª rodada do Campeonato Brasileiro. As duas equipes somam 27 pontos e buscam se aproximar da parte de cima da tabela. O Coxa tenta encerrar um jejum de vitórias que já dura mais de 2 meses e aposta no fator de casa para voltar a vencer. Já o Cruzeiro chega após derrota na última rodada, mas tem um bom desempenho como visitante nesta edição do Brasileirão.
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15h08, agora 15h08, aquele boa tarde para você que está acompanhando a programação, boa tarde para você da cidade, boa tarde para você do interior, boa tarde para você do agro, boa tarde para você que está na colheita, né? Eita, acompanhando a nossa 104.1, curtindo por aqui a nossa Jornal FM, aquele abraço. Quinta-feira bacanaça, hoje 30 de julho 2026, estamos por aqui no Inverdão Brasileiro. Temperatura da casa dos 26 graus centígrados aqui no centrão da nossa querida São Miguel. De inverno só um nome, né, meu amigo? Temperatura bacana, gostosa demais e propícia para você participar da programação Jornal, hein? Propícia para você entrar em contato através do nosso 3565-1033. Entre em contato, mande a sua participação, peça música, solte a voz, participe do programa, faça um oferecimento, registra. Da onde você está ouvindo a nossa 104.1? Município, hein? São Miguel do Iguaçu. Ah, tem também Santa Terezinha, Foz do Iguaçu, Mediadeira, Batelândia, Céu Azul, Serranópolis, amigos de Itaipulândia, amigos de Bissau, outro lado do Parque Capanema, opa, Realeza também acompanhando a programação, um abraço, abraço. É bom demais da conta, tá bom? Até às 17 horas, até às 5 horas da tarde, Márcio de Souza e o nosso Tarde 104 por aqui, a melhor companhia do rádio pra você. 15 horas mais 10 minutos, agora 15h10 da programação Jornal, chegando. E chegando muito bem, chegando com tudo por aqui, né? Pedro Paulo e Matheus. Vamos buscar. Na primeira, na segunda. Então, em Romário.

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2: Produtores adiam compra de defensivos agrícolas diante de juros altos e incertezas. Ótima tarde a você, Márcio, e também aos ouvintes do Tarde 104. O mercado de defensivos agrícolas enfrenta um ritmo mais lento de comercialização para a próxima safra. Segundo empresas do setor, muitos produtores estão adiando a compra dos produtos e deixando as decisões mais próximas do período de aplicação nas lavouras. O comportamento está relacionado aos juros elevados, às incertezas sobre a rentabilidade da safra e aos desafios de crédito. A situação é mais evidente na segunda safra, que apresenta atraso nas negociações em comparação ao mesmo período do ano passado. 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Com informações, Luiz Henrique, para 104.
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15h21, agora 15h21. Por aqui o seu Tardio 104, hein? Melhor companhia, melhor parceria na tarde do rádio, de segunda a sexta-feira por aqui, das 3 às 5, Márcio de Souza. E a boa música, né? Sucesso do presente, sucesso do passado, roda sertanejo, roda banda, roda de tudo por aqui. Sertanejo, banda, a gente vai rodando e sapecando por aqui na coisa boa, né? Eita, de preferência o sertanejão, né? Vamos trazendo pra você 15h21 e meio, agora 15h21 e meio, e aquelas fofoquinhas saudáveis das redes sociais. Caiu na internet, virou assunto.

Receita Federal e Forças de Segurança prendem 383 celulares escondidos em caminhão. É muita coisa, hein? A Força Integrada aí de Combate ao Crime Organizado no Paraná, o FICO, né? Em ação conjunto com o Batalhão de Polícia de Fronteira, o BPFRON, do 14º Batalhão da Polícia Militar e também Receita Federal, acabaram apreendendo 383 aparelhos celulares de procedência estrangeira, adivinha, do Paraguai, né? Prendeu um homem também flagrante nesta quarta-feira em Cascavel e a carga irregular tinha como destino o estado de São Paulo. A operação foi desencadeada após análise de dados de inteligência, mobilizando equipes de pelotão de operação com cães, da primeira companhia também do BPFRON e do 14º Batalhão da Polícia Militar. Com base em informações levantadas, agentes acabaram localizando um veículo que transportava produtos alimentícios e durante a abordagem identificaram então indícios de adulteração no compartimento da carga. Feita uma vistoria mais aprofundada, eis que apareceram 383 aparelhos celulares escondidos. A casa caiu, né? 15h23, agora com mais 20 segundos, a sua programação jornal, nosso Tarde 104. E o nosso 3565-1033, liberadão, hein? Tá aí pra você usar e abusar da programação, meu amigo. Manda pra cá sua mensagem, 3565-1033. Zap, zap, joinha já tá valendo, valeu? Manda, meu amigo, manda! Por enquanto a gente vai trazendo a boa música aqui na programação, as gêmeas mais queridas e mais amadas do Brasil. Chegando, elas, Maiara e Maraíza. Aí eu beijo.

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11: Agora 15 horas mais 36 minutos, é o seu Tarde 104, melhor da programação na tarde do rádio aqui em São Miguel do Iguaçu, na sua Jornal FM. De São Miguel do Iguaçu para toda a nossa região oeste do Paraná. Daqui a pouquinho tem participação de Santa Terezinha de Itaipu na programação, daqui a pouquinho tem participação de São Miguel também por aqui no Tarde 104. E você que ainda não mandou a participação, manda lá, não perca tempo não, 3565-1033 é o nosso zap zap, tá funcionandinho por aqui, tá bom? Mensagem de áudio, você vai pro ar, meu amigo, é participar dentro do nosso Tarde 104, você pode mandar também o seu palpite por aí, né, digitandinho por aí, se você quiser, do jeito que você preferir, ficou bom pra você, pra gente tá maravilhoso, joinha já tá valendo, pedido de música da mesma forma, é um oferecimento, vale muito, registrada onde você está ouvindo a nossa programação, também está valendo. 15h37 agora, 15 horas mais 37 minutos, aqui na sua programação, Jordão. Olha, Macuco Safari informando nesta quinta-feira que pretende retornar às operações no próximo sábado, tá bom? Dia 1º, após 3 dias de paralisação provocados aí pelo acidente com a embarcação do turista, de turistas, né? É, nas cataratas do Iguaçu, que deixou inclusive um turista morto e outras pessoas feridas. Segundo a empresa, a suspensão das atividades foi adotada para realizar uma revisão completa na frota, reforçar os protocolos de segurança e prestar atendimento às vítimas, familiares e colaboradores. moradores envolvidos naquele acidente. Durante o período, todas as embarcações passaram por inspeções técnicas e a empresa também ofereceu suporte psicológico aos funcionários e tripulantes. 15h38, agora 15h38, cheio de informação com muita coisa boa por aqui, o seu Tarde 104, hein? Boa tarde, meu amigo Claudinho Pereira. Claudinho, aproveitando e acompanhando a nossa programação. Boa tarde, Márcio. Ah, toca aí, se possível, Teodoro e Sampaio. Roupão de banho, né? Vamos na segunda, então, meu amigo Claudinho. Roupão de banho, Teodoro e Sampaio, aqui na programação do nosso Tarde 104. Quem tá participando também por aqui, olha só, quem tá participando por aqui também aqui da nossa programação é a Maria Eduarda, né? A Maria Eduarda, lá de Santa Terezinha de Itaipu. Ela tá participando, mandou mensagem de áudio aqui pra gente. Tudo bom, Maria Eduarda?
10: Oi, Márcio, boa tarde. Eu sou Lili de Santa Terezinha. Gostaria de ouvir uma música com,

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7: Tarde 104, a melhor programação do rádio pra você na tarde de quinta-feira, né? Eita, coisa boa demais, hein? Pra você até às 17 horas, até às 5 horas da tarde, Márcio de Souza e a boa música sertaneja por aqui. É bom demais da conta, hein? Daqui a pouquinho tem um pedido, participação por aqui, nosso amigo Assilo Severo, mandando a sua mensagem, fazendo o seu pedido. E se você ainda não mandou a participação, não perca tempo, nem oportunidade. Manda lá, 3565-1030.

0: Olha só, a BR-277 terá obras noturnas de Operação Parisiga no trecho urbano de Foz do Iguaçu. Atenção, hein? A EPR aí está iniciando nesta sexta-feira uma nova etapa de obras de recuperação do pavimento na BR-277 em Foz do Iguaçu. Os serviços serão executados aí nas vias marginais e também na alça de acesso ao viaduto localizado no posto Gasparim, quilômetro 721, né? No perímetro urbano da rodovia. As intervenções vão acontecer sempre do período da noite, das 8 da noite, das 20 horas, até as 5 da madrugada, até o dia 7 de agosto. Então, se você vai pegar esse trecho da 277 e ir para Foz do Iguaçu à noite, vai ter este percalçozinho, tá bom? Das 8 da noite até as 5 da manhã, até o dia 7 de agosto, vai estar em execução aí, ó, com exceção de domingo, dia 2, né? Quando não haverá atividade. As obras vão incluir pressagem aí, recomposição de pavimentação, ações que fazem parte do programa permanente aí de conservação da rodovia. Durante os trabalhos, o trânsito será controlado no sistema Parisig e, segundo a concessionária, a execução das intervenções durante a noite buscam reduzir os impactos no fluxo de veículos, preservando assim a fluidez do trânsito e proporcionando mais segurança para o motorista e também para trabalhadores, hein? Se você, de repente, for destes dias aí para Foz do Iguaçu, vai ter esta situaçãozinha lá perto do posto Gasparim, tá bom? Operação Parisiga, aí na 277, à noite, das 8 da noite às 5 da manhã. 15 horas mais 51 minutos agora, 15h51 aqui na sua Jornal, trazendo a participação do ouvinte. Quem tá mandando o recado agora, soltando a voz aqui na programação, nosso amigo Acilo Severo. Boa tarde, senhor Acilo, tudo certo em São Jorge?
1: Márcio de Souza, que é de São Jorge Severo. Toca pra nós assistir Acidente de Amor com Gino e Gino, e oferece pra todos que estão assistindo. Aí pro Andrezinho, agora ele tá fora do serviço ali. Oferece para ele, para os britos que não conseguiram vender nada de Doril, porque o Inter empatou com o Flamengo. Né? Os britos estão enjoados. Quando um ganha, um perde. Né? Aí eles vendem bastante Doril, né? Mas agora o empate, daí não vão vender nada, porque a turma ficou um para lá e outro para cá sem incentivo nenhum, né? E oferece para todos que estão assistindo o teu programa aí, viu? Certo, obrigado se for atendido.
0: Maravilha, tá aí seu Acilo Severo dentro da nossa programação. Bacana, né? Tirando uma aí. Ah, tirando uma. Vale a pena, vale tudo por aqui, né? 15h52, agora 15 horas mais 52 minutos aqui na sua Jornal. Pedido de a participação do ouvinte. Dirigindo na programação, Acidente de Amor da primeira. Marcos e Belucci na sequência.

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1: Na Jornal, 16 horas e 1 minuto.
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1: Obras da nova ponte no Paraguai avança, mas conclusão é prevista apenas para 2027.
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1: Quinta-feira, 30 de julho de 2026. Estamos no inverno brasileiro. 104 informa. 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A construção da nova ponte sobre o rio Mondaí, em Presidente Franco, no Paraguai, deve ser concluída apenas em abril de 2027, segundo a Receita Federal. A estrutura faz parte do Corredor Metropolitano do Leste e vai conectar os acessos definitivos à ponte da integração entre Presidente Franco e Foz do Iguaçu. Com cerca de 500 metros de extensão, a obra está com 37% dos serviços concluídos. De acordo com o Conselho de Desenvolvimento Econômico de Presidente Franco, a ponte é essencial para retirar o tráfego pesado da área urbana e permitir a ampliação do transporte de cargas pela ponte da integração.
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1: O Atlético Mineiro já conhece o adversário das oitavas de final da Copa Sul-Americana. O Galo vai enfrentar o Bragantino, que garantiu a vaga ao vencer o Sporting Cristal do Peru por 1-0. O confronto também traz um desafio para o time mineiro, quebrar um retrospecto recente e desfavorável. O Bragantino venceu os dois últimos encontros entre as equipes pelo Campeonato Brasileiro. A última vitória do Galo sobre o rival aconteceu na Arena MRV, por 2-1.
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8: Temperatura na casa dos 26 graus centígrados.
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0: 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Para hoje, quinta-feira, não tem previsão de chuva. A temperatura mínima hoje na casa de 18 e a máxima 27 graus centígrados. Neste momento, 26 aqui em São Miguel do Iguaçu, né? Sexta-feira amanhã também sem previsão de chuva, hein? Mínima de 19, máxima de 29 graus centígrados. No sábado, já tem previsão aí. Sábado tem quase 11 milímetros de previsão de chuva. Para este sábado, 98% de chance de que realmente chova no sábado. Domingo, aí já não tem mais previsão. Segunda, da mesma forma, sem previsão de chuva. Terça-feira, uma garoa. E quarta-feira, aí um pouquinho mais acumulado, né? Quase 9 milímetros para quarta-feira da próxima semana, na quinta-feira da semana que vem, quase 17 milímetros. Esta previsão extraída para você aí da página do Cimepar. 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

0: Vale pra você agora, 16h11, 16 horas mais 11 minutos, aqui na sua programação Jornal. Daqui a pouquinho, olha só, grupo suspeito de transportar cocaína em veículos adulterados é alvo de operação. Mandatos de... mandatos aí foram cumpridos, né? Cumprimento de mandatos em Foz do Iguaçu, em Francisco Beltrão. Mais uma certa quantia da branquinha por aí, apreendido também. Mas daqui a pouquinho a matéria completa pra você, ok? Enquanto isso, você vai participando, mandando a sua mensagem, o seu recado, soltando a voz aqui na programação também, vale? 3565-1033. Essa é a sua participação, 3565-1033, ok? 16 horas, 12 minutos agora, 16h12. A participação é bacana, é importante, mas enquanto isso a gente vai trazendo mais um super bloco por aqui. Chegando pra você agora, depois de muita informação, né? Você teve previsão do tempo, você teve aí informações, notícias aqui na programação também, mas vamos trazendo agora João Neto e Frederico aqui na programação Jornal.
1: Você vai!
0: Sequência, João Carreira e Capataz, pra você, 16h12.

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104, 16 e 21 agora, 16 horas mais 21 minutos, aqui na sua Jornal. Quando você vai participando, mandando seu recado, deixando a sua mensagem, 3565-1033 no nosso telefone. Tá liberado pra sua participação, tá ok? Sertanejão, meu amigo, tá autorizado aqui na programação do Tarde 104 pra você, o melhor da música sertaneja, é. Sucesso do momento, sucesso do passado, você recorda aqui na programação, vale tudo, é só mandar o zap zap, hein? E é claro que aquela informação também rolou na internet, aconteceu nas redes sociais, você fica sabendo, é claro, por aqui. Sempre muito bem informado, né? Olha, a Polícia Federal e Polícia Civil também deflagraram na manhã desta quinta-feira, hoje, a Operação aí Miragem, né? Para combater um grupo investigado por tráfico internacional de drogas e associação também ao tráfico. Ao todo, foram cumpridos 6 mandados de busca e apreensão, sendo 5 em Foz do Iguaçu e 1 na cidade de Francisco Beltrão. A investigação começou no mês de abril de 2024, olha, é tempo, hein? Após a apreensão de um veículo do município de Vitorino, sudoeste do Paraná, que transportava 17 quilos de cocaína, escondidos em um compartimento oculto no tanque de combustíveis. Na ocasião, o motorista foi preso em flagrante e o avanço das diligências acabou permitindo investigações relacionar aí o mesmo grupo criminoso com outras 2 apreensões também de drogas. De acordo com a investigação, a organização utilizava uma oficina mecânica para instalar aí os compartimentos ocultos em veículos de pequeno porte empregados no transporte deste entorpecente. Nessa cena, meu amigo, foi tirado do circulação mais 17 quilos de cocaína. É bastante, é muita droga, né? 17 quilos de coca, hein? Investigação a longo prazo. Mais de 2 anos aí esta operação sendo investigada. 6h23 e meio, agora 16 horas mais 23 minutos e meio aqui na sua Jornal, trazendo música da programação do Tarde 104. Aí a véia! É essa, hein?

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9: Ah, por aqui o seu Tarde 104. A sua tarde muito mais legal e bom demais da conta, né? Tá acompanhando a programação, tá ouvindo a nossa jornal, aquele forte abraço. Obrigado pelo carinho, obrigado pela sua audiência, hein? Daqui a pouquinho a participação do meu amigo Nelson Juvenil aqui na programação do nosso Tarde 104, hein? Boa tarde, Nelson. Pra você, pra todos os amigos aí do Lar dos Idosos aqui em São Miguel do Iguaçu, aquele carinho especial. Pessoal do Lar sempre acompanhando a programação jornal, hein? Quando você acompanha o Tarde 104, você vai ficando sempre muito bem informado. Olha só, lembra aquela chuvarada, meu amigo? Inclusive tornado lá no Rio Grande do Sul. Chuvas intensas, alagamento, pessoas desalojadas, né? Cidades sendo afetadas mais uma vez, hein? Chuvas deixam 7 feridos e 350 desalojados no Rio Grande do Sul. A situação foi atualizada hoje, quinta-feira. Olha, as fortes chuvas que atingiram o Rio Grande do Sul continuam provocando estragos em diversas regiões do estado. Conforme a atualização divulgada pela Defesa Civil, 27 municípios registraram danos, né? 7 pessoas ficaram feridas, 1.035 deixaram suas casas e foram abrigadas, né, por outras pessoas, e ainda 355 pessoas estão desalojadas. Os dados foram atualizados hoje, quinta-feira. Nesta quarta-feira, ontem, a Defesa Civil Nacional acabou reconhecendo a situação de emergência nos municípios de São Sebastião, Bucaí e também a cidade de Feliz. Os pedidos foram feitos aí por Marques de Souza e também Palmitinho e seguem ainda em análise. Os temporais registrados nos últimos dias provocaram queda de granizo, ventanias, chuva intensa e até um tornado. Somente na terça-feira, 114 municípios foram atingidos pelos ventos, eventos climáticos no Rio Grande do Sul. várias cidades sendo atingidas e muitas pessoas, né, em situação complicada. 16h39, meio agora, 16 horas mais 39 minutos e meio aqui na sua jornal. Vamos à participação do ouvinte. Agora quem tá participando, meu amigo Nelson Juvenil. Tudo certo, Nelson? Como é que tá por aí o pessoal do Lar dos Idosos? Tranquilo?
10: Boa tarde, Mar de Sul.

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0: 16 horas 52 minutos agora, 16h52 aqui na sua Jornal. É o nosso Tarde 104, daí o Tarde 104, meu amigo, daqui a pouquinho vai chegando por aí o nosso amigo Andrezinho Vaixa, a partir das 17 horas, trazendo o ritmo pampeando pra você aqui no final de tarde, aqui na sua Jornal, né? Lá do Rio Grande do Sul, meu amigo, daqui a pouquinho, num clima pampeando das 5 até as 8, das 17 até as 20 horas por aqui, meu amigo Andrezinho Vaixa. Encerrar a programação do nosso Tarde 104, olha o último destaque: Guarda Civil Patrimonial salva bebê de 45 dias engasgado, meu amigo. Esta situação aconteceu aqui pertinho na cidade de Cascavel, né? Uma bebê de 45 dias foi salva após se engasgar na manhã de hoje, quinta-feira, em frente à unidade de saúde no bairro Santos Dumont, ali em Cascavel. Segundo o Guarda Civil Patrimonial, a agente Ana Zilpa, estava de serviço quando acabou percebendo uma mulher chegando à unidade com uma criança no colo e em estado de desespero. Ao confirmar que a bebê estava engasgada, a agente acabou acolhendo imediatamente e iniciou as manobras de desobstrução das vias aéreas enquanto se dirigia para o interior da unidade de saúde. Quando entrou no posto, a criança já apresentava sinais de que as vias respiratórias haviam sido desobstruídas. Na sequência, ela foi entregue à médica de plantão, né, que deu continuidade ao atendimento e às avaliações clínicas, mas tudo acabou realmente muito bem. Parabéns, né? São os heróis aí, anônimos muitas vezes. Guarda Civil Patrimonial salvando bebê de 45 dias. Engasgada aí na cidade de Cascavel, hein? 16h54 agora, ponto final no nosso Tarde 104, deixando a você um forte abraço, agradecendo companhia, sintonia, agradecendo a sua audiência e prometendo voltar sexta-feira amanhã. Amanhã sextou, meu amigo, e juntinhos, eu, você e a boa música sertaneja aqui no nosso Tarde 104, pela sua 104.1, a nossa Jornal. Vamos trazendo?
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0: A encerrar com chave de ouro, meu amigo. Todas as pistoleiras de plantão.
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0: Depois Luan Santana, nega.
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Muito pra mais vocês, minhas negras. Um beijo no coração de cada um de vocês. Obrigado por fazerem parte desse sonho, dessa festa maravilhosa, trazendo essa energia incrível. Joga a mão no céu assim. A gente fez tudo isso, construiu esse mundo só pra vocês se sentirem bem, pra vocês serem felizes. Obrigado por me acompanharem em todos os momentos da minha carreira. Um beijo no coração de cada um dos fã-clubes que vieram aqui hoje. Toda a banda, toda essa equipe maravilhosa que me acompanhou. Joga champanhe na galera aí, rapaz. Eita! Gente, obrigado! Fiquem com Deus! Que Nossa Senhora Aparecida proteja cada um de vocês. Acreditem em seus sonhos, sempre com Deus à frente de tudo. Eu...

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3: Na Jornal, 17 horas e 1 minuto.
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3: Paraná registra ventos de 145 quilômetros por hora e deve continuar tendo vendavais.
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3: Quinta-feira, 30 de julho de 2026. Estamos no inverno brasileiro. 104 informa. 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Após fortes vendavais que atingiram o Paraná na quarta-feira, a previsão indica que os ventos continuam nos próximos dias. A maior rajada foi de 145 km por hora, registrada no Pico Marumbi. Nesta quinta-feira, há risco de pancadas de chuva e ventos de até 60 km por hora, principalmente no norte do estado. Nas demais regiões, o tempo segue com muitas nuvens e possibilidade de chuva isolada. A partir de amanhã, sexta-feira, a tendência é de maior estabilidade, com sol entre nuvens e temperaturas em elevação.
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3: Após a eliminação da seleção brasileira para a Noruega nas oitavas de final da Copa do Mundo, o técnico Carlo Ancelotti passou um período no Canadá ao lado de sua família. Em entrevista à ESPN, o treinador revelou que também aproveitou as férias para realizar uma cirurgia de catarata. Ancelotti afirmou que escolheu Vancouver por ser um lugar de tranquilidade, onde conseguiu se recuperar, refletir sobre a derrota e lidar com as críticas após a campanha do Brasil no Mundial.
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7: Atenção para a temperatura, 26 graus.
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7: Opa, 5 horas e 7 minutos, 5 e 7. Tamo chegando aí, minha gente. Tamo chegando aí, meu povo amigo. Você que tá nos acompanhando, aquele abraço. Até às 8 da noite tem programa. Tô na 104 com muita música boa pra você, com alegria, descontração e prestação de serviço aqui no nosso Anoitecer na Querência. Você que tá nos acompanhando, aquele abraço, obrigado pela companhia, sempre vamos junto até às 8 da noite com muita música boa. O final de tarde chegou e com muita música gaúcha, animação e a melhor companhia do rádio também. Quinta-feira hoje, 30 de julho, 2026, a data de hoje marca o Dia Mundial contra o tráfico de pessoas, um momento de conscientização sobre a importância de combater esse crime e proteger a liberdade e a dignidade de todas as pessoas também. Os próximos dias serão de calor e tempo firme na região. Hoje e amanhã o sol predomina e as temperaturas voltam a subir com máximas próximas aos 29 graus centígrados. Sábado, a nebulosidade aumenta e a previsão de chuva forte com trovoadas durante a noite. Já no domingaço, o tempo segue instável com muitas nuvens e possibilidade de chuva ao longo do dia também. A boa notícia é que segunda-feira o sol volta a aparecer entre muitas nuvens e o tempo fica mais estável. Então aproveite o calor, mas deixe o guarda-chuva preparado para o final de semana que vem chuva por aí.
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7: Até às 20 horas, eu sou Andrezinho Vaz e você fica com os maiores sucessos do sul do Brasil, informação, participação do ouvinte e muita energia positiva. E a programação é feita por uma equipe que trabalha para levar o melhor para você. 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No jornalismo e no esporte, Alessandro Cunhasque, Tati Schunemann e Luiz Henrique. Participe pelo WhatsApp da Rádio Jornal FM, manda o seu recado e peça sua música. Aumenta o volume, porque o seu final de tarde tem nome, tem ritmo e tem a sua Rádio Jornal FM. Tona 104 já começou a partir de agora.
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7: Che, garotos!
9: Me criei meio largado, assim, meio tipo bicho.
7: Mete-lhe, gaita! Eita, nós! 5 e 10, a hora certa!

0: Opa, 5 horas e 14 minutos, 5 e 14, você ouviu aí Criado Tipo Bicho com o Tchê Garotos na programação por aqui, com Agroferragens Costa Oeste, o Mercadão do Agronegócio, a loja amiga do homem do 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
4: El Niño traz riscos diferentes para a safra. Chuva no sul e falta de umidade no centro-oeste. O início da safra de verão 2026-27 deve acontecer com desafios climáticos diferentes pelo Brasil. Segundo o IMET, enquanto o sul pode enfrentar excesso de chuvas, aumentando a pressão sobre doenças nas lavouras de inverno, o centro-oeste pode ter redução da umidade no solo, dificultando o plantio da soja. O cenário está ligado ao avanço do fenômeno El Niño, que pode ganhar força nos próximos meses. Aqui na região sul, a chuva acima da média favorece culturas como trigo e cevada. Mas o excesso de umidade pode atrasar máquinas no campo e aumentar problemas com as doenças. 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Com informações, Luiz Henrique para 104.
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0: 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Opa, 5h20.
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0: Luísa Barbosa, João Luiz Correia.

0: Luísa Barbosa, João Luiz Correia, sucesso, tradição gaúcha na programação por aqui. Você já mandou o teu zap pra mim? Ainda não? Tá liberado, pessoal. Vamos, manda aí.
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0: Jornal FM 104,1. Bora que bora! Na companhia da rádio que faz amigos. Manda aí o zap, manda aí!
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0: 5 horas e 24 minutos. 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Amiga Sabrina também, aquele abraço. Amigo José Luiz Monsani também, aquele abraço pra ti. 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
0: Manda o teu zap aí que eu atendo você por aqui, tá liberado, hein? 5h26, a hora certa, tem Grupo Rodeio, Deus Gaúcho.
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0: Grupo Rodeio Deus Gaúcho aqui na nossa programação da 104,1 FM, tô na 104. 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
0: Opa! 5h35. Bora! Vamos ou não vamos? Com o Grupo Minuano, casamento da Doralice, pra matar a saudade, vai ou não vai? Bugio velho bem tronqueadito, mais ou menos assim, ó.

0: 5:39, você ouviu aí Grupo Minuano, Casamento da Doralice. Meu amigo Luiz Matias tá por aqui. Alô, Matias, aquele abraço. Obrigado pela sintonia lá no Laranjita, acompanhando. Acilo Severo tá por aqui também. E minha amiga Zuleide Barbosa também tá por aqui. Valeu, Zuleide, aquele abraço. E obrigado pela companhia também aqui na nossa Jornal FM 104,1, a rádio que faz amigos. Certinho, então? Vamos então para o nosso mercado agropecuário. Já já tem a participação do meu amigo César de O Boticário com as novidades e para você presentear o paizão também.
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0: 5:40, bora então com o nosso fechamento do nosso mercado agropecuário. O fechamento de hoje do mercado agropecuário: soja R$ 122 a saca, milho R$ 57, trigo R$ 75. Mercado comprador, Alar Cooperativa. É, boi gordo Nelore, R$ 347,40, arroba. Vaca gorda Nelore, R$ 314,50, arroba. Bezerro Nelore desmame,

0: volta em 5h41.
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0: Bora falar de coisa boa aqui, meu amigo Acilo Severo já tá por aqui. Fala, seu Acilo.
3: Drezinho aqui é de São Jorge.
0: Buenas.
3: Toca pra nós assistir a Cadela Baia.
0: Opa, essa é boa.
3: E oferece pra Cadela todos Baia. Que estão assistindo, tá?
0: Beleza.
3: Certo?
0: Beleza.
3: Obrigado se for atendido.
0: Meu amigo Olísio Mondardo. Ô, seu Olísio, obrigado por estar de rádio ligado acompanhando aí. Meu amigo aí, seu Olísio Mondardo, acompanhando o nosso programa e de rádio ligado no nosso final de tarde aqui, beleza? Um abração aí pro meu amigo, querido amigo, seu Olísio Mondardo, acompanhando a programação. Zuleide Barbosa também tá por aqui, o Sidão também tá por aqui, alô Sidão, aquele abraço. Seu Nélio Fux também tá por aqui, alô seu Nélio, aquele abraço. Fala meu amigo Andrezinho, só de boa? Só de boa nada, trabalhando, né? Quinta-feira é que nem calcinha de mulher. Não é o que a gente quer, mas tá pertinho. É bem isso mesmo, Marquinho. Meu amigo Marquinho Novelli acompanhando a programação. Tu tá ligeiro, hein, Marco? A mulher deve tá longe, né? Senão ia levar. tapão nos beiços já, né, tia? Que barbaridade. Valeu, Marcão. Um abraço. Obrigado pela companhia também. Certo? 5h51. Voltamos já com mais na programação da nossa Jornal FM.
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1: Não se perca da hora, 5h58.
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0: todos que estão em sintonia com a Rádio Jornal, o nosso boa tarde.
1: Boa tarde.
0: Queremos convidar você que está em sintonia, vamos participar desse momento muito importante, aonde nos dirigimos a Maria, nossa mãe, chegando ao final de mais um dia, uma bênção, né? E é bom lembrar sempre de agradecer. Ao levantar, sempre nós devemos pedir a proteção de Maria. E agora, então, vamos agradecer. E nós queremos a participação de todos para que nós possamos elevar o nosso pensamento até Maria e ela que entregue a seu filho Jesus. Então, juntos, nós iniciamos. Em nome do Pai, do Filho e do Espírito Santo.
1: Amém.
0: O anjo do Senhor anunciou a Maria.
1: E ela concebeu do Espírito Santo.
0: Ave Maria, cheia de graça, o Senhor é convosco. Bendita sois vós entre as mulheres e bendito é o fruto do vosso ventre, Jesus.
1: Santa Maria, Mãe de Deus, rogai por nós, pecadores, e agora na hora de nossa morte. Amém.
0: Eis aqui a serva do Senhor.
1: Faça-se em mim segundo a tua palavra.
0: Ave Maria, cheia de graça, o Senhor é convosco. Bendita sois vós entre as mulheres e bendito é o fruto do vosso ventre, Jesus.
1: Santa Maria, Mãe de Deus, rogai por nós, pecadores, e agora na hora de nossa morte. Amém.
0: E o Verbo se fez carne
1: e habitou entre nós.
0: Ave Maria, cheia de graça, o Senhor é convosco. Bendita sois vós entre as mulheres, e bendito é o fruto do vosso ventre, Jesus.
1: Santa Maria, Mãe de Deus, rogai por nós, pecadores, e agora na hora de nossa morte. Amém.
0: Rogai por nós, Santa Mãe de Deus,
1: para que sejamos dignos das promessas de Cristo. Oremos. Infundi, Senhor, nós vos pedimos a vossa graça em nossas almas, a fim de que nós, pela anunciação do anjo, conheçamos a encarnação de Jesus Cristo, vosso Filho, e pela sua paixão e morte chegamos à glória da ressurreição. Pelo mesmo Jesus Cristo, nosso Senhor. Amém.
0: Amém. É bem isso, pela paixão de Cristo, tudo o que ele sofreu na subida do Calvário, numa morte na cruz, é que nós somos salvos. Por isso, Jesus Cristo se doou por muito amor, se doando por nós. E nós queremos hoje comentar. Quem sabe muita gente não se fez essa pergunta. Como nasce a celebração eucarística? Nós sabemos que em todas as santas missas que nós vamos, nós recebemos, né, Jesus na Santíssima Eucaristia. E como diz um canto, não é mais pão, é o corpo de Jesus. Não é mais vinho, mas é o sangue de Jesus. Isso se dá na Santa Missa, toda se renova a paixão de Jesus Cristo na celebração da Santa Missa. E aí nós recebemos o corpo e o sangue de Cristo, que nós chamamos Eucaristia. Mas como nasce essa celebração eucarística? Como nasceu? Como surgiu? É isso que nós vamos ouvir agora.
1: Como nasce a celebração eucarística? Jesus nasceu em meio a um povo que era dado à oração. O povo de Deus sempre ressaltou o valor da oração como diálogo com o Pai. Ao reunir-se com seus discípulos, o Senhor com eles rezava. No Evangelho de Lucas, são muitas as passagens que nos apresentaram em Jesus orante. Já no Evangelho de João, o Verbo que se fez carne entre nós, antes do episódio da cruz, reúne-se com seus amigos e numa atitude de serviço, lava os pés de cada um, e depois, tomando o pão e o vinho, rende graças, abençoa e os entrega a seus discípulos como alimentos que geram a vida eterna. O retrato da primeira comunidade cristã testemunhada que os discípulos de Jesus eram unânimes na prática da oração, e junto deles estava sua mãe, a Virgem Maria. Ainda no Novo Testamento encontraremos muitos testemunhos dos apóstolos que iam à sinagoga com os outros discípulos do Senhor para rezar. Todavia, pouco a pouco, os cristãos foram construindo o seu jeito próprio de rezar, deixando o templo e a sinagoga para erigir espaços e criar ritos próprios de oração. Em resposta ao pedido de Jesus, na ceia derradeira, a oração cristã passa a ser feita em memória do Senhor, o tornando sempre presente em meio a seus discípulos. No Novo Testamento, o testemunho mais antigo sobre a celebração eucarística encontra-se em Coríntios 11. Paulo, na sua tarefa de formar, cuidar e manter viva a fé de suas comunidades, recorda que a Eucaristia é o alimento central da comunidade eclesial. Por isso é preciso estar atentos ao modo que celebramos e que participamos da mesa do Senhor. Nos textos patriáticos, o primeiro testemunho nos será oferecido por Justino. Do texto, colhemos o dia da reunião dos cristãos que vinham dos campos e da cidade, que se dava no domingo. No texto encontramos uma incipiente ação ritual que se dá em torno da escuta dos profetas e dos apóstolos e da partilha do pão e vinho eucarísticos. No final, aqueles que participavam eram chamados a entregar parte do que possuíam a fim de suprir as necessidades dos mais pobres. Desde os primórdios, a celebração da Eucaristia foi compreendida como uma ação de toda a comunidade eclesial, que por tristes ritos e preces atualiza o mistério da nossa salvação. Essa teologia foi amadurecendo no decorrer do tempo. Aos poucos foram surgindo os livros litúrgicos que testemunham aquilo que a Igreja reza e acredita. Hoje, como a Igreja em oração, continuamos a celebrar a Eucaristia, que para todos nós deve ser compreendida como fonte perene de espiritualidade cristã e escola de discípulos missionários.
0: É isso aí que nós ouvimos, então, comentando um pouquinho. É feito na Quinta-feira Santa, sempre se faz em todas as igrejas, o lava-pés, lembrando que antes de Jesus partir para a sua via sacra, a subida do Calvário, ele reúne os seus discípulos para fazer o último encontro, e ali é que ele oferece o pão e o vinho. E ali ele institui, então, a Santíssima Eucaristia, antes dele subir ao Calvário. E a Eucaristia é o alimento para todos nós. Olha, você, se for na igreja, participe da Eucaristia, porque é um alimento que nos santifica, alimento de toda a igreja.
1: Realmente, a Eucaristia é importante mesmo. Ir na igreja e você não tomar a Eucaristia, então você vai fazer parte e agradecer a Deus pelo teu dia, pela tua semana, pelo teu dia a dia. A Eucaristia faz parte do nosso dia a dia aí, Jesus nos ensina muito, né, nesta celebração da Eucaristia, de como devemos ser hoje e todo dia.
0: Não, César, não existe nada maior do que participar de uma Santa Missa e participar da celebração eucarística. Você quer fazer pedido? Não tem lugar melhor do que isso. É ali que Jesus nos ouve, Ele se entrega por nós e nós sabemos que é um momento muito, muito importante. E Eucaristia é o alimento de toda a igreja. A igreja se mantém de pé graças à Eucaristia. Então vamos participar com muita fé e agradecer a Deus. Só nós sabemos que na Eucaristia, na Santa Missa, ou melhor, se renova a paixão de Jesus Cristo. Na hora da consagração, Jesus sofre todo o seu sofrimento que passou na cruz e depois ele se dá em comunhão. Por isso, participemos com muita fé e vamos procurar entender sempre melhor a Santa Missa, a Santa Eucaristia. Isso então fica para hoje e nós vamos pedir que Maria nos ajude a participar dignamente de toda a Santa Missa, né? Nós sabemos que devemos estar em estado de graça para podermos participar da celebração eucarística, né? Então que ela nos ajude e que nós valorizemos sempre mais. E vamos pedir a bênção.
1: Em nome do Pai, do Filho e do Espírito Santo. Amém. Amém.
0: Tenham todos, então, uma boa noite, um bom descanso.
1: E um ótimo final de semana.
0: Isso. Tudo de bom. Obrigada pela participação.
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9: Opa, 6:16.
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9: Eu também. Alô, Claudinho Pereira, acompanhando a programação. Aquele abraço. Alô, Tilaco, também de rádio ligado. Valeu, Tilacão. Aquele abraço. acompanhando o nosso programa também com a Papelaria Delta, material escolar, brinquedos, materiais de escritório, toda a linha de informática, livros e instrumentos musicais também. 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Erva mate flor serrana, a erva do pacote amarelo. 6:17, 6:17, tem César Oliveira e Rogério Melo. Lá pra Indiada da Farma Brito. Alô Flávio, alô Fernando. Empatamos ontem. Não mudou muita coisa, mas não perdemos pelo menos, né?
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0: 6:20, 6:20, sucesso pra você, veterano César Oliveira e Rogério Melo. Amigo Gebim tá por aqui também. Alô, Rodrigão, aquele abraço pra ti, meu galo. Obrigado pela companhia.
1: Buenas, che.
0: O bochófilo de São Miguel do Iguaçu, tal do Gebim, diz que se atracou numa bocha aí que ganhou tudo. Gebim, velho, um abraço e obrigado pela companhia também. Meu amigo Rodrigo Gebim, acompanhando a programação. Forte abraço, 6:21.
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0: 6:24.
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0: Amigo Lão tá por aqui, fala Lão, tu tá onde, meu galo?
7: Ô André, boa tarde, tudo bem? Finalizando o dia aí, quase escureceu, né? É?
0: Hã? Ah.
7: Toca uma moda pra nós aí, né? Toca aí o Aventura do Coló, hein? Da última fronteira. E tu já recebeu o Pix do Moçani lá, não? Do André, não? Ainda não.
0: O Vale?
7: Acho que ele tá esperando acabar de colher, né? Tá muito apurado.
0: Ô, Moçani, meu Vale?
7: O Vale, eu tinha, não, Pix, é o Vale, né?
0: Ô, Moçani, meu Vale? Cadê meu Vale, Moçani? Pelo amor de Deus, homem, o que que é isso? Elão, velho. Elão, no trator e acompanhando o nosso programa também. Valeu, Lão, um abraço e obrigado pela companhia também. Tá certo? 6:25. Lá pro Gebim, pediu a Jornal Toca pra você, sucesso!

0: 6:29, 6:29. Porca véia, castração a Pialote. Especial de primeira, hein? Baita marca. Zanata, fala Zanata.
1: Ô Andrezinho, boa tarde. Tudo certo, meu amigo?
0: Beleza.
1: Tudo bem?
0: Oi.
1: Yo. Pessoal aí, o Lão aí, acho que tá falando demais e trabalhando de menos.
0: Ah.
1: Tem que trabalhar mais, trabalhar mais. Ser igual a nós. Nós trabalhamos, né, Andrezinho?
0: É verdade.
1: Nós somos brutos.
0: É verdade, é verdade.
1: Ei, manda a minha música aí. Manda a minha música.
0: Beleza, daqui a pouco já sai a música do Zanata aí. Pediu a música, o Lão pediu As Aventuras do Coló. Vamos tocar agora e na sequência já sai a música do Zanata. Aquela lá, a famosa mesmo. Ó, o Marlon já se manifestou aqui, ó. É fã do Zanata esse Marlon também, né, tia? Ah, que barbaridade. Fala, Marlon, como é que tá por aí, de boa?
2: Andrezinho, boa tarde, hein? Já tocou do Zanata já hoje?
0: Não, daqui a pouco, daqui a pouco.
2: Bota, não deixa o cover cantar hoje, não. Bota o Zanata oficial cantando aí, porque... Tô aqui na escuta aqui, eu quero escutar o Zanata cantando.
0: Beleza,
2: não, cover lá não adianta.
0: Vamos pôr.
2: Querendo tomar a vaga do Zanata aí, não vai dar certo, entende? Então bota ele cantar pra nós aí.
0: Beleza então, obrigado pela sintonia sempre. É, boa tarde, Andrezinho, não toca música... Não toca música apaixonante, porque ele tá trabalhando, assentando lajota. Olha aí, quem que é esse? Quem que tá trabalhando aí, o meu amigo Francisco, tá acompanhando aqui, nosso amigo Francisco Haas, acompanhando a programação e mandou pra não tocar música de quem que tá trabalhando aí, o meu amigo Francisco, quem que tá assentando lajota? Manda aí pra nós quem que tá sentando o lajota aí, que não é pra tocar a música dele aí, beleza? Obrigado pela sintonia. Tu tava onde, Zanata? Onde é que tu tava, homem? Tu tá chegando aqui? Vamos ver da onde que tu tá vindo. Ou tu tá indo agora? Tu tá indo pra algum lugar? Tá indo pra Santa Terezinha de novo? Pelo amor de Deus, tia. Um abraço aí pro Zanata, que tá na estrada e acompanhando a programação também, tá certo? 6:31. Ô, Lão! Pra ti aí, Lão! Segundo o Zanata, é pra tu trabalhar mais.

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1: Pelo amor de Deus, Lão, olha a música que o Lão pediu aí, ó. Agora já descobri onde é que eu coloco o meu. Alô, Santa Isabel, Loimar tá por aqui. Alô, Loimar, aquele abraço. Obrigado pela companhia sempre na Jornal FM. Amigo Loimar, rádio ligado e acompanhando. Por aqui também, Laírto Detone. Fala, Laírto!
2: Boa tarde, galo velho.
1: Bom! Bom!
2: Vamos colocar a colher no miozinho ainda.
1: Opa!
2: Entrando ali o Alex Colodel, Pim de Ferro, o Chapa, o Negão, o Valmir, tem tudo a galera aí.
1: Olha aí, ó.
2: Aí toca uma dos Monarcas.
1: Opa!
2: Boa nós, hein? Temos aqui ouvindo o jornal positivo. Vamos trabalhar mais e conversar menos.
1: Olha aí, ó, viu? Vamos trabalhar mais e conversar menos. Amigo Laírto aí, ó. As conversas do Laírto. Que barbaridade. Valeu, Laírto. Um abraço. Fala, Zanata.
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1: Oh, meu Deus do céu. É bravo, hein? Ô, Lão, sobrou pra ti agora aqui, hein? Que é isso? 6h35, a hora certa. 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
1: 6h40.
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1: Aulão mandou aqui, ó. Sorte do Zanata que eu não posso responder onde coloco o meu pinto. Foi o que o Lão falou aqui. Zanata, tu tem uma coisa pra dizer pra esse povo amigo aí? Abre essa goela aí, Zanata. Canta pra esse povo que tá acompanhando o nosso programa, vai!
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1: Pelo amor de Deus! Oh, meu Deus do céu! Tiburcio na instância!

0: 6:44.
1: Comece a gostar.
0: Eita,
2: eu te agradeço, Tiburcio, velho.
0: É Tiburcio, velho. Exanata, velho.
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0: Pelo amor de Deus, tia. O homem é um fenômeno, é um fenômeno. 6:44.
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0: 6:46.

0: 6:50. Maravilha! Aí, Nego Betão, Jorge Guedes e família, você que tá nos acompanhando, aquele abraço e obrigado pela companhia também. Você que não mandou o zap ainda, bora!
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0: Bora, pessoal, dá tempo ainda, vamos até as 8, hein? Até as 8 com muita música boa por aqui. Cadê a Dona Maria? Alô, Realeza, Paraná! Dona Maria, lá de Realeza, não mandou mais nada pra cá? Manda, mulher, vamos! Alô, Sudoestão, velho do Paraná! Aquele abraço e obrigado pela companhia também. Minha amiga Dona Maria deve estar acompanhando lá e deve estar ouvindo o nosso final de tarde também, tá certo? 6:51.
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0: Opa, 6:53 e a música boa não para por aqui. Lá pro meu amigo Lairto Detone, os Monarcas. Marca Bueno, hein? Essência Galponeira. Dá tempo ainda, manda o um zap aí, tá liberado. 10:33 é o telefone.

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0: 5:07. Sucesso pra você aí. Você ouviu a música do Serranos, o Tordilho Negro, aqui na programação da Rádio Que Faz Amigos. Vai mandando o teu alô aí, que eu vou mandando um abraço pra você no 3565-1033. Manda aí que eu atendo você por aqui. Tá liberado ainda, hein? Quem tá de rádio ligado aí? Manda um positivo. Tá comigo ainda? Ademar Stanger tá por aqui, né, Ademar? Aquele abraço! Meu querido amigo Ademar Stanger acompanhando por aqui e ouvindo o nosso Tona 104. Valeu, Ademar!
1: Buenas, che!
0: Obrigado pela companhia. Ótima tarde, ótima noite pra você. Até às 8, Andrezinho Vaz, junto com vocês aqui na nossa 104,1 FM. Amigo Carlão Tomasi tá por aqui, alô Tomasi, aquele abraço. Claudinho Pereira tá por aqui ainda, alô Claudinho. Cláudio Novelli tá por aqui também, alô seu Cláudio.

0: Opa, os mateadores, sucesso pra você, 7h13. Claudinho Pereira, seu Cláudio Novelli, tá por aqui, Uruçanga acompanhando, Delfim também, bora! É, vamos lá, Delfim, vamos lá, o Delfim e a Dona Normélia estão por aqui também, Linha Minosso, meu amigo, o seu Sérgio Corbi acompanhando a programação, alô Sérgio, aquele abraço, pediu o Porca Véia, Mulher Gaúcha, já vamos tocar pra você, meu amigo Sérgio Corbi, obrigado pela sintonia, por aqui também o meu amigo Carlão Tomás, alô Carlão!
1: Boa noite, Andrezinho.
0: Daí, meu galo.
1: Pessoal, São Miguel, tudo aí?
0: Opa.
1: Pois é, foi. Estamos na escuta aí, das 6 horas da tarde.
0: Aí, olha aí, ó. Valeu, Carlão, aquele abraço. Zanatão tá por aqui também. Diz que ontem o Zanata foi lá fazer aula do CTG, aula de dança, e diz que deu um show lá. Ô, Zanata, menos, né? Diz que o professor ficou espantado com a postura de dança que o Zanata tem. Mas também um gaúcho velho lá de Marau, perto de Passo Fundo, né? Ah. Não, daí eu não sei também, né, tia? Daí eu não sei. Ô, Zanata, tu tem que se acalmar um pouco. Hein, Zanata? É, segundo a lei a lei da vida aí, pra uma melhor condição da amizade, se manter uma amizade aqui... Diz que é uma mentira por dia só, daí a tua já foi, tá? Um abraço também pro seu Tino Scariotti, nosso diretor-geral. Alô, seu Tino, acompanhando o nosso programa. Dona Maria também. Ô, Zanata, olha a vergonha, ó. Você mentindo na cara dura aqui, o seu Tino tá lá no rancho escutando, hein? O seu Tino tá lá ouvindo, rapaz. E tu mentindo aí, ó, na cara dura ainda. Que barbaridade. Alô, seu Tino, aquele abraço. Dona Maria também, acompanhando o nosso programa e ouvindo a programação por aqui. Obrigado pela sintonia sempre. Valeu, seu Tino. Curte essa daqui, seu Tino. Pro senhor, vai lá. Curte aí. Imortal tem cheirinha. Ê, meu Deus do céu. Aí quebra tudo, hein. Bora.

0: aquele abraço pra vocês lá no São Jorge, hein? Acompanhando a programação, aquele abraço, ótima tarde, bora que bora por aqui na programação do nosso Tô na 104, ótima tarde e obrigado pela companhia.
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0: Maravilha, meu amigo Zanatão mandou aqui, ó, Andrezinho, eu danço bem. Daqui a pouco tem uma música aí, não, mas não vai dar pra tocar, porque o nome da música é Sou Bonito e Dança Bem. E o Zanato é feio e dança mal, né? Ai, meu Deus do céu. O Zanato mandou assim, Andrezinho. É verdade o que eu falei e o seu Tino sabe, ele me conhece, sabe que eu sou dançador, uma barbaridade. Olha isso, ô seu Tino, tá sobrando pro senhor aqui agora também, que barbaridade. E ele falou assim, ó, eu não minto quando eu tô calado, eu só minto quando eu falo. É mais ou menos assim, Zanata. É mais ou menos assim. Tu não inventa moda aí, tchê. Um abraço e obrigado pela companhia também. Zanatão, tá na sintonia, tá na companhia. Você que tá me acompanhando por aqui também, vai mandando o teu zap aí que dá tempo ainda. Vamos até as 8 nesse ritmo aqui, ó.
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0: 722, já tamo de volta.
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9: 7:26.
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9: No serviço do agro, meu amigo Adriel Bortoluzzi acompanhando a programação. Alô Santa Rita, alô Gabriel, alô meu amigo Adriel, aquele abraço, obrigado pela sintonia sempre na companhia da nossa Jornal FM também. Valeu Adrielzão, aquele abraço, obrigado pela sintonia. Vitelmo Maggi tá por aqui também. Alô Vitelmo, aquele abraço, tá no serviço do agro também, acompanhando na sintonia, aquele abraço. 7:26. Rui Biriva.

0: 7 horas e 29 minutos, Rui Biriba, Cana Verde. Rui, velho. O amigo Adriel Bortoluzzi, também pro Vitelmo Maggi. Bora!
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0: 7h20.

0: 7h31. Tilaco! Ô seu Tino! Ô seu Tino! O dia que precisa, o Tilaco não aparece! Só o Delfim! Que barbaridade! Copa Sul-Americana! 30 minutos de jogo, primeiro tempo. Bolívar 1, Grêmio 0. Não, calma, tia, calma. Calma, por que que tão rindo? Não é pra dar risada. Não é um negócio engraçado isso daqui, tia.
1: Mas que barbaridade.
0: O Bolívar tá ganhando no Grêmio, ué. Eita, Bolívar 1, Grêmio 0, 30 minutos de jogo. Cadê o Tilaco? E o Zé Pedrada, cadê? O Delfim tava por aqui. Tá assistindo o jogo, Delfim? Mas não é engraçado isso daí, pessoal? Pelo amor de Deus, para de dar risada.
1: Mas que papo sem fundamento.
0: Ó, esse gaúcho é gremista pelo jeito aí, ó. Que barbaridade. Ó, Copa Sul-Americana, então, 31 minutos de jogo. Bolívar 1 e Grêmio 0. E bola que segue.
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0: 45 minutos, cortando o estradão. Marca buena aí pra vocês dos mirins, pra vocês que estão nos acompanhando aqui. Fechou? 7h35! 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
0: 7:39.
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0: Dá tempo ainda, vai mandando teu alô. Tá na escuta, tá na sintonia.
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0: E o Grêmio continua ganhando um terota.

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0: moleque com pouco amendoim.
1: É, é verdade.
0: Senão o Jean velho ficava muito nervoso e ligava que ele ia embora. Lá pelas tantas daquele mundo de doce, o Jean dizia: minha sogra, coisa engraçada.
1: Que homem? Não acredito, tá passando mal? Vamos fazer o seguinte: o senhor flocha a guaiaca lá no fundo, perto do pé da laranjeira. Cuidado, mas o cachorro tá amarrado, não tem problema.
0: Não, não, não era nada disso.
1: Ah, não

0: isso lá na cozinha, a sogra lavando a louça cantava alegre os sucessos do momento. 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

0: Hora certa, 7h50, 10 pras 8.
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3: Pessoal, estamos encerrando por aqui o nosso programa. Tô na 104, voltamos amanhã a partir das 13 horas com o nosso Tá na 104. E às 5 da tarde tem mais música gaúcha pra você aqui no nosso Anoitecer na Querência. Obrigado a todos pelo carinho da audiência. Meu amigo Zanata aqui, que pediu uma do grupo Minuano, que vai tocar o encerramento do curso de danças no CTG, né, meu amigo Zanata? Grupo Minuano vai estar por lá animando o fandango. Pediu do grupo Minuano, vamos tocar o Trancão de Livramento e voltamos amanhã com muito mais pra você. Valeu, pessoal, até amanhã, bora!
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0: Está no ar a Voz do Brasil. As notícias do governo federal que movimentaram o país no dia de hoje.
1: Olá, boa noite.
2: Boa noite para você que nos acompanha em todo o país.
1: Quinta-feira, 30 de julho de 2026.
2: Vamos aos destaques do dia.
1: IBGE aponta a existência de 103 milhões de brasileiros ocupados no segundo trimestre do ano. Luana Karen.
3: A taxa de desocupação ficou em 5,4% no trimestre encerrado em junho de 2026.
2: Parte da arrecadação com as apostas de cota fixa, as conhecidas bets, vai para o fundo da Polícia Federal. Luciana Colares de Holanda.
4: O repasse vai ocorrer de forma gradual. 1% em 2026, 2% em 2027 e 3% a partir de 2028.
1: Hoje é Dia Mundial de Enfrentamento ao Tráfico de Pessoas.
2: Data chama a atenção para formas de aliciamento, perfis de vítimas e canais de denúncias.
1: Em entrevista, a ministra substituta dos Direitos Humanos e da Cidadania, Caroline Reis, explica como não se tornar uma vítima.
5: O mais importante é a pessoa verificar bem a proposta que está sendo oferecida, desconfiar de propostas com muitos benefícios e poucas exigências e jamais dar documentação para que fique aos cuidados de um terceiro.
2: Na apresentação da Voz do Brasil hoje, eu, Mariana Jungmann e Luciano Seixas.
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2: O IBGE divulgou hoje dados do emprego no país.
1: A taxa de desocupação ficou em 5,4% de abril a junho, índice menor que o registrado no primeiro trimestre.
2: Um indicador divulgado todos os meses mostra o percentual de pessoas que estão sem trabalho, mas que seguem procurando uma vaga.
1: E é uma das principais referências para acompanhar o mercado de trabalho no Brasil.
3: A taxa de desocupação ficou em 5,4% no trimestre encerrado em junho de 2026, uma redução de 0,7 ponto percentual em relação ao trimestre de janeiro a março de 2026. Na comparação com o mesmo período do ano passado, a queda na taxa foi de 0,4 ponto percentual. O levantamento da Pesquisa Nacional por Amostra de Domicílios, PNAD Contínua, feita pelo IBGE, mostrou que no segundo trimestre deste ano, eram quase 6 milhões de desocupados no país, 700 mil a menos que no primeiro trimestre. Queda no número de desocupados, aumento na quantidade de ocupados. São mais de 103 milhões de brasileiros com uma ocupação, um crescimento de 1% em relação ao trimestre anterior. Já o rendimento médio real dos trabalhadores ficou em R$ 3.738, um crescimento de 2,8% em relação ao mesmo período do ano passado. Luana Karen, para a Voz do Brasil.
2: Parte dos recursos das casas de apostas online, as bets, será destinada ao Fundo de Aparelhamento e Operacionalização das Atividades FIM da Polícia Federal.
1: Criado em 1997, o FUNAPOL se destina a financiar gastos com operações e aparelhamento da PF, como armas e veículos.
4: Agora é lei. Parte da arrecadação com as apostas de cota fixa, as conhecidas bets, vai reforçar o caixa da Polícia Federal. O dinheiro vai para o FUNAPOL, o Fundo para Aparelhamento e Operacionalização das Atividades FIM da PF. O fundo foi criado em 1997 para financiar a infraestrutura, os custos de operações e a modernização de equipamentos da Polícia Federal, como veículos e armas. A nova lei autoriza ainda a destinação de recursos do FUNAPOL para o custeio da saúde dos servidores da Polícia Federal. O texto da lei nasceu de uma medida provisória enviada pelo governo federal, que foi alterada e aprovada pelo Congresso Nacional. O repasse da arrecadação das bets vai ocorrer de forma gradual, 1% em 2026, 2% em 2027 e 3% a partir de 2028. Além disso, a lei autoriza o governo federal a repassar até R$ 200 milhões ao FUNAPOL ainda este ano, usando recursos livres do Tesouro Nacional. Além da fatia vinda das bets, O fundo conta com outros recursos para cobrir os seus custos globais. Transferências voluntárias de entes federativos ou de organismos internacionais e doações de pessoas físicas ou jurídicas, nacionais ou estrangeiras. Luciana Colares de Holanda, para A Voz do Brasil.
2: O Conselho Nacional de Política Energética aprovou novas regras para a comercialização do gás natural no Brasil.
1: Com isso, fica permitida a venda direta do gás natural pertencente à União por meio de leilões.
2: Os detalhes você vai ouvir agora na matéria de Márcia Fernandes.
6: Com as novas regras para a comercialização do gás natural no Brasil, fica permitido que a União leiloe o gás e, assim, outras empresas explorem, vendam e distribuam o produto. O gás extraído do pré-sal e que pertence à União poderá ser comercializado pela Empresa Brasileira de Administração de Petróleo e Gás Natural. Para isso, estão previstos dois leilões, um deles ainda para este ano, como apontou o ministro de Minas e Energia, Alexandre Silveira.
7: Vai sim, nos leilões de curto prazo, que são abertos, servir as térmicas do setor elétrico, e os leilões de longo prazo ficaram destinados à indústria de base nacional, que é a indústria da cerâmica, a indústria do vidro. Vai ser o primeiro e fundamental passo para que as nossas infraestruturas sejam melhor utilizadas a favor do Brasil.
6: O gás natural pode ser usado como fonte de energia em casas, comércio e indústrias. Com a mudança, ficará permitida a venda direta do gás natural da União ao mercado, com prioridade à indústria de base, inclusive nos setores químico e siderúrgico. Reportagem Márcia Fernandes.
1: O que pode influenciar a próxima safra brasileira? Clima, custos de produção, mercado internacional e mudanças nos hábitos de consumo estão entre os fatores que entram no radar do setor.
2: Em Brasília, um encontro reuniu especialistas e representantes do agronegócio para discutir os cenários para a safra 2026-2027.
8: Antes da próxima safra chegar ao campo, uma série de variáveis já começa a ser observada. O comportamento do clima, a oferta de fertilizantes, as condições do mercado internacional e até o que o consumidor quer colocar no prato podem interferir nas decisões de quem produz. Em um cenário de mudanças no comércio global, especialistas também acompanham fatores que podem influenciar o fluxo internacional de alimentos. Um espaço fundamental para o agronegócio brasileiro, destaca o ministro da Agricultura e Pecuária, André de Paula.
9: Nós somos importantes do ponto de vista econômico. 38 milhões de brasileiros trabalham com o agro, mas nós temos um papel de enorme relevância do ponto de vista social também.
8: O Outlook Agro Brasil reúne em Brasília representantes do setor público, da iniciativa privada e especialistas para analisar diferentes cenários para o ciclo 2026-2027. A programação inclui debates sobre logística, abastecimento de insumos e gestão dos riscos climáticos. Também entram na discussão os fertilizantes, que têm impacto direto nos custos de produção, as transformações no consumo de alimentos e os desafios do cenário internacional para o setor, explica Laudemir Miller, presidente da Apex Brasil.
10: Aumento de tarifa não ajuda na previsibilidade, inclusive aumenta a incerteza. E o Brasil se coloca justamente no caminho diferente. O Brasil se coloca como um parceiro estável, como um parceiro que negocia.
8: No fim, a discussão volta para quem está no campo. Representantes de setores como proteínas animais, carnes, óleos vegetais, algodão, etanol de milho, cafés especiais e frutas apresentam as expectativas para o comércio internacional. As análises também buscam apoiar o planejamento de produtores, cooperativas e empresas para a próxima safra. A representante do setor privado, Tânia Regina Zanella, diretora executiva da Organização das Cooperativas Brasileiras, defende que todos os segmentos precisam estar unidos na busca de soluções para os desafios do setor.
11: Mas os desafios não são só os de hoje, e sim daqui a 5, 10 anos, como que a gente está pensando e preparando para esse futuro? Qual o norte de gestão de risco para o campo? Qual será a política de diversificação de mercados aí, todos os nossos embaixadores que estão presentes, parceiros do setor produtivo agro aqui no nosso país, para garantir que tenhamos sempre, cada vez mais, as portas abertas?
8: Mais do que antecipar números, o evento propõe um exercício de entender o que o campo brasileiro pode encontrar pela frente e como o setor pode se preparar para diferentes cenários. Reportagem Pablo Mundim.
1: Após participar do encontro de agronegócio, o ministro do Desenvolvimento, Indústria, Comércio e Serviços, Márcio Elias Rosa, afirmou que o governo brasileiro vai tentar uma nova negociação com os Estados Unidos para diminuir a lista de produtos que foram sobretaxados.
2: Neste mês, os Estados Unidos aplicaram novas tarifas para produtos brasileiros que entram no mercado norte-americano. Essa lista atinge 23% dessas exportações.
12: O que nós vamos discutir a partir do mês de agosto, no momento em que for possível, não é? A ampliação da lista de exceções, a eventual redução de tarifas, a rediscussão do mérito, a discussão muito improvável, mas a rediscussão do mérito, e o Brasil, como volto a dizer, está aberto para negociação.
1: De acordo com o Ministério do Desenvolvimento, Indústria, Comércio e Serviços, cerca de 52,7% das exportações brasileiras para os Estados Unidos não estão alcançadas pelas sobretaxas.
2: Nessa categoria estão, por exemplo, café, carnes, ferro fundido, aeronaves, suco de laranja, frutas, vários produtos químicos e a maior parte das exportações de celulose.
1: Hoje é Dia Nacional e Internacional de Combate ao Tráfico de Seres Humanos. Um crime que envolve falsas ofertas de emprego, promessas de estudo no exterior e oportunidades divulgadas nas redes sociais que podem esconder situações de exploração.
2: Em 2025, o protocolo operativo padrão de atendimento às vítimas brasileiras de tráfico internacional de pessoas do Ministério da Justiça e Segurança Pública identificou 84 vítimas brasileiras.
1: Mas esse é um crime em que há subnotificação, o que indica que o número pode ser muito maior.
2: Mais da metade das pessoas identificadas no ano passado tinham sido levadas ao Camboja, na Ásia, para serem exploradas em centros de golpes virtuais.
1: Esse é um tipo mais recente de destino do tráfico de pessoas. Mas existe também o tráfico para outros tipos de trabalhos forçados, exploração sexual, adoção ilegal de crianças, entre outras modalidades.
2: Os dados sobre raça e cor mostram que pessoas pretas e pardas constituem a maioria das vítimas nas bases que coletam essas informações.
1: Homens costumam ser mais traficados para trabalhos análogos à escravidão e mulheres para exploração sexual.
2: Mais cedo, nós conversamos com a ministra substituta do Ministério dos Direitos Humanos e da Cidadania, Caroline Reis, sobre esse tipo de crime, como denunciar e que precauções podem ser tomadas. Acompanhe. Olá, ministra, seja muito bem-vinda à Voz do Brasil para a gente falar desse tema que é tão sensível, né? Que é o tráfico de pessoas. Eu queria que a senhora começasse falando para a gente quais são as formas mais comuns de tráfico. Para quais finalidades o tráfico de seres humanos é mais comumente utilizado? É trabalho, prostituição? Quais são os tipos mais comuns?
13: Bom, os tipos mais comuns são para exploração sexual, né, em geral, de mulheres e meninas, também para exploração de trabalho. Então, muitas pessoas são tiradas dos seus locais para ter esse trabalho forçado, sem garantia de dignidade e de direitos, né, trabalhistas nesses locais em que eles são forçados aí. E também para fazer outras questões relacionadas a coisas forçadas, né, nesses outros países.
1: Ministra, é muito comum que as vítimas sejam atraídas por um sonho, né? Promessas de conhecer o mundo, de ter um emprego dos sonhos, de receber valores muito vultosos, né? Quais são os sinais de que algo pode estar errado na proposta?
13: Geralmente, propostas que são muito atrativas e que tenham assim, vantagens muito grandes, sem grandes retornos, elas devem ser tratadas como um risco. Então, as pessoas devem verificar altos pagamentos, poucos direitos que são providos, retornos que sejam muito altos, parte dessas promessas de outras pessoas, isso indica riscos de tráfico de pessoas.
2: Bom, ministra, a gente conversou mais cedo com a Cíntia Meirelles, que é presidente no Brasil da organização não governamental Êxodos, que é uma organização especializada em tráfico de pessoas. E ela falou sobre a importância das pessoas denunciarem quando elas desconfiarem. Vamos ouvir e aí depois eu sigo com a nossa conversa.
14: Na dúvida, a família tem que denunciar, ainda que não consiga fazer com que a pessoa que está iludida acredite. Denuncie. O segundo ponto é trazer a razão e a lógica. Então, por exemplo, se alguém recebe uma proposta de trabalho e essa empresa está pagando esse passaporte, pergunte se a empresa tem um documento oficial, um contrato assinado. Ao mesmo tempo que essas pessoas são aliciadas pela internet, elas podem utilizar a mesma internet para fazer uma verificação simples. Se essa pessoa existe, se existe um contato dessa empresa, se existe um site dessa empresa, se essa empresa aplicou um visto de trabalho, porque assim, outro detalhe, ninguém sai do Brasil para ir trabalhar em outro país sem ter um visto de trabalho em seu passaporte. E sempre canais de denúncia. É muito importante denunciar.
2: Ministra, quais são os canais de denúncia, então, que ela menciona aí, né? Quais são os canais de denúncia disponíveis no Brasil? E para brasileiros que possam estar nessa situação fora do país também, como eles podem procurar ajuda?
13: O principal canal de denúncia é o Disque 100. O Disque 100 ele é coordenado aqui pela nossa Ouvidoria Nacional dos Direitos Humanos, mas o canal do Disque 100 ele pode ser acessado por várias formas, tanto ligação, como WhatsApp e também pela internet. Então, a pessoa em qualquer lugar do mundo ela pode acessar o Disque 100. Esse serviço ele funciona todos os dias da semana e também 24 horas por dia.
1: Existem outras dicas de autoproteção também para quem está indo viver uma experiência de trabalho no exterior, por exemplo, compartilhar o roteiro de viagem com a família, manter cópia de documentos, alguma coisa assim?
13: Sim, o mais importante é a pessoa verificar bem a proposta que está sendo oferecida, desconfiar de propostas que são com muitos benefícios e poucas exigências, né? Em troca, e a pessoa deve manter contato perene, né, constante com a sua família, falando sobre o roteiro da viagem, falando sobre as formas e por onde ela esteja passando, e jamais dar documentos para que fique aos cuidados de um terceiro.
2: E aí, lembrando também que a pessoa pode deixar cópias também dos seus documentos pessoais aqui no Brasil com a sua família, né? Para tentar também ter aí um pouco mais de garantia, né?
13: Isso mesmo. Isso é muito importante. As pessoas que estão aqui no Brasil, familiares, amigos, é muito importante que eles estejam sabendo sobre a viagem, sobre os passos dessa pessoa e também mantenham documentação, mesmo que seja cópia, aqui no país.
2: Agora, ministra, mesmo já estando em situação de exploração, pode demorar para que a pessoa identifique que tem, que está numa situação grave, assim, né? Às vezes, ela tem uma dívida, promete de ganhos futuros, expectativa de que a situação ali ruim é temporária e vai melhorar depois. Tudo isso pode deixar a pessoa um pouco confusa, né? O que que ajuda a identificar que se trata de uma situação de tráfico de seres humanos e de exploração?
13: Quando você tem a sua dignidade ali violada, em geral você não consegue sair, ter liberdade para sair, né, do seu local de trabalho. Em geral você é maltratado, as pessoas te tratam mal, podem, né, eventualmente te tratar com termos pejorativos. Qualquer indicação de maus tratos e de cerceamento da sua liberdade de ir e vir é um indicativo de que você está sendo submetido a tráfico de pessoas.
1: A gente está falando até agora de pessoas que são levadas daqui para o exterior e são exploradas lá. Mas existem também redes de tráfico de pessoas que trazem estrangeiros para o Brasil? Quais são as mais comuns e como é que o brasileiro pode desconfiar desse tipo de situação, ministra?
13: Sim, existem também tráfico de pessoas, infelizmente, que acontecem aqui em território brasileiro. Em geral, são pessoas estrangeiras que estão em situação de vulnerabilidade, não têm ali muita informação, tem uma dificuldade com a língua também, de acesso a serviços. Então, essas pessoas têm que buscar ajudas dos órgãos responsáveis. A gente tem aqui a nossa Política Nacional de Enfrentamento ao Tráfico de Pessoas, coordenada pelo Ministério da Justiça, mas em coordenação com vários órgãos do governo federal. Temos também que divulgar, né, os canais de denúncias existentes. E aqui no Disque 100, a gente também tem a opção de atendimento em outras línguas para facilitar o atendimento de migrantes que não falam português. E essas pessoas, principalmente, devem buscar informações e acessar os órgãos que são responsáveis por combater esse tipo de ilícito.
2: Lembrando que o Disque 100, né, a senhora mencionou, ele pode ser feito por ligação telefônica, pela internet. Quando a pessoa vai ligar, é só discar o número 100 de qualquer telefone?
13: Isso, é só discar o número 100 de qualquer telefone ou acessar um número no WhatsApp ou também acessar a internet, coloca Disque 100 que vai aparecer o local que ele pode fazer a denúncia via internet também.
1: Nós conversamos com a ministra substituta dos Direitos Humanos e da Cidadania, Caroline Reis. Muito obrigado, ministra, por sua entrevista aqui à Voz do Brasil.
13: Eu que agradeço. Obrigada.
2: Quem está esperando por uma perícia médica do INSS deve ficar atento.
1: Uma iniciativa da Perícia Médica Federal está antecipando o atendimento em agências de 14 estados.
2: Os detalhes na reportagem de Pedro Sardinha.
15: Atenção, segurados do INSS em todo o país. A Perícia Médica Federal está antecipando atendimentos em 37 agências espalhadas pelo Brasil. A ação contempla municípios de 14 estados: Alagoas, Bahia, Ceará, Goiás, Maranhão, Minas Gerais, Mato Grosso, Pará, Paraíba, Pernambuco, Piauí, Rio Grande do Norte, Rondônia e Tocantins. Quem explica como você pode garantir a sua vaga mais cedo é o diretor do Departamento da Perícia Médica Federal, Álvaro Fagundes.
16: O cidadão, sabendo que vai haver mutirão na sua cidade, ele pode ligar na Central 135 e solicitar a antecipação da sua perícia, assim como acessar o aplicativo Meu INSS. Além disso, a própria administração provê essa antecipação em muitos casos, naqueles casos que estão com longa espera, e avisa o requerente da nova data. Então, ele tem que ficar atento nas mensagens que eventualmente receba por mensagem de aplicativo por SMS.
15: Fique de olho no seu celular e lembre-se, mudar a sua perícia para uma agência mais rápida não altera o local onde você vai receber o pagamento do seu benefício. Não perca tempo. Acesse hoje mesmo o aplicativo Meu INSS ou ligue para o telefone 135. Reportagem Pedro Sardinha.
1: Guardar documentos é também preservar a história e a identidade de um povo.
2: Para incentivar iniciativas que cuidam desse patrimônio, está aberto um edital de apoio a projetos voltados à conservação e ao acesso de acervos documentais em todo o país.
17: Parte da memória do país está guardada em arquivos públicos, privados e comunitários. Nesses locais é feita a conservação, organização e digitalização dos acervos, um trabalho que pode ser financiado pelo edital Brasil Arquivos. A iniciativa vai destinar R$1.400.000 a 20 projetos. Cada um receberá R$70.000. O edital é uma parceria entre o programa ProMemórias, do Instituto Galo da Manhã, e o Arquivo Nacional. Podem participar projetos de preservação, organização, tratamento técnico, digitalização e difusão de acervos documentais. Um dos critérios do edital é regionalizar a seleção. Metade das vagas será distribuída entre as 5 regiões do país, com pelo menos 2 projetos de cada uma. A outra metade será preenchida pela classificação geral, independentemente da região. Nos dois casos, será respeitada a ordem de classificação. As inscrições são gratuitas e podem ser realizadas até o dia 2 de agosto. Acesse o edital e o formulário de inscrição pelo endereço promemórias.org.br. Reportagem Uriel Ricardo.
1: Está aberta até amanhã a indicação de vagas dos programas de pós-graduação do Brasil que desejam participar do Programa de Desenvolvimento Acadêmico Indígena.
2: A chamada prevê a concessão de até 300 bolsas, sendo 200 de mestrado e 100 de doutorado, para candidatos pertencentes a povos indígenas reconhecidos no território nacional.
1: As instituições interessadas devem informar o número de vagas que pretendem ofertar. A relação de habilitados será divulgada até 13 de agosto.
2: Saiba mais em gov.br/mec.
1: E essas foram as notícias do Governo Federal.
2: Uma realização da Secretaria de Comunicação Social da Presidência da República.
1: Com produção da empresa Brasil de Comunicação.
2: Fique agora com as notícias do Poder Judiciário e do Congresso Nacional. Boa noite.
1: Boa noite e até amanhã.
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19: STF determina que a União apresente novas informações sobre os recursos destinados à Comissão de Valores Mobiliários. Para o STJ, valor de indenização por dano moral decorrente da morte de uma pessoa não deve ser definido apenas pelo parentesco. E Semana Nacional do Sistema Eletrônico de Votação acontece de 3 a 9 de agosto. Boa noite, eu sou Marcela Luiza. O ministro Flávio Dino, do Supremo Tribunal Federal, determinou que a União apresente novas informações sobre os recursos destinados à Comissão de Valores Mobiliários, a CVM. Pablo Lemos.
20: O ministro negou o pedido do Partido Novo para obrigar o governo a reservar desde já uma verba mínima para a autarquia no orçamento de 2027. Apesar disso, Flávio Dino reafirmou que os recursos arrecadados com a taxa de fiscalização do mercado de capitais devem ser destinados à CVM, conforme determinação do Supremo. Na decisão, o ministro determinou que o governo informe a previsão de arrecadação da taxa em 2027, quanto pretende destinar à comissão no orçamento e qual o custo necessário para manter as atividades de fiscalização da autarquia. Flávio Dino destacou ainda que o fortalecimento da CVM é importante para combater fraudes e crimes financeiros envolvendo o mercado de capitais.
19: STJ entende que valor de indenização por dano moral no caso de morte deve considerar convivência e dependência emocional ou econômica entre vítima e familiares que pedem a reparação. Fátima Uchoa.
21: Para a quarta turma, é preciso considerar também a convivência efetiva e se havia dependência emocional ou econômica entre a vítima e os familiares que pedem a reparação moral. O julgamento tratou da indenização a familiares de uma criança de um ano que morreu no desastre causado pelo rompimento da barragem da mina Córrego do Feijão, em Brumadinho, Minas Gerais, em 2019. O colegiado manteve o direito de avós e tios, mas, por considerar o valor desproporcional, o reduziu para R$ 150 mil a cada avô e para 25 mil a cada tio. Segundo a relatora ministra Isabel Galotti, os critérios buscam evitar ampliação excessiva do número de beneficiários e fixação de condenações desproporcionais.
19: Vem aí a primeira Semana Nacional do Sistema Eletrônico de Votação de 3 a 9 de agosto. E os tribunais regionais eleitorais de todo o país já se preparam para o evento. Rimac Souto.
22: Na região sul, por exemplo, vão ter demonstrações sobre o funcionamento e a segurança da urna eletrônica, atividades educativas com estudantes, exposições, votações simuladas, sessão plenária externa e ações de enfrentamento à desinformação. O TRE do Paraná vai promover 137 ações em todo o estado. O de Santa Catarina vai apresentar os procedimentos de preparação da urna eletrônica, as etapas da votação e os mecanismos de segurança e auditoria, entre outras atividades. O TRE do Rio Grande do Sul vai começar a programação com uma demonstração da parte interna da urna eletrônica no plenário do tribunal. Para mais informações sobre a Semana Nacional do Sistema Eletrônico de Votação, é só acessar o site tse.jus.br.
19: Justiça do Trabalho considera que nem sempre é preciso avaliar perícia médica para julgar comportamento de profissional demitido por justa causa. Rocine Gomes.
23: Um bancário da Caixa foi demitido por assédio ao atender uma cliente. Anos antes, ele já havia sido alertado e suspenso pelo comportamento inadequado. Em defesa, alegou que sofria de alcoolismo e tentou apresentar uma perícia médica para provar que não tinha consciência dos atos. Mas a Justiça do Trabalho rejeitou, porque entende que as provas do processo foram suficientes para mostrar que o profissional tinha capacidade de entender o que fazia.
19: Justiça Federal determina que município de Viana, no Maranhão, encerre atividades de lixão clandestino em até 6 meses. A decisão atendeu a um pedido do MPF, Sabrine Menezes.
3: Além disso, a Justiça determinou a apresentação do Plano Municipal de Gestão Integrada de Resíduos Sólidos e de um projeto de aterro sanitário que deve ser regularizado no prazo de 3 meses. O objetivo da decisão é recuperar a área degradada e regularizar a gestão de resíduos sólidos produzidos no município. Em caso de descumprimento da ordem de desativação do lixão, será aplicada uma multa diária de R$5.000.
19: 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Uma boa noite e até amanhã.
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4: Eu sou Paula Groba.
5: E eu sou Ricardo Nakaoka.
4: E estes são os destaques de hoje do Jornal do Senado, que começa agora.
5: Vítima de violência doméstica e mãe solo podem ter prioridade na reforma agrária.
4: Pix Pensão, nova lei cria transferência automática da pensão alimentícia.
5: Plataforma do Senado para sugestão de projetos registra recorde de participação.
4: Boa noite.
5: Boa noite.
4: O pagamento da pensão alimentícia vai ganhar um novo mecanismo para facilitar o cumprimento das decisões judiciais.
5: Sancionada pelo Executivo, a chamada Lei do Pix Pensão altera o Código de Processo Civil e autoriza a transferência automática do valor devido da conta bancária do devedor para a do beneficiário. A reportagem é de Yasmin Rodrigues.
7: Foi sancionada pelo Executivo a chamada Lei do Pix Pensão, que altera o Código de Processo Civil para permitir que o valor da pensão alimentícia seja debitado automaticamente da conta do devedor e transferido para a do beneficiário. A medida busca dar mais segurança às famílias que dependem desses recursos. A advogada especialista em direito de família, Aline Sacomano, explica como o mecanismo vai funcionar.
24: O chamado Pix Pensão, porque que o mecanismo de pagamento automático da pensão alimentícia por meio do PI, mas sempre mediante uma determinação judicial. A grande novidade é que em vez do pagador da pensão alimentícia realizar a transferência manual, sai automaticamente debitado da conta dele.
7: Caso não haja saldo suficiente na conta indicada, o sistema poderá tornar indisponíveis outros ativos financeiros do devedor, até alcançar o valor da dívida. Depois dos prazos previstos em lei, esses recursos poderão ser convertidos em penhora e transferidos ao credor. A proposta foi aprovada pelo Congresso Nacional e recebeu parecer favorável da relatora no Senado, a senadora Ana Paula Lobato, do PSB do Maranhão. Segundo ela, a iniciativa vai fortalecer a proteção de crianças e adolescentes que dependem da pensão alimentícia para custear despesas com vestuário, educação e alimentação, por exemplo.
25: A proposição merece acolhida porque enfrenta problema recorrente nas execuções de alimentos, a necessidade de sucessivas provocações judiciais diante de inadimplimentos mensais. Ao permitir a transferência automática da prestação alimentícia, o projeto confere maior efetividade à decisão judicial já proferida.
7: A lei do Pix Pensão vai entrar em vigor um ano após a publicação, em julho de 2027.
4: E mulheres vítimas de violência doméstica e mães que criam os filhos sozinhas podem ter prioridade na distribuição de terras da reforma agrária.
5: O projeto está pronto para ser votado pela Comissão de Agricultura. A reportagem é de Marcela Cunha.
26: A proposta altera a lei da reforma agrária para facilitar a titulação de terras em nome de mulheres trabalhadoras da agricultura familiar. Na distribuição dos lotes, terão prioridade as trabalhadoras rurais responsáveis sozinhas mais pela família e as vítimas de violência doméstica. Para a senadora Tereza Cristina, do Progressistas de Mato Grosso do Sul, a medida amplia a autonomia econômica das mulheres.
6: Isso dá segurança. Nós temos muito alcoolismo na área rural, né? E às vezes o marido vai embora e deixa a mulher com 4, 5 filhos para criar, quando não quer que ela saia do lote, nos assentamentos. Elas tendo a segurança do título de propriedade da sua terra, para poder buscar crédito e tendo assistência técnica, elas podem fazer a diferença.
26: As regras serão detalhadas em regulamento depois de consulta pública. O projeto também beneficia famílias rurais com pessoas com deficiência. Já aprovado pela Comissão de Direitos Humanos, o projeto tem parecer favorável do relator, senador Wellington Fagundes, do PL de Mato Grosso, e se passar pela Comissão de Agricultura, seguirá para a votação no plenário.
4: A pauta climática avançou no Senado no primeiro semestre.
5: Com a previsão de intensificação do fenômeno El Niño nos próximos meses, projetos voltados ao enfrentamento dos eventos climáticos extremos e a adaptação às mudanças do clima devem ganhar prioridade na retomada dos trabalhos legislativos. Os detalhes com o repórter César Mendes.
8: O El Niño é um fenômeno climático natural que causa o aquecimento das águas do Oceano Pacífico, alterando os ventos e a distribuição das chuvas em várias regiões do planeta, inclusive no Brasil. Este ano, o pico será entre outubro e dezembro, mas fortes ventanias, chuvas torrenciais e um tornado registrado nos últimos dias no país alertam que propostas de enfrentamento das mudanças do clima devem ter prioridade. É o caso do projeto aprovado na Comissão de Assuntos Econômicos e agora em análise na Comissão de Meio Ambiente, que cria o Programa Nacional do Metano Zero, do senador Fernando Dueire, do PSD de Pernambuco.
9: Esse projeto estimula tecnologias e a recuperação energética de resíduos.
8: Na Comissão de Meio Ambiente foram aprovadas a criação das políticas de fomento à agricultura regenerativa, do senador Sérgio Petecão, do PSD do Acre, e de desenvolvimento sustentável da pesca, de Alessandro Vieira, do MDB de Sergipe, além do mapa do Caminho Brasileiro da Transição Justa para a Economia de Baixo Carbono, do senador Beto Faro, do PT do Pará, agora em análise na Comissão de Constituição e Justiça.
4: E na retomada dos trabalhos legislativos, o Congresso Nacional terá como prioridade a análise de pelo menos 87 vetos presidenciais que trancam a pauta. Os dispositivos tratam de temas como saúde, educação, economia e segurança pública. Pela Constituição, um veto precisa ser apreciado em até 30 dias após o recebimento. Passado esse prazo, ele passa a impedir a votação de outras matérias em sessão conjunta de deputados e senadores. Para derrubar um veto presidencial, é necessária a maioria absoluta dos votos das duas casas. A última sessão do Congresso para análise de vetos foi realizada em maio.
5: Entre os vetos que aguardam votação, estão trechos do Estatuto do Pantanal e da Lei Geral do Esporte. Também está na pauta o veto integral ao projeto que flexibilizava regras para a contratação de jovens de 18 a 29 anos que nunca tiveram a carteira assinada.
4: A proposta reduzia a alíquota do FGTS e a contribuição previdenciária como incentivo para que empresas contratassem trabalhadores sem experiência. Ao vetar o projeto, o governo argumentou que a medida contrariava a Constituição e o interesse público. Autor da iniciativa, o senador Irajá, do PSD do Tocantins, afirma que a proposta representa uma alternativa para reduzir o número de jovens que não estudam nem trabalham.
10: Os adolescentes, os jovens, que tanto sonham e almejam ter uma profissão, ter a sua independência financeira, hoje não possuem nenhum tipo de perspectiva, porque o próprio mercado de trabalho justifica que esses jovens não têm experiência profissional. Ora, é um dilema. Se ele não tem oportunidade, como é que ele vai ter experiência?
5: Cada vez mais brasileiros têm usado a internet para participar das decisões do Senado. O balanço do primeiro semestre do site E-Cidadania aponta crescimento no uso da plataforma, que permite ao cidadão apresentar ideias para novas leis, manifestar opinião sobre projetos em análise e acompanhar audiências públicas e sabatinas.
4: Entre os assuntos que despertaram maior interesse da população estão propostas relacionadas à educação e sugestões sobre direitos e remuneração de militares. A reportagem é de Yasmin Rodrigues.
7: O programa E-Cidadania registrou mais de 8 mil ideias legislativas enviadas por cidadãos, que receberam mais de 500 mil apoios. Além disso, milhares de pessoas participaram de consultas públicas e de eventos interativos promovidos pelo Senado. Entre os assuntos que despertaram maior interesse da população, estiveram ideias relacionadas à educação e sobre direitos e remuneração de militares. Segundo o coordenador do programa E-Cidadania, Alisson Bruno, a quantidade de apoios registrados já se aproxima de todo o volume alcançado em 2025. Ele ainda destacou que qualquer cidadão pode participar das atividades do Senado, inclusive pessoas surdas ou quem não possui acesso à internet.
11: É importante informar que essa ferramenta é o espaço onde as pessoas participam enviando as suas ideias para virarem projetos de lei. É possível enviar as ideias pela internet, escrevendo as ideias, ou até mesmo gravando um vídeo em Libras e nos enviando o link desse vídeo. E aqueles que não têm acesso à internet podem ligar para o telefone 0800 do Senado.
7: As ferramentas do programa E-Cidadania seguem abertas durante todo o ano. Para participar das atividades, é só acessar o portal em senado.leg.br/e-cidadania ou ligar na ouvidoria do Senado em 0800 061 2211.
5: Com edição de Paula Groba e trabalhos técnicos de Eliseu Caires, o Jornal do Senado fica por aqui. Acompanhe agora as notícias da Câmara dos Deputados. Boa noite.
4: Boa noite e até amanhã.
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12: Avança na Câmara a instituição de auxílio financeiro para cuidador familiar.
13: Mulheres com medida protetiva terão benefício em programa habitacional.
12: Projeto reduz tributo para combustível produzido a partir do óleo de dendê.
13: Boa noite. A Câmara está examinando proposta que concede benefícios tributários para o combustível produzido a partir do óleo de dendê. A repórter Silvia Munhato traz mais informações sobre o projeto de lei.
14: A Comissão de Minas e Energia da Câmara aprovou o projeto

0: Depois da sanção presidencial, é que a gente tem uma maior produção no óleo de DDD do Brasil e que a gente possa também fomentar a indústria de biodiesel.
1: A proposta que elimina a tributação de contribuições sociais sobre a produção de biodiesel a partir do DDD será analisada agora pelas comissões de Finanças e Tributação e de Constituição e Justiça. Da Rádio Câmara de Brasília, Silvia Minhato.
2: Justiça.
3: O projeto que permite ao juiz decretar divórcio de forma imediata, mesmo com disputa sobre bens, foi aprovado pela Câmara e seguiu para análise do Senado. Entenda a mudança com a repórter Sofia Peçanha.
4: A Câmara dos Deputados aprovou o projeto que permite ao juiz decretar o divórcio de forma imediata no início do processo judicial, mesmo que haja disputa por bens ou discordância de uma das partes. A proposta, aprovada pela Comissão de Constituição e Justiça, altera o Código de Processo Civil. Hoje, quando uma pessoa entra na justiça pedindo a separação, o outro cônjuge precisa ser comunicado oficialmente antes da decisão do juiz. Pelo projeto, o magistrado poderá decretar o divórcio logo no início do processo. A outra parte será avisada oficialmente depois e poderá recorrer. Na prática, isso significa que o fim do casamento poderá ser reconhecido mais rapidamente pela justiça, enquanto outras questões do processo, como divisão de bens, pensão ou guarda de filhos, continuam sendo analisadas. Segundo a autora do projeto, a deputada Laura Carneiro, do PSD do Rio de Janeiro, a medida busca tornar mais rápida a dissolução do casamento e evitar conflitos prolongados entre os cônjuges.
5: Porque às vezes o casal continua sem se divorciar, impede que uma nova família seja constituída, ou pior, vira uma grande chantagem entre cônjuges que não é saudável, especialmente para as crianças.
4: Segundo especialistas, a mudança acompanha entendimento já adotado pelo Superior Tribunal de Justiça, que admite a decretação do divórcio de forma antecipada em determinadas situações. A especialista em Direito Constitucional, Adriane Folt, explica que hoje a separação do matrimônio depende apenas da vontade de um dos cônjuges.
6: Podendo, então, o divórcio ser decretado de forma direta e imediata, sem a anuência da outra parte, sem a sua concordância.
4: O projeto que permite ao juiz decretar o divórcio de forma imediata no início do processo judicial segue para análise do Senado se não houver recurso para análise no plenário da Câmara. Da Rádio Câmara de Brasília, Sofia Peçanha.
2: Meio Ambiente.
7: Proposta impede punição de dono de imóvel rural com incêndio involuntário. O repórter José Carlos Oliveira nos conta como está a análise do projeto na Câmara.
8: As comissões de Agricultura e de Meio Ambiente da Câmara dos Deputados aprovaram um projeto de lei que isenta de sanção ou embargo o dono de imóvel rural que tenha ocorrido incêndio involuntário. A proposta do deputado Lúcio Moschini, do PL de Rondônia, altera a lei que criou a Política Nacional de Manejo Integrado do Fogo a fim de proteger o proprietário rural nos casos de queimada na vegetação nativa sem intenção nem negligência. Relator na Comissão de Meio Ambiente, o deputado Nilton Tato, do PT de São Paulo, explica a situação em que ocorrerá a isenção de punição ao proprietário rural.
9: Se um proprietário de uma área for atingido por um incêndio que começou numa área vizinha, a legislação pode ter uma interpretação hoje que coloca ele no mesmo grau de responsabilização. Então, o que o deputado Moschini fez, e por isso é meritório o projeto dele, é de deixar muito claro de que aquele proprietário vizinho que foi atingido por um incêndio que não tem a responsabilidade, não venha a ter esta responsabilidade.
8: Nilton Tato fez ajustes pontuais no texto.
9: E o que a gente fez foi deixar mais explícito para que isso não venha causar algum dano, algum prejuízo, porque não é justo que um proprietário assuma dano de um crime que tenha acontecido em outra área e não na dele.
8: Falta apenas a aprovação da Comissão de Constituição e Justiça para a proposta ser encaminhada diretamente para a análise do Senado, sem necessidade de votação no plenário da Câmara. Da Rádio Câmara de Brasília, José Carlos Oliveira.
2: Previdência.
3: Comissão aprova projeto que institui auxílio para cuidador familiar. A repórter Maria Neves tem os detalhes da proposta.
10: A Comissão de Defesa dos Direitos da Pessoa Idosa da Câmara aprovou o projeto do deputado Marcos Tavares, do PDT do Rio de Janeiro, que institui auxílio financeiro de R$ 600 para cuidadores não remunerados de pessoas idosas ou com deficiência. Pelo texto, terá direito ao benefício cuidadores da família que residam na mesma casa de quem recebe o cuidado.

0: adulto. O cuidador familiar também não poderá ter trabalho formal remunerado que impeça o cuidado. Além disso, deve estar com os dados atualizados no Cadastro Único do Governo Federal, o CadÚnico, e a renda mensal de cada integrante da família não pode ultrapassar um quarto do salário mínimo. Hoje, esse valor equivale a R$ 425. O relator, deputado Heriberto Medeiros, do PSB de Pernambuco, ressaltou que em 2024 entrou em vigor a Política Nacional de Cuidados prevista em lei. Segundo explica, a norma estabelece diretrizes para profissionalização e apoio a cuidadores, além de reconhecer o cuidado como dimensão fundamental da proteção social. No entanto, a legislação não prevê compensação financeira para situações em que familiares assumem a tarefa de cuidar de um parente de forma integral e permanente. Na opinião do deputado, a remuneração por esse trabalho vai melhorar, inclusive, o bem-estar de idosos e de pessoas com deficiência.
1: Projeto que irá beneficiar, dar atenção àquelas pessoas da família que cuidam dos seus familiares por necessidade. As pessoas idosas, pessoa com deficiência que não tem condições de pagar a um cuidador, esse cuidador da família que está dando essa atenção irá ter o auxílio de R$ 600 para a sua sobrevivência, mas também para cuidar com atenção, com cuidado, com zelo que verdadeiramente merece a pessoa idosa e a pessoa com deficiência.
0: Ainda de acordo com o texto aprovado, o auxílio financeiro ao cuidador não remunerado poderá ser recebido mesmo por quem já conta com outros benefícios de programas de transferência de renda, como Bolsa Família. Entretanto, a soma dos valores recebidos não pode ultrapassar um salário mínimo. Os cuidadores de famílias em que a renda de cada integrante seja maior que um quarto do salário mínimo poderão receber a metade do auxílio financeiro, no valor de R$ 300, por até 24 meses. A proposta que institui o auxílio para o cuidador familiar ainda será analisada pelas comissões de Previdência e Assistência Social, de Finanças e Tributação e de Constituição e Justiça. Da Rádio Câmara de Brasília, Maria Neves.
2: Habitação.
3: Comissão aprova projeto que beneficia mulheres com medidas protetivas no Minha Casa Minha Vida. A repórter é Silvia Munhato.
4: A Comissão de Desenvolvimento Urbano da Câmara aprovou o projeto que altera as regras do programa Minha Casa Minha Vida para beneficiar mulheres sob medida protetiva. Pelo texto, essas mulheres poderão financiar um imóvel pelo programa, mesmo que já possuam outra casa ou tenham recebido subsídios habitacionais anteriormente, condições que normalmente impediriam o acesso ao benefício. A proposta original focava no financiamento de reformas de segurança nas residências atuais das vítimas. O texto aprovado é o relatório da deputada Natália Bonavides, do PT do Rio Grande do Norte, que permite a compra de novas unidades. Segundo ela, a prioridade deve ser a retirada da vítima do local de risco.
5: Aquela situação dessa mulher vai permitir com que ela acesse de forma emergencial as políticas do programa Minha Casa Minha Vida. Isso é muito importante porque a gente está vendo um crescimento da violência contra as mulheres e um crescimento brutal.
4: O projeto que beneficia mulheres sob medida protetiva dentro do Minha Casa Minha Vida será analisado agora pelas comissões de Defesa dos Direitos da Mulher, de Finanças e Tributação e de Constituição e Justiça. Da Rádio Câmara de Brasília, Silvia Munhato.
2: Transportes.
6: Avança na Câmara projeto que permite a substituição das lâmpadas originais dos faróis dos veículos por modelos de LED. A repórter Júlia Lopes tem os detalhes.
7: A Comissão de Viação e Transportes da Câmara aprovou um projeto que permite a substituição das lâmpadas originais dos faróis por modelos de LED, independentemente da idade do veículo. Atualmente, o Conselho Nacional de Trânsito, o CONTRAN, proíbe a troca em carros que não foram projetados para esse tipo de tecnologia. Pelo texto aprovado, a substituição será permitida desde que as lâmpadas tenham certificação do Instituto Nacional de Metrologia, Qualidade e Tecnologia, o Inmetro, e que a instalação siga os padrões de segurança e regulagem definidos pelo próprio CONTRAN. O relator da proposta, deputado Zé Trovão, do PL de Santa Catarina, afirmou que o objetivo é ajudar principalmente proprietários de veículos mais antigos que hoje enfrentam dificuldades para encontrar peças compatíveis. Ele destacou que os benefícios do uso de LED podem trazer mais eficiência, durabilidade e sustentabilidade.
2: Você às vezes está viajando, queima uma lâmpada. Você chega num lugar, não tem lâmpada normal, o cara só tem lâmpada de LED. Você coloca, porque você não pode andar no escuro. Quando a polícia te para, você é multado por isso. E ele pode reter o seu veículo. Então o que nós estamos fazendo hoje é dando clareza a isso. O caminhão ele pode ser feita a transferência de lâmpadas comuns para lâmpadas de LEDs, que além de ser mais eficaz, inclusive na iluminação, são lâmpadas que consomem menos energia. Então a gente está ajudando em vários sentidos. Primeiro, na sustentabilidade e também na visão do caminhoneiro, que é tão importante no nosso transporte.
7: A proposta que altera as regras atuais do CONTRAN sobre o uso de lâmpadas de LED em veículos segue agora para análise na Comissão de Constituição e Justiça. Da Rádio Câmara de Brasília, Júlia Lopes.
8: Ciência e tecnologia.
3: Projeto amplia recursos de acessibilidade na internet, em transmissões de vídeo e em jogos eletrônicos. A repórter Daniele Lessa nos traz quais as medidas.
9: A Comissão de Ciência, Tecnologia e Inovação da Câmara dos Deputados aprovou o projeto que amplia os recursos de acessibilidade na internet e em jogos eletrônicos para pessoas com deficiência. A proposta é da deputada Maria Rosas, do Republicanos de São Paulo, e altera o Estatuto da Pessoa com Deficiência para garantir mais inclusão no ambiente digital. Entre as medidas previstas, o projeto estabelece que empresas de jogos eletrônicos devem garantir, na medida do possível, o acesso de pessoas com deficiência. O texto aprovado também prevê que transmissões de vídeo pela internet, inclusive videoconferências, ofereçam legendas em tempo real, janela com intérprete de Libras e opção de áudio com audiodescrição. Além disso, serviços de streaming e de distribuição de conteúdos audiovisuais na internet deverão apresentar planos de ação para implantar os requisitos de acessibilidade, com um prazo de adaptação de até 10 anos. O relator na Comissão de Ciência, Tecnologia e Inovação, deputado Davi Soares, do Podemos de São Paulo, destacou o impacto social da medida.
10: Olha, eu creio que não vai ter nenhuma resistência, porque essa pauta é justa. Nós estamos falando aí entre 7,3% a 8,9% da população que tem deficiência, muitos deles deficiência visual. Precisavam fazer esse regulamento até para a indústria ter base legal para poder prover. Certamente vai se tornar uma legislação aí há muito tempo esperada por esse grupo da população.
9: Segundo o relator, a proposta cria uma base legal importante para que empresas e plataformas digitais ampliem a oferta de recursos acessíveis, reduzindo barreiras ainda existentes no ambiente digital. O projeto que amplia recursos de acessibilidade na internet, em transmissões de vídeo e em jogos eletrônicos, será analisado agora pelas comissões de Comunicação e de Constituição e Justiça. Da Rádio Câmara de Brasília, Daniele Lessa.
8: Educação.
6: Avança na Câmara a proposta que muda a LDB para exigir das escolas a definição de uma estratégia de prevenção de acidentes e doenças. Confira na reportagem de Luiz Cláudio Canuto.
11: A Comissão de Integração Nacional e Desenvolvimento Regional da Câmara dos Deputados aprovou o projeto que exige estratégia nas escolas para prevenção de acidentes e doenças. A proposta altera a LDB, Lei de Diretrizes e Bases da Educação Nacional, que já prevê ações contra as drogas. A relatora na comissão, deputada Socorro Nery, do PP do Acre, manteve as mudanças feitas na Comissão de Educação. A versão original previa a criação nas escolas de comissões internas para prevenção de acidentes, doenças e violência. Mas o entendimento foi o de que as escolas devem ter autonomia para tomar as providências que acharem mais oportunas para cumprir suas responsabilidades.
12: Nós observamos que durante a pandemia de Covid-19, a escola passou a ser um espaço muito importante. Não apenas porque ali também pode se disseminar muito rapidamente vírus, doenças, mas também como um espaço que pode e deve atuar na busca de novos comportamentos, novas atitudes, novos valores. Cuidando devidamente da infraestrutura, dos brinquedos, do parque, da carteira escolar, portanto, olhando para todo o ambiente escolar e fazendo a devida prevenção para evitar acidentes e violências a crianças e adolescentes nesse ambiente.
11: O projeto foi apresentado pelo deputado Bruno Ganem, do Podemos de São Paulo, e ainda vai passar pelas comissões de Finanças e Tributação e de Constituição e Justiça. A proposta, em princípio, não precisa passar pelo plenário. Para virar lei, o projeto deve ser aprovado pela Câmara e pelo Senado. Da Rádio Câmara de Brasília, Luiz Cláudio Canuto.
8: Direitos Humanos.
3: A Comissão de Direitos Humanos da Câmara aprovou projeto que garante o uso de elementos culturais e espirituais em espaços públicos e privados. A repórter é Sofia Peçanha.
13: A Comissão de Direitos Humanos, Minorias e Igualdade Racial da Câmara dos Deputados aprovou o projeto que garante o direito ao uso de elementos culturais e espirituais por povos indígenas, comunidades quilombolas, povos e comunidades tradicionais e grupos de matriz afro-brasileira em espaços públicos e privados de uso coletivo. A proposta, apresentada pela deputada Célia Chacrabá, do PSOL de Minas Gerais, estabelece que itens como cocares, turbantes, tranças, vestes rituais, maracás e outros adornos simbólicos possam ser utilizados sem que isso resulte em restrição de acesso, constrangimento ou qualquer forma de discriminação. Durante a votação na comissão, a autora evidenciou a necessidade de proteger a diversidade cultural brasileira.
14: Mas dizer que a nossa identidade é a nossa principal vestimenta, as pessoas compram calça, tiram calça, compram paletó de todas as cores, isso não muda a estética das pessoas. Ao mesmo tempo, isso é uma pressão monocultural. A nossa cultura na fotografia é a expressão, porque as pessoas, por muitas vezes, a gente tem medo quando a gente perde uma identidade no aeroporto, quando perde uma identidade no meio do caminho. Eu tenho medo mesmo é de perder a nossa identidade ancestral, porque esse sim é o nosso principal documento.
13: O projeto reforça direitos já previstos na Constituição, como a liberdade de crença, a livre expressão cultural e a dignidade da pessoa humana, além de responder a casos de discriminação. Em seu parecer, o relator, o deputado Rimonte, do PT do Rio de Janeiro, afirmou que a proposição contribui para o fortalecimento da proteção jurídica dessas manifestações, ao explicitar garantias e induzir mudanças institucionais necessárias à prevenção de violações de direitos. A deputada Duda Salabert, do PSOL de Minas Gerais, concordou com o parecer do relator e acrescentou que o projeto garante o direito de existir no espaço público.
15: A cidade é um espaço de disputa simbólica, disputa cultural e disputa humanitária. Então, se os indígenas não podem ocupar os espaços com suas vestimentas, com a sua tradição, a cidade está dizendo que os indígenas não podem ocupar aquele espaço. Então, é um projeto sobre democracia, é um projeto sobre o direito à cidade.
13: O texto proíbe a discriminação em locais como aeroportos, escolas, hospitais, repartições públicas e estabelecimentos comerciais, além de prever que órgãos públicos e empresas prestadoras de serviços adotem medidas de capacitação de seus agentes para promover o respeito à diversidade cultural e étnica. O projeto vai ser analisado ainda pelas comissões da Amazônia e dos Povos Originários e Tradicionais e de Constituição e Justiça. Em princípio, não precisa passar pelo plenário. Para virar lei, a proposta precisa ser aprovada pela Câmara e pelo Senado. Da Rádio Câmara de Brasília, Sofia Peçanha.
6: Termina agora o Jornal Câmara dos Deputados, produzido pela Rádio Câmara, com trabalhos técnicos de Wellington Teles e apresentação de Paula Bittar e Val Monteiro. Boa noite.
3: A Voz do Brasil volta amanhã. Boa noite para você.
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1: Na 104.1, 9 horas e 3 minutos.
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